0: Vida no Campo.
1: Para a agricultura familiar serão destinados mais de 97 bilhões de reais.
0: Um valor recorde para incentivar o cultivo de alimentos saudáveis. Graziele Bezerra.
2: O dinheiro poderá ser aplicado em programas de crédito, seguro agrícola, compras públicas, assistência técnica e extensão rural.
1: E ainda, cúpula do Mercosul.
0: Brasil defende financiamento em obras de infraestrutura na região e combate ao crime organizado.
1: Em reunião no Paraguai, presidente Lula reforça o fortalecimento da integração entre os países sul-americanos.
3: O projeto de integração sul-americano deve estar acima de qualquer divergência ideológica.
0: Vamos falar também sobre ações de saúde para enfrentar efeitos da mudança climática.
1: A ampliação da Força Nacional vai permitir que as equipes alcancem qualquer emergência em até 12 horas. Márcia Fernandes.
4: O Brasil passará a contar com mais 8 bases da Força Nacional do SUS, distribuídas por todas as regiões do país.
0: Hoje, na apresentação da Voz do Brasil, Luciana Vasconcelos e Luciano Seixas.
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0: Mais recursos para a agricultura familiar, aquela que produz os alimentos que chegam à mesa dos brasileiros.
1: O governo do Brasil anunciou o Plano Safra 2026-2027 da agricultura familiar com um recorde de financiamento, 97 bilhões e 300 milhões de reais.
0: A repórter Graziele Bezerra acompanha o anúncio do plano neste momento e traz para a gente os detalhes ao vivo. Boa noite, Graziele.
5: Boa noite para você também, Luciano. Boa noite para Luciana e para o ouvinte da Voz do Brasil. Dos 97 bilhões de reais destinados para fomentar a agricultura familiar, mais de 85 bilhões serão destinados ao PRONAF, que é o Programa Nacional de Fortalecimento da Agricultura Familiar, um aumento de quase 9% do crédito comparado à última safra. O dinheiro poderá ser aplicado em programas de crédito, seguro agrícola, compras públicas, assistência técnica e extensão rural. A ministra do Desenvolvimento Agrário e Agricultura Familiar, Fernanda Machiavelli, destacou as operações de crédito que terão juros reduzidos.
6: Eu estou falando que agora quem quiser produzir alimento nesse país tem juros de 2% para contratar crédito para a agricultura familiar para quem quer produzir alimentos. E se quiser produzir alimento orgânico ou agroecológico, a taxa de juros, presidente, agora é 1%.
5: E o plano também amplia o limite de crédito para a unidade familiar de 53 para 74 mil reais. Outra novidade dessa edição é o Pronaf de Habitação. Quem vive no campo vai poder fazer financiamentos com limite de 10 mil reais para reformar a casa ou fazer instalações sanitárias. Serão 5 anos para quitar, além de desconto de até 40% para quem pagar a conta em dia. Outra novidade é o Terra à Mesa Garantia Safra, com mais de 400 milhões de reais destinados à inclusão produtiva, adaptação climática e fortalecimento da produção de alimentos para mais de 60 mil famílias do semiárido brasileiro. O governo do Brasil também anunciou programas para melhorar a governança no campo e agilizar a regularização fundiária de imóveis rurais, públicos e privados. Devolvo para vocês, Luciano, Luciana.
1: Obrigada, Graziele, pelas informações ao vivo aqui na Voz do Brasil.
0: E para o agronegócio, o governo do Brasil anunciou um plano safra também com valor recorde.
1: São mais de 525 bilhões de reais com taxas de juros reduzidas.
0: O plano traz incentivos também para os produtores comprometidos com a agricultura sustentável.
7: O plano safra 2026-2027 é o maior da história destinado à agricultura empresarial. Ao todo, o governo do Brasil anunciou nesta terça-feira 525 bilhões e 100 milhões de reais em linhas de crédito para médios e grandes produtores rurais. São quase 9 bilhões de reais a mais que na safra anterior. O objetivo é fortalecer a produção agropecuária, ampliar a oferta de alimentos e manter o Brasil entre os maiores produtores e exportadores do mundo. Do total anunciado, 384 bilhões e 900 milhões de reais serão destinados ao custeio da produção e à comercialização da safra. Outros 140 bilhões e 200 milhões de reais vão financiar investimentos em irrigação, armazenagem, inovação tecnológica, compra de máquinas e equipamentos, recuperação de áreas produtivas e geração de energia renovável.
8: O presidente em exercício, Geraldo Alckmin, disse que os números representam um compromisso do governo com a produção de alimentos e investimentos no campo.
9: Ano passado, batemos recorde de produção e a expectativa esse ano é de 353 milhões de toneladas.
7: Outra novidade é a redução das taxas de juros em linhas estratégicas de financiamento. No PRONAMP, programa voltado aos médios produtores rurais, a taxa caiu para 9% ao ano. Também houve redução em programas voltados à irrigação, agricultura sustentável, armazenagem e inovação. A expectativa é ampliar o acesso ao crédito e estimular novos investimentos no campo que já exporta e produz números recordes, disse André de Paula, ministro da Agricultura e Pecuária.
10: O agronegócio brasileiro representa hoje cerca de 1/4 de toda a riqueza produzida no país. O PIB da agropecuária cresceu 11,7% no ano passado. Um entre cada 4 empregos de brasileiros está ligado ao agro.
7: O Plano Safra também amplia os incentivos para práticas sustentáveis. É mais oportunidade para quem produz, destacou o ministro da Fazenda, Dário Durigan.
11: Tivemos também os bônus que incentivam sustentabilidade no agronegócio, que podem dar um prêmio de 0,5 pontos percentuais, seja para quem tem o CAR normalizado, seja para quem adota boas práticas agropecuárias no sentido da sustentabilidade.
7: Desde 2023, o governo do Brasil tem ampliado os recursos à agricultura empresarial. Nos últimos 4 anos, foram 4 recordes, saindo de 364 bilhões para mais de 525 bilhões de reais. Reportagem Pablo Mundim.
1: Brasil, Argentina, Uruguai e Paraguai. Esses países formam o Mercosul, que reúne 73% do território sul-americano.
0: Responsável por 65% do PIB da região, o bloco se reuniu hoje em Assunção, no Paraguai, para definir estratégias que fortalecem os países.
12: Reúne líderes dos países membros e associados do Mercosul em Assunção, no Paraguai. Nesta cúpula do bloco, o objetivo é discutir medidas para aprofundar a integração regional, fortalecer o comércio, a agenda social e o desenvolvimento. Durante o discurso, o presidente Lula defendeu o fortalecimento da integração entre os países sul-americanos.
3: O Mercosul permanece como principal espaço institucional em uma região cada vez mais polarizada. O projeto de integração sul-americano deve estar acima de qualquer divergência ideológica.
12: Lula anunciou também que fará uma proposta de aumento da contribuição brasileira ao FOSEM, fundo que financia obras de infraestrutura e projetos sociais para reduzir desigualdades entre os países do bloco.
3: O Mercosul precisa fazer diferença na vida das pessoas. Desde a sua criação, o FOSEM já financiou mais de 1.000 quilômetros de rodovias, 680 quilômetros de ferrovias, 750 quilômetros de linha de transmissão elétrica, 100 quilômetros de rede de saneamento básico. Estamos prontos para lançar o FOSEM 2 e aumentar a contribuição brasileira com aporte de 100 milhões de dólares anuais ao longo de uma década.
12: Na área de segurança, Lula defendeu a cooperação internacional para o combate ao crime organizado e ao tráfico de drogas.
3: Em parceria com a Interpol, estamos implementando nova iniciativa para o enfrentamento do crime organizado na América do Sul, cuja sede será o escritório regional da Interpol em Buenos Aires. O Brasil vai custear a presença de delegados dos 12 países da região na capital argentina por 1 ano, para ampliar a coordenação no combate ao tráfico internacional de drogas e crime organizado.
12: Durante o encontro, foi aprovado o reconhecimento de meios de autenticação e identificação digital entre os países membros. Com essa medida, pessoas que moram na Argentina, Uruguai e Paraguai poderão acessar a plataforma gov.br para autenticação de documentos nos países estrangeiros, por exemplo. Para entrar em vigor, os legislativos de cada país terão de aprovar a iniciativa. Reportagem Luciana Colares de Holanda.
1: E durante a cúpula do Mercosul em Assunção, no Paraguai, o presidente Lula prestou solidariedade ao povo da Venezuela, afetado por um forte terremoto na semana passada.
0: Ele pediu um minuto de silêncio e disse que momentos como esse, com tantas vidas perdidas, demonstram a importância da solidariedade e da cooperação regional.
1: Para ampliar a cooperação humanitária do Brasil com a Venezuela, o ministro da Defesa, José Múcio Monteiro, chegou hoje à capital Caracas, onde se reuniu com a presidente encarregada do país, Delcy Rodrigues.
0: Múcio visitou também o hospital de campanha montado pela Marinha do Brasil, que é especializado em assistência cirúrgica de emergência.
1: A unidade de saúde tem capacidade para realizar cirurgias e intervenções ortopédicas sob anestesia, além de oferecer suporte avançado de vida e cuidados intensivos em até 30 leitos.
0: O ministro José Múcio Monteiro disse que o Brasil vai atuar em duas frentes. Inicialmente com apoio humanitário para o momento de emergência e, posteriormente, ajudando na reconstrução do país.
13: Hoje está chegando aqui o nosso quinto KC-390, trazendo mantimentos, trazendo ajuda. E nós estamos querendo ver onde é que nós podemos ajudar mais, fazer uma coisa ordenada. Por isso que o presidente nos mandou os três para que nós conversássemos, para ver quais as prioridades nesse momento.
1: Fim do conflito Estados Unidos e Irã e a situação do petróleo se normalizando internacionalmente, o governo do Brasil começou a retirada gradual de incentivos que tinham sido concedidos a produtores.
0: A partir de amanhã deixa de vigorar um deles, a subvenção de 35 centavos por litro de diesel.
14: Depois de quase 2 meses de medidas para conter o impacto da crise no Oriente Médio sobre os combustíveis, o governo começa a desmontar o pacote criado durante o conflito entre Estados Unidos e Irã. Nesta terça-feira, foi anunciada a retirada de uma das medidas de apoio que estava em vigor, a subvenção de 35 centavos por litro concedida ao diesel. O desconto havia sido criado para impedir que a alta no preço internacional do petróleo afetasse os preços aqui no Brasil. De acordo com o ministro da Fazenda, Dário Durigan, com o fim do conflito, não há mais sentido manter o benefício.
15: A gente foi atento e pronto para colocar as medidas de pé para não ser sócio da guerra e mitigar preço, também seremos atentos e teremos prontidão na retirada e na reversão das medidas. Nós estamos hoje com o Brent, que não está exatamente no mesmo patamar do período pré-guerra, mas também já diminuiu bastante em relação ao período mais dramático ali da guerra, que mais nos impactou.
14: O governo avalia agora a retirada de outra subvenção, de R$ 1,12 por litro de diesel e do desconto de 44 centavos no preço da gasolina, também adotados para diminuir os impactos da crise. O ministro do Planejamento e Orçamento, Bruno Moretti, disse que a retirada desses benefícios será gradual.
16: A gente vai se adaptando, retirando gradualmente as subvenções para que a gente tenha todas as condições para manter a nossa meta de resultado primário para o exercício sendo naturalmente perseguida. Nós vamos cumpri-la de maneira então que a gente preenche todas as condições que a gente falou desde o começo aqui. Proteger a população é o primeiro ponto, acomodar e amortecer choques de preço com a responsabilidade fiscal, com neutralidade fiscal.
14: O ataque dos Estados Unidos ao Irã levou o país persa a fechar o Estreito de Hormuz, rota por onde passa a quantidade expressiva de petróleo. A tensão elevou o preço do barril e gerou preocupação com o abastecimento mundial. No Brasil, o diesel é essencial para o transporte de cargas. Há 2 semanas, Estados Unidos e Irã assinaram um acordo de paz, finalizando o conflito. Reportagem Luana Karen.
1: O Brasil está em alerta com a volta do fenômeno climático El Niño ao país.
0: As ondas de calor são apontadas como um risco a quase todo o território nacional.
1: As projeções para os próximos 2 anos indicam secas severas no norte e nordeste e chuvas intensas com risco de inundações no sul.
0: O El Niño é um fenômeno climático que ocorre quando as águas do Oceano Pacífico se aquecem de forma anormal.
1: As mudanças trazem impactos diretos na saúde pública, como prematuridade de bebês e surgimento de comorbidades maternas.
0: Um estudo da Fiocruz estima que nos últimos 20 anos, 120 mil mortes estavam diretamente relacionadas ao aumento da temperatura média do planeta.
1: E para conter os impactos, o Ministério da Saúde anunciou hoje um pacote de ações para reforçar medidas de prevenção a desastres.
4: Para ampliar a capacidade de resposta do SUS aos efeitos do El Niño e de outros eventos climáticos extremos, foi anunciado um pacote de medidas nesta terça-feira. Entre elas, o Brasil passará a contar com mais 8 bases da Força Nacional do SUS distribuídas por todas as regiões do país. Com o reforço, as equipes terão capacidade de chegar a qualquer emergência em menos de um dia. O anúncio foi feito pelo ministro da Saúde, Alexandre Padilha.
17: Com a base regional, nós vamos poder botar 47 pessoas e equipamentos em 12 horas. Então, nós estamos aumentando 20 vezes mais a nossa capacidade de pronta resposta.
4: As iniciativas incluem ainda a implantação de centros de informação em saúde e clima nas 5 regiões do país, para ajudar no monitoramento de riscos em tempo real, e o lançamento do painel nacional de calor extremo, que vai disponibilizar previsões diárias para todos os municípios brasileiros. O ministro Alexandre Padilha destacou a importância da integração entre essas informações e os dados de saúde da população.
17: Permite cada vez mais o planejamento antecipado, saber que você vai ter nos próximos 5 dias uma onda de calor e ter certeza que tem na unidade de saúde os produtos, medicamentos, a preparação para os pacientes para reduzir o risco de óbitos, de danos à saúde.
4: As medidas integram o AdaptaSUS, que prepara o Sistema Único para Emergências e propõe ações para proteger a população. Estão previstas quase 100 metas para serem executadas até 2035, com investimentos de cerca de 10 bilhões de reais. Reportagem Márcia Fernandes.
0: A lei que restringe o uso de celulares nas escolas entrou em vigor no ano passado. De lá para cá, algumas mudanças já são perceptíveis no ambiente escolar.
1: É o que aponta um levantamento do Ministério da Educação, divulgado hoje, e que mostra aumento na participação dos estudantes e na concentração durante as aulas.
18: Os dados revelam que 92% das escolas públicas e privadas da educação básica já aderiram à lei que restringe o uso de celulares nas instituições escolares. De acordo com a diretora de apoio à gestão educacional da Secretaria de Educação Básica do MEC, Anita Stephanie, a restrição segue um movimento mundial e busca o uso saudável dos celulares no ambiente escolar.
19: É um movimento mundial a questão do uso mais cuidadoso. A gente vem apoiando os municípios, os estados para conseguirem a implementação dessa lei.
18: A pesquisa também mostra os principais desafios de aplicar a restrição. 39% das escolas relatam dificuldade para conquistar a adesão dos estudantes às novas regras. 31% das instituições também dizem ter dificuldade para realizar a fiscalização contínua durante aulas e intervalos. 97% concordam que a medida contribuiu para aumentar a participação dos estudantes nas atividades pedagógicas. Segundo Kátia Schweikart, secretária de Educação Básica do Ministério da Educação, a medida é uma forma de posicionar o lugar da tecnologia no fazer educacional.
20: A lei que trata da restrição do uso de celulares, ela tenta ser uma forma da gente posicionar o lugar da tecnologia no fazer educacional, especialmente de crianças, adolescentes, mas não só, de jovens e adultos também. E essa relação dos adultos com as crianças é que ainda é o nosso maior desafio.
18: Os resultados também indicam que 71% discordam que a restrição do celular limita o desenvolvimento de habilidades digitais. Para o professor Rodrigo Alves Basílio, a medida restritiva contribui para melhorar a concentração e a socialização e também reduz conflitos e a ansiedade dos estudantes.
21: Eles tinham excesso de informação. No decorrer do tempo, eles foram aprendendo a conviver. A melhora é evidente a nível de aprendizado, a nível de concentração, a nível cognitivo.
18: Os pais também concordam que um ano depois da implementação da lei, as mudanças já são perceptíveis.
22: Tirando o celular de cena, né? Isso com certeza
2: certeza vai agregar em amizade, boas conversas.
6: Elas têm que ter contato com outras crianças ao vivo, então elas só têm um ambiente escolar para se interagir.
18: Nesta etapa foram divulgados os resultados referentes à percepção dos gestores escolares. Os dados relativos aos professores serão apresentados no segundo semestre desse ano. Reportagem Thaís Antônio.
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0: O Brasil abre mais de 70 mil vagas de emprego com carteira assinada em maio.
1: O destaque ficou com o setor de serviços, responsável por mais da metade dos novos postos de trabalho.
0: Resultado do novo CAGED, divulgado hoje pelo Ministério do Trabalho e Emprego.
1: Nos últimos 12 meses, o saldo é a criação de mais de 1 milhão de vínculos formais.
23: Em maio deste ano, foram criados 72.960 postos de trabalho com carteira assinada no país, de acordo com dados do novo CAGED, Cadastro Geral de Empregados e Desempregados. Os cinco grandes grupamentos de atividades econômicas registraram saldos positivos no mês, sendo que o maior crescimento foi no setor de serviços. Apesar disso, o desempenho para o mês foi inferior ao dos anos anteriores. O ministro do Trabalho e Emprego, Luiz Marinho, falou dos impactos da política internacional na economia brasileira e destacou que o Brasil tem conseguido ainda assim permanecer com resultados positivos.
24: Mas não podemos esquecer também das tarifas e do efeito guerra que criou um transtorno danado no mercado global. Felizmente, nós estamos conseguindo manter a economia positiva. Não fosse os mais em ordem de 500 novos mercados abertos, seguramente as consequências teriam sido muito, muito maior do que foi para a economia brasileira. Isso levou com que a gente consiga estar gerando empregos e estarmos no menor índice de desemprego da história do Brasil.
23: No acumulado do ano, o mercado gerou pouco mais de 767 mil novas vagas, um crescimento de 1,6%, alcançando um estoque de 47.877.000 vínculos formais de trabalho na economia. Nos últimos 12 meses, no recorte entre junho de 2025 e maio de 2026, o saldo é de 1.132.000 novos empregos com carteira assinada gerados no país. Reportagem Natália Koslik.
0: E destaque para a criação de empregos formais de brasileiros que fazem parte do CadÚnico.
1: Do total de vagas ocupadas de janeiro a abril, mais de 87% são de pessoas em situação de vulnerabilidade, que integram programas sociais do governo do Brasil.
0: Entre os beneficiários do Bolsa Família, o saldo de emprego chegou a mais de 438 mil postos, o que representa 62,6% do total.
1: As informações são do Ministério do Desenvolvimento e Assistência Social, Família e Combate à Fome.
0: O ministro da Secretaria-Geral da Presidência da República, Guilherme Boulos, defendeu mais uma vez o fim da escala 6x1 hoje, durante o programa Bom Dia Ministro, produzido pela empresa Brasil de Comunicação.
1: Em entrevista a emissoras de rádio, Boulos disse que a pauta precisa avançar no Congresso.
25: Nós estamos falando de dar tempo de descanso para as pessoas. Nós estamos falando de tirar milhões de brasileiros da exaustão, de garantir que possam ter mais tempo com a sua família. Não foi por acaso que essa pauta ganhou força. Não foi por acaso que essa pauta tomou as redes sociais, tomou as ruas. É porque é uma pauta que ela significa um grito de liberdade para o trabalhador brasileiro.
0: Boulos disse ainda que o governo do Brasil está comprometido com os direitos de motoristas e entregadores que trabalham por aplicativos.
1: Os financiamentos de motos pelo Move Brasil poderão ser contratados a partir do dia 13 de julho.
0: Inscrições para o ENAMED, o Exame Nacional de Avaliação da Formação Médica, foram prorrogadas até quarta-feira, dia 1º de julho.
1: O novo prazo também vale para os pedidos de atendimento especializado e de uso do nome social.
0: As provas estão marcadas para o dia 13 de setembro.
1: O exame é obrigatório para estudantes que estão concluindo o curso de medicina e inscritos pelas instituições de ensino.
0: As inscrições devem ser feitas exclusivamente pelo sistema disponível em enamed.inep.gov.br.
1: E essas foram as notícias do governo do Brasil.
0: A realização da Secretaria de Comunicação Social da Presidência da República.
1: Com produção da empresa Brasil de Comunicação.
0: Fica agora com as notícias do Poder Judiciário e do Congresso Nacional. Boa noite.
1: Boa noite para você e até amanhã.
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8: Em cumprimento à decisão do STF, grupo criado para aperfeiçoar o sistema remuneratório da magistratura realiza primeira reunião.
9: STJ define que pensão por morte e auxílio reclusão a menores de 16 anos não retroagem se pedido é posterior ao prazo legal.
8: Trabalhadores portuários avulsos vão poder ter a

0: Organização, padronização, transparência e previsibilidade das parcelas remuneratórias, além de propor soluções normativas voltadas à superação de obstáculos identificados na aplicação do sistema constitucional de remuneração. O grupo terá prazo de 180 dias para concluir as atividades.
1: O ministro Flávio Dino, presidente da primeira turma do STF, apresentou na sessão desta terça-feira um balanço das atividades do colegiado no primeiro semestre de 2026.
2: A turma realizou 37 sessões, sendo 10 presenciais e 27 virtuais, e julgou 3.973 processos.
1: Já o ministro Gilmar Mendes, presidente da segunda turma do Supremo Tribunal Federal, apresentou um balanço dos trabalhos do colegiado durante a gestão dele, iniciada em agosto do ano passado. A sessão marcou o encerramento da presidência do decano da Suprema Corte, que será sucedido pelo ministro Luiz Fux.
2: Em 15 sessões presenciais e 42 sessões virtuais ordinárias e 4 extraordinárias, o colegiado julgou 8.740 processos. O ministro Gilmar Mendes reforçou ainda o compromisso da turma com a proteção dos direitos e das garantias individuais na análise de processos de natureza penal.
1: Pensão por morte e auxílio reclusão para menores de 16 anos de idade não retroagem se o pedido para os benefícios for feito após o prazo legal.
2: Esse entendimento foi firmado pelo STJ em recurso repetitivo e, com isso, deve orientar juízes e tribunais de todo o país. Fátima Uchoa.
3: De acordo com a relatora na primeira sessão do STJ, ministra Maria Tereza de Assis Moura, a alteração feita pela Lei 13.846 de 2019 passou a prever o pagamento retroativo dos valores se o pedido for feito em até 180 dias após o óbito, no caso de pensão por morte, e após a prisão, no caso de auxílio reclusão. Fora do prazo, o pagamento vai retroagir apenas à data do pedido no INSS. A ministra ainda destacou que, se o fato aconteceu antes de 18 de janeiro de 2019, a norma nova não se aplica, ainda que o benefício tenha sido requerido na vigência da mudança legislativa.
1: Trabalhadores portuários avulsos vão poder ter as horas de descanso entre uma jornada de trabalho e outra flexibilizadas.
2: Diferente da contratação regular, esses profissionais se oferecem para trabalhar de acordo com a demanda nos portos. Rocine Gomes.
4: A decisão por flexibilizar a interjornada da categoria foi definida hoje no Tribunal Superior do Trabalho. Para que ocorra essa alteração, sindicatos, administradoras e o Ministério Público alinharam 8 fatores. Dentre eles, eventos climáticos, insuficiência de trabalhadores e atraso do navio. A próxima etapa é definir numa nova audiência o valor da hora extra que será pago se o portuário tiver um descanso inferior às 11 horas entre uma jornada e outra.
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1: Uma boa noite.
2: E até amanhã.
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7: Eu sou Marluce Ribeiro.
8: E eu sou Humberto Pinheiro.
7: E estes são os destaques de hoje do Jornal do Senado, que começa agora.
8: Senado começa a discutir PEC dos agentes de saúde e de edemias.
7: Comissão aprova restrição a ultraprocessados em cantinas escolares.
8: Avança a inclusão de educação financeira nos currículos dos ensinos fundamental e médio.
7: Boa
9: noite.
10: Boa noite.
9: Refrigerantes, salgadinhos e outros alimentos ultraprocessados podem perder de vez o espaço nas escolas.
10: Avançou no Senado uma proposta que proíbe a venda e a publicidade desses produtos nas instituições de ensino e determina que as cantinas ofereçam ao menos uma opção de lanche saudável.

0: O repórter Rodrigo Rezende explica.
1: A publicidade e a venda de alimentos ultraprocessados ou com alto teor de calorias, gordura saturada, gordura trans, açúcar livre e sal podem ser proibidas em estabelecimentos de ensino. Esse é o objetivo de proposta do senador Jacques Wagner, do PT da Bahia, aprovada pela Comissão de Educação. O projeto, relatado pela senadora doutora Eudócia, do PSDB de Alagoas, ainda aponta que as cantinas deverão oferecer para consumo, diariamente, pelo menos uma opção de lanche que contribua para a saúde dos escolares e que valorize a cultura alimentar local. Para a doutora Eudócia, essa é uma questão que envolve saúde, aprendizagem e qualidade de vida dos estudantes.
2: Porque não adianta o PNAE estabelecer com nutricionistas, com colegas que têm responsabilidades de promover a alimentação saudável nas nossas crianças e adolescentes e, de uma forma contrária, nós temos dentro dessa escola cantinas que vendem alimentos que não são saudáveis.
1: As cantinas ainda deverão disponibilizar, pelo menos, uma opção de alimento ou preparação e uma opção de bebida aos estudantes que tenham necessidades alimentares especiais, tais como diabetes, doença celíaca, intolerância à lactose e outras alergias. Fica ainda proibida nas escolas de educação infantil que atendem crianças menores de 2 anos a oferta de preparações ou produtos que contenham açúcar. A proibição da publicidade nas escolas inclui a promoção dos produtos por meio do patrocínio de atividades escolares, inclusive extracurriculares, divulgação de apresentações especiais e distribuição de brindes ou prêmios. A proposta segue para análise da Comissão de Assuntos Sociais.
3: E seguiu para o plenário a proposta que determina o ensino de educação financeira nas escolas.
0: Segundo o texto aprovado hoje na Comissão de Educação do Senado, o assunto deverá ser tratado de forma articulada em outras matérias do currículo escolar. Repórter Márcio Maturana.
4: Alunos do ensino fundamental e do ensino médio podem passar a receber educação financeira, segundo um projeto aprovado pela Comissão de Educação e Cultura, que segue para a votação no plenário do Senado. O relatório foi lido pelo senador Humberto Costa, do PT de Pernambuco.
5: Em um país marcado por elevados índices de endividamento das famílias e por uma cultura em que o diálogo sobre finanças permanece com frequência um tabu nos diversos ambientes, inclusive o doméstico, a escola assume papel relevante na disseminação de competências financeiras básicas.
4: Pelo projeto, a educação financeira fica incorporada à Lei de Diretrizes e Bases da Educação Nacional como um tema transversal. Isso significa que não vai ser criada uma disciplina específica, mas o assunto vai ser tratado de forma articulada em outras matérias do currículo.
3: O senador Humberto Costa, do PT de Pernambuco, criticou o excesso de publicidade das bets durante as transmissões da Copa do Mundo. Segundo ele, a divulgação intensa das apostas esportivas incentiva os jogos de azar, com impactos negativos, especialmente para crianças e adolescentes. O parlamentar também citou a investigação aberta pela Secretaria Nacional do Consumidor sobre a publicidade das empresas durante o torneio.
0: Humberto Costa defendeu regras mais rígidas para o setor e lembrou que apresentou um projeto de lei que prevê o aumento da idade mínima dos apostadores para 21 anos, limites à publicidade e medidas para evitar o superendividamento. A proposta está em análise na Comissão de Transparência e Defesa do Consumidor.
6: A paixão pelo esporte, pelo nosso futebol, não pode ser associada e confundida com esse câncer social que são as apostas promovidas pelas bets.
3: Na mesma linha, o senador Eduardo Girão, do Novo, do Ceará, defendeu regras mais rígidas para as plataformas de apostas esportivas e afirmou que apoiaria uma proposta para proibir as bets no país.
0: Segundo ele, os prejuízos envolvem endividamento, problemas de saúde mental e impactos sobre as famílias.
7: É um assunto que transcende muito eventuais divergências do campo da direita, da esquerda, contra o governo e a favor do governo. É humanidade. Se o governo Lula fizer a proibição, encaminhar um projeto para proibir, eu sou o primeiro a votar e parabenizar o presidente por esta medida.
3: Os soldados da borracha, trabalhadores recrutados para extrair látex na Amazônia durante a Segunda Guerra Mundial, podem passar a receber um abono natalino.
0: O benefício foi aprovado pela Comissão de Assuntos Econômicos em decisão terminativa. Se não houver recurso para análise no plenário, a proposta seguirá para a Câmara dos Deputados. A repórter Marcela Cunha traz mais informações.
8: A proposta beneficia os seringueiros recrutados pelo governo brasileiro para trabalhar na Amazônia durante a Segunda Guerra Mundial, na extração de látex. Eles já têm direito a uma pensão de 2 salários mínimos por mês e passariam a receber em dezembro uma espécie de 13º no mesmo valor. Para o relator senador Alan Rick, do Republicanos do Acre, a medida corrige uma desigualdade, já que o bônus de fim de ano só era pago aos pracinhas, os militares que lutaram em campos de batalha na Itália.
9: O seringueiro tinha que sair com seu terçado, de madrugada com a sua poronga na cabeça, que era a lanterna do seringueiro, com a sua espingarda para se proteger das onças e dos outros bichos. Eles se esforçaram, lutaram para produzir a borracha para o esforço de guerra do Brasil na Segunda Guerra Mundial.
8: Entre 1943 e 1945, cerca de 60 mil brasileiros, principalmente jovens do Nordeste, foram levados para a Amazônia para produzir borracha para os aliados. O autor da proposta, senador Confúcio Moura, do MDB de Rondônia, disse que o impacto financeiro da medida é inferior a R$1.500.000 por ano.
3: E o Senado Federal iniciou hoje as discussões sobre a proposta de emenda à Constituição que estabelece o direito à aposentadoria diferenciada aos agentes comunitários de saúde e aos agentes de combate às endemias.
0: A PEC ainda regulamenta o vínculo funcional da categoria. Repórter Douglas Castilho.
10: Na prática, a proposta estabelece a idade mínima de 57 anos para mulheres e 60 anos para homens, condicionada à comprovação de 25 anos de tempo de contribuição e de efetivo exercício profissional, com regras de transição para os agentes que já ingressaram no serviço público ou estejam em atividade. O texto também assegura a estabilidade, vedando a contratação temporária ou terceirizada desses profissionais, salvo na hipótese de emergências em saúde pública. O relator da proposta, senador Irajá, do PSD do Tocantins, ressaltou a importância da PEC, relembrando a atuação dos agentes na pandemia de Covid-19.
11: Se não fosse a atuação dos nossos agentes de saúde, nós teríamos ultrapassado a casa de milhões de brasileiros que teriam morrido naquela tragédia. Sem contar o trabalho dioturno que os agentes fazem, a saúde preventiva nas famílias.
10: O texto determina ainda que a União prestará assistência financeira aos estados e municípios para compensar o aumento das despesas com essas aposentadorias. O senador Irajá chegou a propor um rito especial para a votação em que a decisão final seria tomada hoje, mas o presidente do Senado, a quem cabe a última palavra, ponderou que o rito tradicional seria o mais indicado, mantendo a discussão em 5 sessões de primeiro turno e mais 3 em segundo turno e 2 votações.
3: E seguiu para a sanção presidencial o projeto que autoriza a venda e o uso de sprays de pimenta para a defesa pessoal de mulheres. A proposta também cria um programa nacional de capacitação sobre o uso do item e os limites da legítima defesa.
0: Mulheres maiores de 18 anos poderão adquirir o spray e adolescentes de 16 a 18 anos com a autorização dos responsáveis. O texto seguiu para a sanção presidencial. Mais detalhes sobre esse projeto você acompanha ao longo da programação da Rádio Senado.
3: Edição de Paula Groba e trabalhos técnicos de João Lira, o Jornal do Senado fica por aqui. Acompanhe agora as notícias da Câmara dos Deputados. Boa noite.
0: Boa noite e até amanhã.
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13: Comissão aprova série de atividades para informar população sobre fibromialgia.
14: Relator de propostas sobre faturamento dos microempreendedores individuais quer incluir reajuste automático anual no texto.
13: E aumento do faturamento dos MEIs deve ser debatido pelo plenário.
15: Boa noite. Aprovada a proposta que estabelece atividades para conscientizar a população sobre fibromialgia. A repórter Paula Bittar acompanhou a votação e explica mais sobre essa doença e o texto aprovado.
16: A Comissão de Constituição e Justiça da Câmara aprovou uma proposta que cria ações de conscientização sobre a fibromialgia. A fibromialgia é uma síndrome que se caracteriza por dores generalizadas, principalmente na musculatura. Também pode causar fadiga, distúrbios no sono, alterações de memória e atenção. Ansiedade, depressão e alterações intestinais podem ainda acometer os pacientes. Segundo a Sociedade Brasileira de Reumatologia, a doença é relativamente comum e afeta cerca de 2 a 3% da população brasileira. A incidência é maior em mulheres entre 30 e 50 anos. A proposta insere as ações na lei que criou o Dia Nacional de Conscientização e Enfrentamento da Fibromialgia, comemorado anualmente em 12 de maio. O texto aprovado estabelece que durante o mês de maio será realizada a campanha Maio Roxo de conscientização sobre a fibromialgia. A campanha incluirá, entre outros pontos, a publicação de informações em redes sociais e sites em linguagem simples e acessível sobre dor crônica, fibromialgia, direito a tratamento adequado, acesso à assistência farmacêutica e benefícios de práticas integrativas e complementares e o incentivo à educação continuada para profissionais de saúde, com foco no atendimento humanizado, no diagnóstico precoce e no tratamento adequado. Durante a discussão do texto na comissão, o deputado Pompeu de Matos, do PDT do Rio Grande do Sul, ressaltou o caráter silencioso da fibromialgia e a necessidade da tomada de ações.
17: Essas pessoas não estão sozinhas. A doença é silenciosa, mas nós estamos vendo, ouvindo, acolhendo, sentindo a manifestação dessas pessoas, elas não são isoladas no mundo. E quanto mais nós avançarmos no sentido de reconhecer, de apoiar, de fazer o enfrentamento, melhor será o tratamento, o amparo e a proteção a essas pessoas.
16: A proposta que cria ações de conscientização sobre a fibromialgia já pode seguir para análise do Senado, a menos que haja recurso para votação pelo plenário da Câmara. Da Rádio Câmara, de Brasília, Paula Bittar.
12: Segurança Pública.
16: Delegado Palumbo, do Podemos de São Paulo, solicita a aprovação de seu projeto para extinguir a progressão de regime a presos. Critica a lentidão na votação de outras propostas que buscam acabar com o auxílio reclusão e as saídas temporárias e cobra o endurecimento de leis penais.
15: Na opinião de delegado Palumbo, a segurança pública eficaz exige a união dos três poderes, o fim das audiências de custódia e o apoio às guardas municipais. Para ele, a falta de punições rigorosas penaliza diretamente o trabalhador que fica exposto à violência urbana diariamente.
16: Ranieri Paulino, do PL, lamenta a morte do engenheiro civil Rubens Fernando da Costa Filho, morto a tiros em Guarabira, na Paraíba. O deputado presta solidariedade aos familiares e amigos da vítima e defende a rápida apuração do caso pelas autoridades competentes.
15: No entendimento de Ranieri Paulino, o episódio reforça a necessidade de promover a cultura da paz e o enfrentamento de todas as formas de violência. Segundo o parlamentar, o caso mobiliza a população paraibana em torno do pedido por justiça.
12: Relações Exteriores.
16: Helder Salomão, do PT do Espírito Santo, critica declarações e iniciativas atribuídas a integrantes da família Bolsonaro nas relações com os Estados Unidos. Ele alega que medidas como a defesa de tarifas sobre produtos brasileiros e ataques ao PIX contrariam a soberania do país.
15: Helder Salomão sustenta que representantes públicos devem priorizar a defesa dos interesses do Brasil nas relações internacionais. Segundo o parlamentar, a atuação política deve estar voltada à proteção da economia nacional e ao fortalecimento das instituições brasileiras.
16: Chico Alencar, do PSOL do Rio de Janeiro, presta solidariedade à população da Venezuela afetada por um terremoto. O deputado defende a mobilização da comunidade internacional para apoiar os milhares de atingidos.
15: Chico Alencar também exalta a assistência do Brasil ao país vizinho e acrescenta que a cooperação internacional tem função importante na reconstrução das áreas afetadas. Segundo ele, a solidariedade deve orientar a resposta a qualquer crise humanitária.
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12: Transportes.
16: Nas palavras de Jorge Araújo, do PP da Bahia, as obras de mobilidade urbana e serviços públicos do governo estadual não têm atendido às expectativas da população. O deputado cita a implantação do VLT de Salvador e reclama da demora na conclusão do projeto.
15: Jorge Araújo também aponta problemas nas áreas da saúde e da infraestrutura rodoviária da Bahia. Segundo o parlamentar, é necessário ampliar os investimentos para melhorar o atendimento na rede pública de saúde e as condições das estradas que cortam o estado.
16: Ricardo Maia, do MDB, celebra a liberação de 66 milhões de reais para a construção do primeiro viaduto do sertão da Bahia, viabilizada pelo DENIT, e que vai ligar Heliópolis a Cícero Dantas. Segundo ele, a obra reforça o compromisso do Executivo Federal em melhorar a vida das pessoas.
15: Ricardo Maia também anuncia a entrega de um hospital de câncer em Alagoinhas e de vans de saúde para as cidades de Fátima, Ribeira do Pombal, Tucano e Jeremoabo. Os repasses têm origem nas emendas destinadas pelo parlamentar para socorrer pequenos municípios baianos.
16: Durante viagem ao norte e noroeste de Mato Grosso, Rodrigo Dazaele, do PL, relata que cidadãos apontaram dificuldades em vários setores. Entre elas, ele cita que a condição ruim das rodovias atrapalha a logística e impede o desenvolvimento regional.
15: Rodrigo Dazaele também cobra maior agilidade na liberação de licenças ambientais para obras de infraestrutura. Segundo o parlamentar, a burocracia atrapalha atividades produtivas e prejudica a população.
12: Economia.
16: Benedita da Silva, do PT do Rio de Janeiro, destaca o lançamento do programa Desenrola Adimplentes, do governo federal. A deputada informa que a iniciativa permite que trabalhadores com dívidas de até 15 mil reais e histórico de pagamentos em dia tenham acesso à renegociação de crédito com juros reduzidos.
15: Benedita da Silva também ressalta o FIES empreendedor, voltado a estudantes que quitaram regularmente o financiamento estudantil. Ela entende que a medida amplia o acesso ao crédito para a abertura de pequenos negócios e incentiva o empreendedorismo.
16: Messias Donato, do União do Espírito Santo, condena o anúncio de mais de 520 milhões de reais em publicidade e propaganda, afirmando que o investimento visa mascarar a falta de resultados do governo positivos nas áreas de segurança pública e saúde.
15: Em sua leitura, o Brasil passa por uma instabilidade tributária e sofre um desgaste crescente no cenário internacional. De acordo com Messias Donato, o setor produtivo, especialmente o agronegócio, também está desamparado, resultando em impactos negativos para a economia nacional.
16: Pastor Henrique Vieira, do PSOL do Rio de Janeiro, questiona o patrimônio do líder religioso Edir Macedo e a expansão de seu grupo empresarial. Para o deputado, é necessário acompanhar a apuração sobre possíveis irregularidades e garantir transparência na gestão desses recursos.
15: Segundo o pastor Henrique Vieira, o crescimento de conglomerados econômicos ligados a instituições religiosas exige fiscalização. Ele afirma que a defesa das investigações não representa um ataque à fé, mas uma forma de preservar a credibilidade das instituições religiosas.
16: Bom Gás, do PT do Rio Grande do Sul, defende a proibição das bets no Brasil, sob o argumento de que as apostas online podem levar ao vício e ao endividamento das famílias. O deputado lembra que a chamada ludopatia é reconhecida pela Organização Mundial da Saúde como um transtorno.
15: Bom Gás aponta que proposta apresentada pela bancada do PT proíbe a oferta, a promoção e a exploração de apostas de cota fixa no país. Ele explica que o texto também prevê o bloqueio de acessos, a remoção de aplicativos e a interrupção de fluxos financeiros ligados às bets.
16: Jorge Guetem, do Republicanos de Santa Catarina, defende a atualização dos limites de faturamento do MEI, das microempresas e das empresas de pequeno porte. Para ele, a defasagem da legislação tem levado empreendedores a perderem benefícios mesmo sem aumento real de renda.
19: O limite de faturamento do MEI permanece congelado em R$ 81 mil desde 2018. Nesse intervalo, a inflação corroeu significativamente o poder de compra do empreendedor brasileiro. Em termos reais, muitos faturam praticamente o mesmo que faturavam anos atrás, mas são tratados pela legislação como se tivessem enriquecido. Atualizar esse teto não significa criar privilégios. Significa apenas restabelecer o valor real originalmente previsto para essa categoria.
15: Jorge Guetem acredita que a proposta facilita a transição entre regimes tributários, amplia a possibilidade de contratação e reduz a informalidade. Ele também argumenta que a medida fortalece o empreendedorismo, estimula a geração de empregos e diminui a burocracia.
16: E o deputado Jorge Guetem também participou de um encontro no Ceará em que representantes do setor produtivo defenderam o reajuste automático anual do MEI. O repórter Murilo Souza acompanhou o evento que fez parte do programa Câmara pelo Brasil.
20: Representantes do setor produtivo cearense defenderam a criação de um mecanismo de reajuste automático para o teto de faturamento do microempreendedor individual, o MEI. A proposta foi apresentada durante seminário promovido em Fortaleza pela Comissão Especial da Câmara dos Deputados, que analisa o aumento do limite anual de faturamento da categoria. Hoje, o teto é de R$ 81 mil reais por ano e está congelado desde 2018. Para empresários e entidades, a falta de atualização pela inflação prejudica milhares de pequenos empregos e pode estimular a informalidade. O relator da proposta, deputado Jorge Guetem, do Republicanos de Santa Catarina, afirmou que vai incluir no parecer um mecanismo de correção anual do teto do MEI. Segundo ele, já existe entendimento com o governo para elevar o limite de faturamento de R$ 81 mil reais para R$ 130 mil reais por ano e permitir a contratação de mais um funcionário. Jorge Guetem também anunciou que o relatório vai prever uma medida para reduzir os impactos da eventual mudança nas regras da jornada de trabalho sobre micro e pequenas empresas. Pela proposta, empresas que precisarem contratar novos funcionários durante a transição terão isenção da contribuição previdenciária desses trabalhadores por 2 anos.
19: Nós queremos incluir no nosso relatório uma forma de mitigar o impacto que vai causar principalmente nos pequenos negócios, essa alteração da jornada e da escala. Então, nós queremos, no mínimo por 2 anos, que quando a empresa tiver que contratar mais funcionários por causa da mudança da escala da jornada, que ela tenha isenção da contribuição previdenciária.
20: As sugestões apresentadas no seminário de Fortaleza serão incorporadas ao relatório final do projeto, que ainda será votado pela comissão especial antes de seguir para a análise do plenário da Câmara. A reunião faz parte do programa Câmara pelo Brasil, que faz reuniões estaduais para discutir assuntos que estão na pauta do Parlamento. Da Rádio Câmara de Brasília, Murilo Souza.
15: O aumento no faturamento dos MEIs deve ser debatido pelo plenário da Câmara. Uma proposta do Executivo sobre o tema foi entregue pelo presidente Luiz Inácio Lula da Silva ao presidente da Câmara, Hugo Mota, ontem.
16: A entrega da proposta ocorreu durante encontro no Palácio do Planalto. Segundo Mota, o texto do governo amplia o limite do MEI para R$ 110 mil já no próximo ano e R$ 140 mil reais em 2028. O aumento pode ser debatido em comissão geral no plenário amanhã. A repórter Silvia Munhato tem as informações.
21: O presidente da Câmara, deputado Hugo Mota, do Republicanos da Paraíba, anunciou a pauta do plenário para esta semana, ainda sem alguns projetos que ele considera importantes, mas que dependem de acordo entre os líderes partidários.
22: Porque nós queremos votar o projeto que aumenta o valor de faturamento dos MEIs, dos microempreendedores individuais, nós queremos votar o projeto que regulamenta a inteligência artificial, nós queremos votar o projeto da misoginia e tantos outros temas que são muito importantes e de interesse das bancadas aqui da casa.
21: A correção dos limites de faturamento de pequenas empresas vem sendo negociada com o governo, mas deve entrar no debate de plenário em sessão solene, em homenagem ao Dia das Micro e Pequenas Empresas, marcada para quarta-feira. Já o projeto que punha misoginia ou ódio contra mulheres não tem consenso entre os líderes, como explicou o líder da oposição, deputado Cabo Gilberto Silva, do PL da Paraíba.
23: Primeiro que o texto aprovado no Senado Federal está péssimo em vários pontos.
1: E posteriormente não foi atendida as solicitações da bancada feminina da oposição e nesse tema, obviamente eu como líder da oposição tenho que obedecer estritamente a elas e daí não teve acordo.
21: A deputada Talíria Petrone, do PSOL do Rio de Janeiro, vice-líder do PSOL, disse que a oposição quer penas mais específicas para o crime de misoginia, com garantias para a liberdade religiosa.
2: A Constituição já prevê liberdade religiosa, então, mas há um desejo da bancada da extrema-direita em especial de garantir, no meu entendimento, a liberdade para agredir mulheres, porque nem no âmbito das igrejas, nem no espaço de culto, é possível agredir mulheres. Isso não é um tema de esquerda ou direita, é um tema que tem a ver com dignidade das mulheres brasileiras.
21: A pauta do plenário para essa terça-feira conta com um requerimento de urgência para o projeto que reduz a área de proteção ambiental da Baleia Franca em Santa Catarina. Entre os projetos estão o que institui o Programa Nacional de Assistência Integral às Pessoas com Epilepsia e o que autoriza a instalação em todo o território nacional de câmeras de reconhecimento facial nas estações ferroviárias e rodoviárias. Outro projeto amplia o controle sanitário e as punições para fraudes e publicidade enganosa em torno dos suplementos alimentares. Também pode ser votado o projeto que trata do tempo máximo de espera para atendimento de crianças e adolescentes no sistema de saúde. O plenário ainda pode votar uma proposta de emenda à Constituição que permite que a entidade de representação de municípios de âmbito nacional possa propor ação direta de inconstitucionalidade e ação declaratória de constitucionalidade. Da Rádio Câmara de Brasília, Silvia Minhato.
15: As informações sobre o resultado das votações de hoje estarão na edição de amanhã.
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23: Otone de Paula, do PSD do Rio de Janeiro, presta solidariedade à ex-primeira-dama Michele Bolsonaro e à senadora Damaris Alves diante de críticas e ataques públicos. O deputado condena as declarações dirigidas às duas lideranças políticas e pede mais respeito no debate público.
15: Otone de Paula avalia que divergências envolvendo integrantes do campo conservador podem enfraquecer a atuação da oposição ao longo do ano. De acordo com o parlamentar, é necessário preservar a unidade política e evitar conflitos que prejudiquem o debate democrático.
23: Charles Fernandes, do PSD da Bahia, registra a comemoração dos 40 anos do Rotary Club de Guanambi e a posse da nova diretoria da entidade. Ele destaca a trajetória da instituição e a sua atuação contínua em ações voltadas ao desenvolvimento da comunidade.
15: Charles Fernandes relata que, ao longo de 4 décadas, o Rotary promoveu iniciativas nas áreas de saúde, educação e assistência social. O deputado também menciona o passeio ciclístico que a organização promove para arrecadar recursos destinados a projetos beneficentes.
24: Cultura.
23: Aloísio Mendes, do Republicanos, parabenizou São Pedro dos Crentes pela realização da 15ª Cavalgada, ocorrida entre os dias 27 e 28 de junho. Na avaliação do parlamentar, o evento contou com o maior público já registrado e se consolidou como a maior festa do sul do Maranhão.
15: Aloísio Mendes agradeceu a recepção que recebeu na cidade, elogiou a gestão municipal pela organização da festa, cumprimentou as lideranças regionais presentes e reforçou que vai continuar apoiando o município para manter o alto padrão das festividades e o desenvolvimento local.
23: Termina agora o jornal Câmara dos Deputados, produzido pela Rádio Câmara, com trabalhos técnicos de Everson Urani e apresentação de José Carlos Andrade e Paula Bittar. Boa noite.
15: Uma ótima noite para você. A Voz do Brasil volta amanhã.
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2: Olá, muito boa noite para você em sintonia aqui conosco na Líder FM em 107,5. Você em sintonia através do rádio, você também que nos acompanha através da internet, seja bem-vindo, muito bem-vinda à programação da Líder FM, a melhor emissora de toda a nossa região e, claro, para os melhores ouvintes. Começando agora mais uma edição do seu programa preferido das noites. É o Fim de Noite Líder no ar a partir de agora até a meia-noite com as melhores músicas, unindo o passado e o presente através da boa música. Eu, Odinei Gonçalves, na comunicação, na apresentação, lembrando que está conosco ele, Ademir Nunes, e sua competência profissional. As edições estão a cargo de Paulo Barbosa e a direção geral é de Mauro Roberto Valmorda. Seja bem-vindo, bem-vinda. O Fim de Noite está no ar.

0: Obrigado, gente.
1: Incrível.
0: Obrigado, meu parceiro.
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5: Estamos de volta por aqui com o Fim de Noite Líder, trazendo o melhor da música nacional e internacional, unindo o presente e o passado através da boa música. E você aí do outro lado do rádio também nos prestigiando, fazendo seu coraçãozinho bater mais forte. Muito obrigado, gratidão por estar conosco. Seguimos aqui com mais uma super sequência musical.

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0: em 25 mil o número de analfabetos. O coordenador do IBGE em Santa Catarina, Roberto Kern Gomes, destaca a importância do resultado, mas lembra que ainda existem desafios.
1: Isso é uma conquista de todo o povo catarinense, mas ainda há alguns desafios e talvez o principal deles seja conseguir também reduzir a taxa de analfabetismo de pessoas acima de 60 anos, que ainda é 4,8%, 3 vezes maior do que a média do estado, que hoje está em 1,5%.
0: Hoje, mais de 60% dos catarinenses com 25 anos ou mais concluíram a educação básica obrigatória, percentual superior à média nacional. O levantamento também mostra crescimento na escolarização infantil e no acesso ao ensino superior. Mesmo com os avanços, o IBGE aponta que ainda persistem diferenças entre grupos sociais e faixas etárias.
1: Entre os brancos, a média de analfabetismo é de 1,3% e a média para a população preta ou parda é de 2,4%. Já com relação ao nível de instrução, ou seja, aquelas pessoas que concluíram a educação básica obrigatória, a gente também tem uma diferença. Nós temos um maior percentual de mulheres quando comparado aos homens e também com relação à população branca, nós temos um maior percentual de população branca que concluiu a educação básica obrigatória quando comparada com a população preta ou parda.
0: Outro dado que chama a atenção é a evolução educacional dos catarinenses ao longo da última década. Em 2016, Santa Catarina estava abaixo da média nacional no percentual de adultos que haviam concluído a educação básica. Hoje, o estado ultrapassa a média brasileira e mantém trajetória de crescimento contínuo.
1: Em 2016, estávamos abaixo da média e aí em seguida, 19, 22, 23, 24 e finalmente em 25, todas as amostras que nós tivemos, Santa Catarina permaneceu acima da média nacional, então isso chamou bastante a atenção.
0: Os números reforçam os avanços conquistados pela educação catarinense, mas também mostram que a redução das desigualdades e a inclusão educacional de grupos mais vulneráveis seguem entre os desafios para os próximos anos. De Florianópolis, da Rede de Notícias Acaerte, Amarílis Pequeno.
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7: Este é o programa Fim de Noite Líder, estamos retornando por aqui, mandando um abraço apertado e especial, um beijo também no coração da Roseli, nossa querida ouvinte, na audiência na Vila Rimor, sempre acompanhada do filhão Rian, e também quero aproveitar e estender os abraços para Marielle e todos os demais familiares, e a todos os nossos amigos ouvintes lá da parte alta de Joaçaba, em especial a Vila Rimor, gratidão por estar em sintonia conosco nesta noite. Seguimos aqui, a música boa não pode parar.

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3: Este é o meu, o seu, o nosso fim de noite, o programa preferido das noites, onde a gente faz uma seleção caprichada, escolhida a dedo com as mais belas canções para os melhores ouvintes do rádio. Seguimos aqui sem muitas delongas. A boa música chega no seu rádio.

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5: Prazer estar dividindo esta noite com você. Obrigado, gratidão, viu? Obrigado por estar aqui proporcionando que a nossa noite fique muito melhor. Aonde quer que você esteja nos ouvindo, através do rádio ou da internet, de perto ou de longe, é muito bom estar aqui com você nesta noite. Seguimos aqui com mais uma super sequência musical para você.

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Este é o programa Fim de Noite Líder, com as melhores músicas do presente e do passado, as mais românticas, as mais apaixonadas de todos os tempos. Um alô especial também para nosso ouvinte Juliana, que nos prestigia em Parintins. Obrigado, viu, Ju? Um abração para você e a todos aqueles que estão nos ouvindo, assim como a Juliana, nos ouvindo através da internet. Valeu demais. Seguimos aqui, trazendo mais música boa.

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3: Excelente noite, gratidão por estar aqui conosco, dividindo este momento. Muito obrigado por você que nos escolheu e também como a trilha sonora para a sua noite ficar muito melhor. Você trabalhando, você descansando, enfim, o importante é que você esteja conosco. E aqui seguimos trazendo mais música. Música.

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Este é o programa Fim de Noite Líder, que traz as mais lindas canções para você que tem bom gosto musical, que pode também, inclusive, colaborar conosco, participando através do nosso WhatsApp 984377826. Fique à vontade. E aqui seguimos com mais música no Fim de Noite Líder.

Este é o programa Fim de Noite Líder até a meia-noite, com as mais lindas canções, fazendo o seu coração bater mais forte. Para os apaixonados de plantão, a seleção é caprichada. A gente escolhe as melhores de todos os tempos e traz aqui para você ouvir durante as noites da Líder FM. E agora seguimos com mais música, afinal, a boa música não para aqui na Líder FM. Boa noite para você.

0: Chegamos ao fim da edição de hoje, da edição do programa Fim de Noite Líder. Gratidão, obrigado por você que passou estas duas horas em companhia, em sintonia aqui conosco. O programa fica por aqui, mas volta amanhã. E claro, também quero dizer que eu fico por aqui, mas a programação da Líder continua, ela não para. É 24 horas no ar com a melhor programação para você. Vem aí a Madrugada Líder com boa música para você. Um abraço, fiquem todos com Deus e até a próxima. Tchau, tchau.
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2: 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Quarta-feira chegou e chegou também o nosso Play Sertanejo para te fazer companhia. Muita moda boa, gente. Chegou também o novo mês, né? Hoje é dia 1º de julho, é o Dia Internacional também do Cooperativismo. E dia de curtir muita moda sertaneja aqui na sua rádio favorita. Estamos aqui no meio da semana e é um prazer, uma alegria imensa encontrar vocês aqui. E para começar, tem o projeto Bem Sertanejinho do Michel Teló.
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0: festa tá bonita assim lá longe.
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0: Marília Tavares e a participação de Grilo e Telzinho. Ainda teve João Gustavo e Murilo com Rafa e Júnior, Maloqueira e Patricinha. Os irmãos Guilherme e Santiago cantaram aqui pra gente uma participação, uma resenha junto com Zezé de Camargo e Luciano. E abrimos a edição desta quarta do Play Sertanejo com o Michel Teló. Você curtindo com a gente o melhor da nossa música sertaneja? Para você que ligou o seu rádio agora, bem-vindos à maior audiência sertaneja em todo o nosso Brasil, hein?
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0: Olha, a dupla Felipe e Rodrigo estão chegando agora com o sucesso Gosta de Rua. Essa música, ela foi lançada em 2024 no álbum Questão de Tempo. E essa música, ela alcançou o segundo lugar na lista Hot 100 da Billboard Brasil. Bora curtir então. 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

0: Douglas e Vinícius, aqui na programação sertaneja mais gostosa, mais ouvida. Ainda teve Bruninho e Davi, também o Luan Santana com a sua morena. Felipe Rodrigo gosta de rua. Essa moda é ajeitada, é mais um grande sucesso que você curte junto com a gente na nossa festa sertaneja. É um prazer estar com vocês aqui nesta quarta.
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2: Meia-noite e 25.

0: Fala, meu povo! Já estamos de volta com o melhor da nossa música sertaneja. Uma boa quarta-feira pra você que tá ligado junto com a gente. Tá na hora de moda, gente. É hora de Enzo Rabelo aqui no Play.
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0: Play Sertanejo, a maior audiência sertaneja em todo o nosso Brasil, hein? Ao som de William e Bidico, ainda teve o Abel e Benício com o Copa Americano. Você curtiu também o som do Henrique Castro, junto com o grupo Menos é Mais, do Zão e Companhia, Nem Pagando. Ainda teve o Arrependimento dos irmãos João Neto e Federico na Quarta-feira Sertaneja. O Enzo Rabelo, depois do Furacão, pra você curtir também. A nova geração do sertanejo também toca aqui pra você no nosso Play Sertanejo. Pra você que ligou o rádio agora, seja bem-vindo, bem-vinda. Esse é o Play, gente, sempre levando até você o melhor da nossa música sertaneja.
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3: 12:40.
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0: Boa e abençoada quarta-feira pra você que tá junto com a gente. Seguimos aqui no seu Play Sertanejo. É hora de curtir o som de Munhoz e Mariano. Respeita as modas, hein?

0: Pessoas com a Simone Morena. Ainda Bruno Rosa, Atriz Demais. Uma das músicas mais tocadas na atualidade. A participação especial é do Murilo Rufi. Ainda teve Hugo e Thiago com João Neto e Federico. E a gente abriu a sequência com os garotos do Camaro Amarelo, Munhoz e Mariano. E a música Respeite as Modas. E assim a gente já fecha aqui a nossa primeira hora juntos nesta super quarta-feira. Daqui a pouco, o Play Sertanejo volta junto com você.
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0: Fala, meu lindo, minha linda, que prazer, que alegria estar junto com vocês. Seguimos aqui, levando até você o melhor da nossa música sertaneja. É hora de Kleber e Cauã.

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1: Country Beat apaixona muita gente. A participação especial é do Rio Negro e Solimões. Ainda teve a Júlia e Rafaela, também o Jadson com Dona, Cláudio Bar com Camisa 10, hein? E a gente abriu a sequência, começou a segunda hora de hoje com essa música recentemente lançada no mês de maio do Kleber e Cauã, Mil Adjetivos. Play Sertanejo de segunda a sexta-feira junto com vocês aqui nessas duas horas em que passamos juntos, levando, transmitindo até você o que há de melhor da nossa música sertaneja. É sempre uma alegria mesmo, tá? Daqui a pouco eu tô de volta.
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3: 1:06.
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1: Olha, a dupla Danilo e Davi vão cantar pra gente a Sofrência Paga, Paga, Paga. Desde que foi lançada em 2024 no DVD Toma Essa Verdade, essa música simplesmente não saiu mais das paradas, hein?
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0: Zé Neto e Cristiano, vai cair a água. Ainda teve de Paulo e Paulino, participação especial da Marília Mendonça. Ainda teve Henrique e Diego e também o Danilo e Davi. Apaga, apaga, apaga, é moda boa, é sucesso, então com certeza você está aqui na rádio certa, hein? Esse é o Play Sertanejo, edição de quarta-feira com você.
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2: Uma e 18.
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0: Já de volta, sempre com o melhor da música sertaneja. Vem Luísa Martins, canta pra gente.

0: Léo Magalhães com Paula Fernandes. Aí é moda, hein? Aí é talento, essa união maravilhosa do Léo Magalhães e a Paula Fernandes. Ainda teve Maurício e Eduardo, as coleguinhas, as irmãs Simone e Simária, e também teve Luísa Martins no nosso Play Sertanejo, levando até você o melhor da nossa música sertaneja. Gente, um abraço muito especial para você, você que faz da nossa rádio a sua companheira. Uma boa quarta-feira para você.
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0: Tamo de volta, sempre com alegria e moda sertaneja pra você. Tá na hora do som de Ana Castela. Olha onde

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0: Os irmãos Henrique e Juliano, seja ex. Ainda teve a Gabi Martins. Também teve Bruno e Marrone. Ai, que vontade. Você curtiu também a nossa boiadeira Ana Castela. Olha onde eu tô. E assim a gente fecha a edição de hoje. Hoje, quarta-feira. Forte abraço para você que esteve com a gente. Amanhã temos um encontro marcado aqui na rádio em mais uma edição do nosso Play Sertanejo. Saúde e paz a todos vocês e até lá.
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2: 1:43.
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3: Olá, tudo bem? Quarto por aí, eu sou o Maicon Oliveira, chegamos à metade da semana e com ela, a primeira edição do mês de julho do seu Raridades, os grandes sucessos internacionais seguem ao longo desse super mês que tá só no começo. Bora aumentar o volume e conferir o primeiro som? 1997, as meninas do X-Cape abrem com Am I Dreaming?
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0: Erykah Badu, Another Side of Game, 1997, TV Xscape. Fica por aí, rápido intervalo, volto já.
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0: Bom demais saber que você segue ligado, ligada na programação, dando um play nas suas melhores recordações aqui no seu Raridades. Vamos pra 1994 com Another Sad Love Song, lançada pela Toni Braxton, faixa do álbum de estreia da cantora. A track se tornou a primeira canção de Braxton a receber uma indicação ao Grammy em 94 na categoria Melhor Performance Vocal R&B Feminina e levando a estatueta pra casa. Bora recordar?
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0: Daí o som de Mariah Carey, I Don't Wanna Cry, em 1991. Teve Alan Jackson e o som de Toni Braxton, Another Sad Love Song. Fica por aí, depois do intervalo tem a segunda parte.
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0: De volta na sua quarta-feira, nessa primeira edição do mês de julho do seu Raridades. E a gente vai pra 1986, 40 anos atrás. Com Peter Cetera, The Next Time I Fall.
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0: Natalie Cole com This Will Be, aqui na programação do seu Raridades. Passou Whitney Houston, I Have Nothing, e Peter Cetera, fica por aí. Depois do intervalo, tem o último bloco.
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2: 2:20.
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0: De volta na sua quarta-feira e nessa primeira edição do mês de julho. Valeu demais pela sua audiência. Bora conferir música de 82. Essa aqui é bem legal, do cantor americano Billy Joel. A track alcançou a 17ª posição na Billboard Hot 100 por 6 semanas, com Allentown.
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0: Green Day aqui na programação, fechando bem essa edição, a primeira do mês de julho. Teve Leo Sayer, You Make Me Feel Like Dancing, Elton John e o Billy Joel. Fica aí, no Desliga o Rádio não, na sequência tem muito mais. Te vejo amanhã.
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3: Quartou e o mês de julho chegou e o sertanejaço tudo junto. Eita, nós, dia 1º de julho, dia do que hoje, hein, ô produção? Ah, hoje é dia da vacina BCG, né? Também é Dia Internacional do Cooperativismo. Top demais! E o nosso programa tá chegando por aqui para tocar as melhores do sertanejo. Vamos que vamos nesse mês de julho com a graça de Deus, graças a Deus. Obrigado pela sua audiência sempre. Aqui você curte as melhores. E a primeiríssima de hoje vem com o Country Beat. Apaixona muita gente.
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0: Eduardo Costa, né? Nós curtimos aí Imagina Eu. Essa música foi lançada em maio pelo Eduardo Costa, lá no DVD Eduardo Costa do Velho Testamento. Essa música fala sobre a dificuldade de esquecer um amor do passado. César Menotti e Fabiano cantaram Caixa de Papelão com o Xande Avião, até rimou, e eu volto já.
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0: 2h47.
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0: Fala comigo, tô de volta no Sertanejaço. Agora tem Diego e Arnaldo que lançaram lá no junho do ano passado o projeto Na Tora 10 Anos, que reúne 4 faixas impactantes. Uma delas é Vai Cair Água, com a participação especial do Zé Neto e Cristiano, parceiros de estrada e responsáveis pela gestão da carreira da dupla.
3: Oh, Rio Preto! Diego, Arnaldo, Zé Neto e Cristiano junto e misturado, hein?
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bloco nós curtimos aí o Matheus e Cauã, que lançaram em janeiro de 2025 o primeiro EP do álbum Envolvente, que traz participação da Ana Castela na música Ilusão de Ótica. Essa música fala de alguém que tenta, mas não consegue ficar longe da pessoa amada. A Yasmin Santos cantou Meu Ego com Guilherme Benuto.

0: Diz Me Ama, Homem Larga e Nayara Azevedo, Que A Gente É com o Fred e o Fabrício. Tá curtindo? Tá top? Voltamos já já, hein?
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0: 3:11.
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0: No melhor da sua música sertaneja. Tamo de volta com Felipe Rodrigo. Ignora.

0: Ana Castela aí, ó. Agora ou nunca. Luiz Henrique Léo, chat GPT e o Fred e o Gustavo cantaram fora de área. Tá curtindo? Legal demais. Uma excelente quarta, bom meio de semana pra todos nós. A gente volta já.
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0: 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No seu rádio tá de volta o Sertanejaço, trazendo Bruno e Barreto, Perigosa e Linda.
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0: E o Panda com Calcinha de Renda, Gustavo Lima, Henrique Diego, Esqueci Você. Esse é o bloco, esse é o seu programa que volta já.
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0: Agora tem Hugo e Guilherme, hein? Estão chegando com o sucesso Mentirosa, lançada com Wesley Safadão. Essa faixa faz parte do DVD Fuleiragem, que trouxe várias participações especiais.
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0: Natan fechou pra gente. Camisa de Força com Murilo Huff. Antes, o Enzo Rabelo e o seu papai Bruno cantaram Pai. Por quê? Aquele dilema, né? Aliás, essa conversa saudável entre pai e filho tem que existir sempre. Sempre, sempre, sempre. Ajuda muito. Tá bom? Fica a dica. Voltamos já.
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0: 3:48.
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0: Programa Sertanejaço tá de volta com Henrique Juliano. Seja ex.
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0: Jorge Matheus Gaivota com Matheus e Cauã e Munhoz e Mariano. Ela não pode saber. Ah, eita, nós, quanto segredo. O programa volta já.
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0: 4 horas.
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0: Fala comigo. Chegando no último bloco do Sertanejaço desta quarta, tem Gustavo Lima, Retrovisor.
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0: turma do Sertanejaço. A gente vai curtir agora Leão, que é o grande sucesso da Marília Mendonça, lançado no projeto póstumo Decretos Reais. Essa faixa foi a mais ouvida em 2023, juntando todas as plataformas de streaming.
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0: Elis Justin fechou com a insônia da madrugada, a Alana Macedo, Reinaldo com a Melody, e o programa termina aqui. Valeu demais, um forte abraço, muito obrigado pelo seu carinho. Não se esqueça de recomendar um sertanejaço para aquela galera que você sabe que curte os melhores do sertanejo. Valeu, tchau.
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3: Existem músicas que parecem retratar perfeitamente a caminhada de muita gente, feita de encontros, despedidas, conquistas, desafios, e cada pessoa vai construindo sua própria história. E a música conta tudo isso. Vamos com Zilizalo, caminheiro. Vamos seguir juntos nessa estrada.

0: E fechando mais uma sequência com Liu e Léo, Plenilúnio, pra gente curtir. A música tem esse poder incrível, né? De fazer a gente viajar sem sair do lugar. A gente só faz uma pausa e daqui a pouquinho continua com muito mais, com aquela música boa que lembra a infância, lembra a velha porteira e tanta coisa boa.
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0: Quem gosta de sertanejo sabe que uma boa moda nunca fala apenas de amor. Fala de amizade, de trabalho, de família, dos aprendizados que a vida vai deixando pelo caminho. E é nesse clima que a gente segue agora com os Parada Dura, buscando perdão.

0: 30 anos de viola, é história, hein, Divina e Donizete. Por falar em viola, quantas histórias ela já ajudou a contar ao longo de 30 anos? É muita coisa, né? Cada geração deixando sua marca, só que a emoção continua exatamente a mesma. Daqui a pouquinho a gente já continua já trazendo mais uma sequência.
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0: Agora a gente vai entrar naquele bloco que mistura romantismo, saudade e belas interpretações também, porque a música sertaneja sempre soube falar de sentimentos como poucas conseguem. Bora, Iride Irineu, Mocinhas da Cidade.

0: Esse bloco misturou, hein? Ronaldo Viola e João Carvalho, Flor de Goiás. Músicas que passam, músicas que ficam, ficam na memória, nas conversas, nos encontros e nos momentos especiais da vida. É bom demais. Vou pro intervalo e daqui a pouquinho a gente continua.
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0: Violada já tá de volta e a partir de agora o romantismo ganha ainda mais espaço. Daquelas que fizeram muita gente cantar junto, lembrar de alguém ou chorar, viu? Zé do Rancho e Zé do Pinho, meu sítio, meu paraíso.

0: Esse é o peão sabido, Cacique Pajé. Obrigado por escolher fazer essa viagem musical junto com a gente. Tem muita moda boa ainda vindo por aí. A gente só faz uma pausa e daqui a pouquinho a gente continua.
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0: Você sabe que tem músicas que parecem fotografia antiga, né? Basta ouvir os primeiros acordes e as lembranças já vêm na mente. É impressionante como a música consegue guardar tudo isso, né? Fazer a gente viajar. Carlos César e Cristiano, vai meu carro velho, vai.

0: nossa melodia preferida, as Marcianas. E a reta final do programa tá chegando, hein? Só que ainda tem muito espaço ainda pra gente curtir muita história, emoção e mais músicas que marcaram época. Só uma breve pausa e daqui a pouquinho a gente continua.
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2: 5:19.
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Convidamos os prezados ouvintes do programa Hora Milagrosa para que venham visitar as congregações da Igreja Apostólica nas seguintes localidades: Erval do Oeste, Santa Catarina, com reuniões quinzenalmente aos sábados, às 19h30, e aos domingos, às 9h30 da manhã. Rua Florianópolis, número 395, Centro. Caçador, Santa Catarina, com reuniões quinzenalmente aos sábados, às 19h, e aos domingos, às 10h da manhã. Rua Capitolino de Moraes, número 10, bairro Berger. Xanxerê, Santa Catarina, com reuniões às quartas-feiras e sábados às 19h30, aos domingos às 18h. Rua Teodósio Maurício Vanderlei, número 127, bairro Nossa Senhora de Lourdes. Prezado ouvinte, muitas vezes o estresse e o cansaço físico, mental ou emocional, tão comuns nos dias presentes, nos fazem tolerantes com situações duvidosas, como por exemplo, no lar, ao concordarmos com sugestões ou pedidos de filhos ou filhas, sem antes pensar a respeito do assunto ou analisar as circunstâncias e possíveis consequências que poderão decorrer de determinada concessão. Antes de tudo, há que se pensar no compromisso que assumistes diante de Deus Pai e dos seus santos em relação à tua vida e à tua alma, e por extensão aos teus filhos e filhas. Diante disso, te mantenhas atento e sejas cuidadoso para não expor as tuas crianças a situações que elas mal compreendem, que as sujeite ao ridículo, ao risco de se envolverem em situações embaraçosas e à prática de condutas não aprovadas por Deus Pai e os seus santos. Embora algumas situações, fatos ou caracterizações temáticas possam parecer simplórios ou divertidas brincadeiras, uma análise criteriosa a respeito indicará que são originários de tradições ou práticas pagãs, incompatíveis com ensinos doutrinários desta Igreja, com os quais te identificastes ao tomar conhecimento e crer na mensagem apostólica. Assim sendo, peça sabedoria a Deus Pai e aos seus santos para conversar com os teus filhos e filhas de maneira simples e clara, usando palavras que eles possam entender, para explicar o motivo pelo qual não há

aprova certos pedidos deles. Com moderação, mostre a eles os perigos e as possíveis consequências de ideias, comportamentos ou hábitos prejudiciais que podem afetar de maneira negativa a vida, o futuro, a família, a fé e a alma de crianças e jovens. Com amor e interesse pelo bem de seus filhos e filhas, alerte-os sobre os riscos da exposição excessiva à internet, a telas e celulares, e como isso pode prejudicar a saúde deles. Estimado ouvinte, recomendamos que, com esperança e fé no poder celestial, zeles com amor, afeto e bondade desse tesouro precioso que Deus Pai e o Divino Espírito Santo colocaram nas tuas mãos, que são as tuas filhas e filhos.

Prezados ouvintes da Hora Milagrosa, convidamos a todos para que venham participar das reuniões da Igreja Apostólica que são realizadas nesta cidade de Erval do Oeste, estado de Santa Catarina, com reuniões quinzenalmente aos sábados às 19h30 e aos domingos às 9h30. O endereço é Rua Florianópolis, número 395, Centro. Serão todos muito bem-vindos. Divulgamos a seguir um depoimento de fé enviado para a sede desta Igreja Apostólica. A senhora Rosa Maria Teodoro Silva é de Iturama, estado de Minas Gerais, de onde enviou o relato da proteção concedida ao marido dela, senhor Marcelo Pereira da Silva, pela qual ambos são gratos e reconhecidos a Deus Pai, ao Nosso Senhor Jesus, a Maria Santíssima, a Santa Vó Rosa e ao Santo Irmão Aldo. Numa das suas viagens de trabalho, conduzindo uma carreta boiadeira de 2 andares, transportando 75 animais, o senhor Marcelo foi surpreendido pelo estouro de um pneu dianteiro, ocorrência que desgovernou o pesado veículo e o levou a clamar pelo poderoso nome da Santa Vó Rosa. Apesar de estar dirigindo a 90 km por hora, ele conseguiu manobrar e controlar o pesado veículo sem outros contratempos. Policiais rodoviários que atenderam aquela ocorrência ficaram bastante admirados ao constatarem que o condutor, a carga e o veículo nada haviam sofrido naquele acidente, visto a indicação oficial de 1% da taxa de sobrevida para casos semelhantes. Outras pessoas que tomaram conhecimento da ocorrência admitiram que eles haviam sido protegidos por milagre dos céus. Por sua vez, esse senhor e a esposa são reconhecidos de que, diante daquela situação de perigo, ele pôde contar com a proteção e livramento da Santa Vó Rosa e do Santo Irmão Aldo e dos anjos comandados por esses benditos santos, aos quais direcionaram ações de graças e de louvor em depoimento de fé enviado em novembro de 2024.

0: Estamos apresentando a Hora Milagrosa e na sequência vai falar-lhes o pastor Carlos Gasques Nardo.
1: Prezados ouvintes, a minha saudação em nome do Príncipe da Vida, Jesus Cristo, o Filho primogênito de Deus Altíssimo. Desejo a todos as bênçãos de Deus Pai, de Jesus, da Virgem Maria Santíssima, da Santa Avó Rosa e do Santo Irmão Aldo, para todos que estão nos ouvindo com toda atenção. Meus prezados, a mensagem de nossa Igreja Apostólica tem como finalidade transmitir as boas novas para que todos sejam bem-sucedidos, sejam felizes. Daí, meus queridos amados ouvintes, venho neste momento esclarecer mais um ponto importantíssimo de nossa doutrina, que é a doutrina de nosso amado Jesus, para que tenha uma vida justa e honrada perante Deus e a sociedade. Meditaremos a seguir sobre o sagrado dever dos filhos de Deus em serem justos, sinceros e verdadeiros, nobres qualidades que levam as pessoas a terem crédito e aprovação perante Deus e a sociedade. Sendo que as injustiças, a deslealdade e as mentiras são coisas do pecado e causam tanto sofrimento em muitos lares e famílias. Esse é um tema delicado e que precisa ser tratado cuidadosamente, visto que a família precisa ser o berço da nossa tranquilidade. Queira ou não, isso deve ser uma realidade. Amados ouvintes, vivemos em um mundo cheio de pecados e tentações, e se não vigiarmos, poderemos transgredir as leis divinas. Isso é uma verdade. E o amado apóstolo São João disse assim: o mundo jaz no maligno. Notem que, no comando do lar, o esposo diz amar a sua esposa. Então, o que ele faz? Procura cooperar com ela em tudo o que está ao seu alcance e, às vezes, por um bom tempo, agem assim. Alguns, com o passar do tempo, começam a dar ouvidos a quem não tem um compromisso com Deus e não preza a família. A pior situação é que não são as pessoas que estão querendo lhe tirar dos princípios verdadeiros, mas sim, o problema está na própria pessoa, pois ninguém é obrigado a nada, e muito menos faltar com a justiça, a sinceridade e a verdade. Porém, há os que dão ouvidos a tais tentações. Começam a chegar atrasado do serviço e a esfriar no compromisso que tem perante o seu lar e passa a ver o mundo de outra maneira. Com isso, não avalia a sensibilidade da esposa justa e honrada, que carinhosamente ficou em sua casa o aguardando. A princípio, inventa desculpas, mentiras e depois passa a pensar que é normal enganar os outros. A esposa, por sua vez, conhecendo muito bem o marido, percebe que está sendo enganada. Para promover a paz e a integridade da família, vai suportando. O marido, cego pelas tentações, cede ainda mais ao erro. E se a esposa fala alguma coisa? Aí ele responde: isso é mentira. Você fica acreditando nos outros e assim com tantos outros desculpas, tentam passar por santo, quando na verdade está enganando a si próprio. Mas não engana a Deus, e se engana os outros, não é por toda a vida. Nada neste mundo é oculto para sempre, e chega o momento que será descoberto. E quando cai por terra as injustiças, deslealdades e mentiras que praticou, aí causa grande problema e muitas vezes até uma situação até difícil de resolver perante o seu lar. Falei em relação ao esposo e as mesmas colocações valem para a esposa, uma vez que todos devem ter um compromisso de fidelidade de um perante o outro e também perante Deus. Jamais podem deixar que o sentimento do orgulho os domine, pois o orgulhoso não pede perdão e nem muito menos conserta o erro. O orgulhoso se opõe à humildade e se acha no direito a tudo. E é por isso que inventam desculpas. Meus amados, a Santa Avó Rosa, o profeta Irmão Aldo, com a mensagem de nossa Igreja Apostólica, trabalham para que os lares sejam bem-aventurados no princípio da verdade e da justiça divina do nosso Deus. Meus queridos, precisam pensar também nos seus filhos. Como fica a conduta dos filhos que veem as injustiças em seus próprios pais? Que alicerce terão para formarem um lar digno e terem dignidade perante a sociedade, principalmente diante de Deus? Por isso que eu lhes digo que a família é o berço de tudo. No lar, onde os pais são verdadeiros, sinceros, justos, leais, automaticamente criam um ambiente saudável e exemplar. Independentemente de viver em um mundo de tanta perversidade e na diversidade de ambientes, todos nós temos por dever em sermos vigilantes, pois é nós que temos de buscar a paz e nunca darmos ouvidos às tentações. Falo também aos filhos. Vocês, meninos e meninas, adolescentes, jovens, perante Deus, todos têm a mesma responsabilidade. Por esse motivo, a Santa Avó Rosa e o irmão Aldo têm ensinado que devemos ser um exemplo de justiça, procurando ser leais e agindo sempre nos princípios da verdade. Vós, filhos, quando vocês estão na escola, na conduta perante os colegas, têm colocado em prática o que seu pai, sua mãe ou seu responsável lhes ensina? Converse com seus pais, eles devem ser seus melhores amigos. Vós, pais, procurem ensinar os seus filhos a serem justos e sinceros e verdadeiros? Mostre aos seus filhos esta verdade, citando os exemplos de Jesus, de Maria Santíssima, da Santa Avó Rosa, do irmão Aldo e de muitos outros santos. Ensine-os a imitarem a vida justa e piedosa dos grandes servos de Deus. Mesmo que sejam crianças, adolescentes e principalmente jovens, terão dificuldades, mas se forem alicerçados na fé e com bons ensinamentos, saberão vencer o pecado e as tentações e sempre prevalecerá em suas vidas os atos de justiça e da verdade. Por isso que é bom dialogarem e compartilhar informações num ambiente amigo e familiar. Os direitos são iguais para todos, então devemos amar o nosso próximo para que nós sejamos sempre unidos no lar, na família. Meus amados, nunca faltem com a sinceridade, com o sentimento do amor, da humildade e do perdão. Às vezes alguém erra por um descuido, mas não deixe que este erro te domine. Peça perdão a Deus e conserte o mais rápido possível. Se precisar, peça perdão ao seu próximo também. Ser sincero em pedir perdão é uma glória e nos traz felicidade. Já imaginaram o esposo e a esposa procurando uma boa convivência, sendo sinceros de um para com o outro? Com certeza os filhos seguirão seus exemplos e não terão acanhamento em lhes pedir ajuda. Isso é uma honra que se constrói na família e deve ser avaliado, valorizado como virtude preciosa. Jesus, Maria Santíssima, a Santa Avó Rosa, o irmão Aldo, todos os mais santos dos céus, se alegra quando os pais se amam e se perdoam. Igualmente, amam e perdoam os seus filhos e sempre dão novas oportunidades para serem melhores. Quando pedimos perdão a Deus com sinceridade e com o objetivo de não praticar os mesmos erros, nosso Criador nos acolhe e perdoa com a sua infinita misericórdia. Assim precisamos ser no trato em família e no convívio social. Basta cada um assumir a responsabilidade consigo mesmo, perante Deus e também perante a sociedade. Quem tem o desejo de semear a paz e o amor, sempre será uma pessoa que terá o desejo também de acolher a todos com seus atos de justiça e saberá dizer não ao pecado e a tudo que é mal, tudo que é desagradável ao nosso Deus. Embora vivemos em um mundo de muitas coisas atraentes e pecaminosas, devemos ter sabedoria para discernir o que nos é lícito e o que nos convém. Queridos ouvintes, pense nisso. Pense no seu próximo e na sua família. Esposo, esposa, filhos, procure construir um ambiente de paz. Antes de seus interesses, priorize o bem-estar de todos. Assim fazendo, estarão agradando a Deus e ao seu semelhante e colaborando para a preservação do lar e a salvação da família. Disse o apóstolo São Paulo: façam como eu, que me esforço para agradar a todos em todas as coisas, não procurando o meu interesse pessoais, mas o interesse do maior número de pessoas, a fim de que sejam salvas. Assim podemos compreender, ó amados, que sendo humildes para aceitar os mandamentos, saberemos praticar a justiça e seremos sinceros e verdadeiros. Como diz o apóstolo São Paulo, precisamos esforçar e não buscar os nossos próprios interesses. É muito bom sermos cuidadosos e vigilantes. Digamos sempre não ao pecado e a todas as injustiças. Digamos sim para tudo que é bom e sagrado. sendo fiéis cumpridores dos seus deveres, no lar, no trabalho, na igreja ou na escola. Meus amados, nosso eterno Deus, Jesus, Maria Santíssima, Santa Vó Rosa e o Santo Irmão Aldo, com todos os santos dos céus, recompensará com as suas bênçãos todos aqueles que fizerem a sua parte para sempre serem fiéis aos mandamentos divinos. A seguir, passarei a orar em favor de todos. Ó Pai Celeste e Deus Glorioso, neste momento e para sempre, queremos te exaltar, juntamente com Jesus nosso Senhor, com a Virgem Maria Santíssima, com a Santa Avó Rosa, com o Santo Irmão Aldo, todos os mais santos dos céus, pois querendo o bem e a felicidade das famílias, nos ensinas a sermos justos, sinceros e verdadeiros. Neste instante, rogo-lhes que, com a participação do Divino Espírito Santo, abençoa nossos queridos ouvintes. Muitos estão precisando de saúde. Pais e mães que pedem pelos seus filhos ou filhos pelos pais, em resposta à fé que possuem, atenda-os os seus pedidos. Outros precisam de um emprego. Quantos jovens estão iniciando um trabalho? Outros estudam. Ajude-os para que sejam bem-sucedidos. Abençoe o trabalho de todos nas cidades, nas fazendas, as suas propriedades e tudo que lhes pertence. Santa Vó Rosa, em nome de todo o poder celeste, peço que unja a água e o óleo que foi colocado junto a este receptor. Prezados ouvintes, recebam as bênçãos de nosso Deus, o Pai, de Jesus, da Virgem Maria Santíssima e da Santa Vó Rosa, o Consolador, do profeta Irmão Aldo, com toda a participação do poder celeste de santos e anjos. E prestamos aos céus a nossa mais profunda e eterna gratidão. Amém.
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4: 6:01.
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7: Ave Maria, cheia de graça, o Senhor é convosco. Bendita sois vós entre as mulheres e bendito é o fruto do vosso ventre, Jesus. Santa Maria, Mãe de Deus, rogai por nós, pecadores, agora e na hora da nossa morte. Amém. Rogai por nós, Santa Mãe de Deus, para que sejamos dignos das promessas de Cristo nosso Senhor. Amém. E que Deus abençoe a todos. Muita paz. Gente querida, ao final da nossa reflexão, de ouvirmos a palavra de Deus, eu gostaria muito de vos abençoar. Então, o Senhor esteja convosco, Ele está no meio de nós. Por intercessão da nossa querida mãe, desça sobre cada um de vós, vossas famílias, vossos trabalhos, a bênção de Deus Todo-Poderoso, o Pai, o Filho e o Espírito Santo. Amém. A alegria do Senhor seja a vossa força.
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8: Uma das coisas mais bonitas da música é a capacidade de falar diretamente com o coração, sem complicações, sem rodeio. Principalmente a música sertaneja. A gente vai curtir essa agora. Porta do Mundo, Peão Carreira e Zé Paulo.

vidas em minha vida, Marcela Aguiar, linda, hein? Daqui a pouquinho a gente encerra mais um encontro, só que antes, vamos aproveitar mais um bloco recheado de tradição e muita moda boa. Só uma breve pausa e daqui a pouquinho, logo depois do intervalo, a gente já volta com mais violada.

0: 12,79.
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5: 6:19.
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3: Santa Catarina tem a segunda maior taxa de domicílios com internet, mas o campo não tem nem a metade dos acessos existentes nas cidades. Cooperativismo catarinense é destaque no Oscar Ambiental Brasileiro. Essas e outras notícias logo após a nossa mensagem cooperativista.
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3: Alô, amigos gaúchos e catarinenses, eu sou o Renê Roberto e hoje é quarta-feira, começando o mês de julho, segundo semestre de 2026, dia 1º de julho, edição de hoje. E essas são as notícias. Com o público mais de 300 pessoas, a Assembleia Legislativa de Santa Catarina recebeu na última sexta-feira a cerimônia de entrega do 32º Prêmio Expressão de Ecologia, considerado o Oscar Ambiental Brasileiro. O cooperativismo catarinense teve a participação de destaque com a premiação de projetos desenvolvidos pelo Sicoob São Miguel e pela Unicred União, reconhecidos pelas iniciativas voltadas à sustentabilidade, inovação e desenvolvimento das comunidades. Três cooperativas agropecuárias participaram do prêmio com projetos ambientais, mas não foram premiadas: Fecoagro, Aurora Coop e Cooper Campus. Outras cooperativas de crédito e uma de saúde também se inscreveram, mas apenas duas foram classificadas: Sicoob São Miguel e Unicred União. Cinco cooperativas do sistema Sicoob, uma Unicred e uma da Cressol. No total foram inscritos 148 projetos. Foram premiadas 54 iniciativas de 40 organizações. Outro momento marcante da noite foi a homenagem ao vice-presidente do sistema OSESC, Rui Schneider da Silva, que encerrou na semana passada uma trajetória de 27 anos à frente do Sicoob Central Santa Catarina, Rio Grande do Sul. A homenagem foi entregue pelo diretor executivo da Fecoagro, Ivan Ramos, e destacou sua valiosa contribuição ao cooperativismo de crédito do Brasil. Promovido pela editora Expressão, desde 1993, o Prêmio Expressão de Ecologia reconheceu nesta edição 54 projetos ambientais desenvolvidos por 40 organizações de diferentes regiões do país. A iniciativa contou com o patrocínio do Sistema OSESC e o apoio da Federação Fecoagro, reafirmando o compromisso do cooperativismo catarinense com a sustentabilidade e a valorização de boas práticas ambientais. A agência digital do Sicoob Credisc completa 4 anos de atuação no próximo dia 6 de julho. Criada para ampliar o acesso dos cooperados às soluções financeiras da cooperativa por meio do atendimento remoto, a unidade já movimentou mais de 14 milhões de reais em operações de crédito concedidas, reforçando o papel do cooperativismo no desenvolvimento local e na facilitação do acesso ao crédito. Ao longo desse período, a agência se consolidou como um importante canal de relacionamento, permitindo que os cooperados tenham acesso a produtos, serviços serviços e orientações especializadas de forma prática, sem a necessidade de deslocamento até uma agência física. A iniciativa acompanha a transformação dos hábitos financeiros e integra a estratégia da cooperativa de oferecer soluções cada vez mais ágeis e acessíveis, sem abrir mão da proximidade e do atendimento humanizado que caracteriza um modelo cooperativista. A gerente da agência digital do Sicoobi Credisc, Helena Santos Carvalho, destacou que a agência digital representa a capacidade de evoluirmos junto com as necessidades dos nossos cooperados. Mostra que é possível unir tecnologia e relacionamento, oferecendo conveniência sem abrir mão da proximidade, uma das principais características do cooperativismo de crédito. A rede Cooper de Supermercados de Blumenau distribuiu 2.400 sacolas retornáveis em todas as 24 unidades ao redor do estado de Santa Catarina. A iniciativa teve como objetivo celebrar o Dia Mundial do Meio Ambiente e reforçar a campanha nacional de Junho Verde. A distribuição foi realizada no Dia Sem Sacola, iniciativa que acontece mensalmente na cooperativa na terceira quarta-feira do mês. Esta ação tem como objetivo convidar os cooperados, clientes e a comunidade para que adotem novos hábitos, levando suas compras em sacolas retornáveis ou caixas de papelão. A rede Cooper promove outras iniciativas sustentáveis por meio de ações permanentes do programa Cooper Sustentável, que tem como objetivo realizar movimentos de conscientização e ações em prol do meio ambiente. Em todas as filiais da cooperativa, existem pontos de coleta de determinados materiais como pilhas e baterias, lâmpadas, óleo de cozinha usado e outros materiais recicláveis, a fim de evitar a poluição, mas também garantir o descarte correto e o retorno desses resíduos ao ciclo de produção. São realizadas ainda oficinas de sustentabilidade por meio do Cooper Pratique, programa de aprendizagem e integração de cooperados e clientes, tanto no formato presencial nas unidades quanto junto à comunidade, como forma de expandir o alcance e difundir práticas que ajudem a construir um futuro mais sustentável para todos. Conhecer a história para fortalecer o futuro. Com esse propósito, a cooperativa Cooperja de Jacinto Machado, sul de Santa Catarina, promoveu uma viagem de estudos com integrantes do seu núcleo jovem até o município de Nova Petrópolis, Rio Grande do Sul, reconhecido como o berço do cooperativismo de crédito no Brasil e na América Latina. Foi na comunidade de Linha Imperial que, em 1902, o padre jesuíta Theodor Amstad fundou a primeira cooperativa de crédito do país, dando início assim a um movimento que transformou a vida de milhões de pessoas por meio da cooperação. A programação iniciou uma visita à sede da Sicredi Pioneira, onde o grupo foi recebido pelo presidente Tiago Luiz Schmidt. Durante o encontro, jovens conheceram a trajetória da primeira cooperativa de crédito do Brasil, além das iniciativas desenvolvidas pela instituição nas áreas de educação, desenvolvimento social e fortalecimento das comunidades. As palestras destacaram o impacto dos programas voltados aos jovens e reforçaram valores como cooperação, responsabilidade com o futuro e compromisso com a comunidade. Para nós, a experiência foi de grande aprendizado e deixou ensinamentos que serão levados para a vida pessoal e profissional, apontou o jovem cooperado Francisco Zarkiszewski. No período da tarde, a comitiva visitou o Memorial Amstad, localizado na Casa Cooperativa. O espaço interativo proporciona uma imersão na história do cooperativismo, conectando os visitantes às raízes do movimento e ao legado deixado por Theodor Amstad. A Casa Cooperativa desempenha um papel fundamental na preservação da memória e na promoção da educação cooperativista, incentivando a intercooperação e inspirando novas gerações a darem em continuidade aos princípios cooperativistas. Para a coordenadora social da cooperativa Cooperja de Jacinto Machado, Elizabeth Ibis dos Santos, proporcionar experiências como essa faz parte do compromisso da cooperativa com a formação de suas futuras lideranças. Investir no conhecimento é investir em pessoas preparadas para dar continuidade ao legado cooperativista e construir um futuro cada vez mais sólido para as nossas cooperativas. E a seguir, depois da nossa mensagem cooperativista, nossa última notícia. Aguardem. 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Nesse Dia Internacional do Cooperativismo, celebramos a força de quem trabalha junto, produzindo alimentos com sustentabilidade. 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Juntos somos mais fortes. 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E agora, atenção para a última notícia. O estado de Santa Catarina tem o segundo melhor resultado na proporção de domicílios com existência de internet. O estado catarinense apresentou taxa de 96,5%, atrás apenas do Distrito Federal, que tem 98%. O índice está acima da média brasileira e é de 93,6%. Em relação à área de cobertura móvel e por fibra ótica, o estado de Santa Catarina tem a média de cobertura total de 92,3%, enquanto a área rural, ainda com sinal precário, segundo usuários, tem apenas 50,8% de cobertura. O estado de Santa Catarina está desenvolvendo estudos robustos sobre a cobertura móvel por fibra ótica em todo o território catarinense. Alinhando com o plano nacional, o governo do estado catarinense está trabalhando para que a inclusão digital seja uma realidade nas comunidades mais afastadas dos centros urbanos. O deputado estadual Altair Silva, presidente da Comissão da Agricultura da Assembleia Legislativa de Santa Catarina, lembra que a Assembleia aprovou lei de incentivo à melhoria da internet no campo. Altair Silva cita que o programa em desenvolvimento foi iniciado no governo passado, quando ele era secretário da Agricultura.
5: Vou começar lembrando um fato que muita gente esquece. Santa Catarina tem uma lei para levar internet ao campo desde 2022. E essa lei é de nossa autoria. Quando fui secretário de Estado da Agricultura, transformei essa pauta numa das nossas bandeiras. Porque internet rural não é luxo, é infraestrutura, é desenvolvimento. Mas a realidade é que ainda hoje muitos produtores encontram dificuldade de conexão. Por isso discutimos aqui na LESC o programa Sinal Bom. Vejo essa iniciativa como uma oportunidade de fazer acontecer aquilo que já defendemos há anos. Hoje o produtor precisa de conexão para emitir notas fiscais, acessar sistema, fazer compra, acompanhar o clima e, principalmente, realizar negócio. O projeto foi aprovado em plenário e representa mais um passo para aumentar a conectividade no meio rural. Essa é uma luta antiga nossa. O produtor rural já fez a sua parte. Agora é hora de garantir que a internet chegue a quem produz, gere empregos e movimentem a economia de Santa Catarina.
3: Este foi o deputado estadual, presidente da Comissão de Agricultura da Alesc, Altair Silva. 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
3: E pra fechar nossa edição de hoje, vamos manter viva a tradição, vamos trazer modão aqui pra você com histórias simples, emoções verdadeiras e canções que continuam atravessando gerações. Amor da Minha Vida, Brasão e Brasãozinho.

0: pra gente fechar, finalizar por aqui mais uma edição do nosso Violada. Obrigado pela sua companhia, por dividir esse momento comigo e que os próximos dias tragam boas notícias, bons encontros e muitos motivos pra gente seguir em frente com esperança, fé e muita gratidão. Eu sou o Deluca, foi um prazer estar com você em mais esse encontro e eu volto amanhã, se Deus quiser, aqui na melhor rádio do seu rádio. Abração, fica com Deus e continue valorizando a boa música sertaneja, hein?
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2: 7:01.
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5: Olá, bom dia. Está no ar o Líder Notícias desta quarta-feira, hoje, 1 de julho de 2026.
6: Na apresentação de Matheus Mitter
5: e Odinei Gonçalves.
6: Central Técnica, Gabriel Platão.
5: E a direção geral é do Mauro Roberto Von Mórbida.
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6: Só aqui. Confira as manchetes desta edição. Projeto amplia teto do MEI para 140 mil até 2028.
5: Programa de crédito a juro zero para MEIs concede 26 milhões em empréstimos neste ano no estado.
6: Fortalecimento do SUAS passa por gestão qualificada, dados e financiamento aponta a diretora do Ministério.
5: Santa Catarina supera o próprio recorde e ultrapassa 140 mil cirurgias oftalmológicas em um ano.
6: Santa Catarina adota nova estratégia para acelerar cirurgias de revisão de quadril e joelho.
5: Joaçaba e Campos Novos estão com vagas abertas para o trabalho no Censo Agro do IBGE.
6: Joaçaba receberá audiência pública sobre privatização de trechos da BR-282.
5: Assinada a ordem de serviço para obras do espaço esportivo do loteamento Vila Cordazzo.
6: Você confere também as informações do setor de segurança pública e do esporte.
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5: Projeto amplia teto do MEI para 140 mil reais mês até 2028.
6: Os detalhes com Norberto Notari.
9: O limite de faturamento anual do microempreendedor individual pode chegar a 140 mil reais em 2028. É o que prevê um projeto de lei complementar enviado pelo presidente Luiz Inácio Lula da Silva ao Congresso Nacional. O texto propõe uma ampliação para 110 mil já no ano que vem. O teto hoje é de 81 mil reais. Além disso, com a mudança, o MEI poderá contratar até 2 funcionários. O projeto foi entregue por Lula e integrantes do governo ao presidente da Câmara, Hugo Mota, que defendeu o trabalho conjunto neste tema.
10: Esse passo que nós estamos dando vai atender 13 milhões de MEIs no país que estão ativos. Nós temos 17 milhões, 13 milhões ativos, ou seja, é uma ação que tem uma ampla repercussão e uma ampla capilaridade. E dizer que se o valor fosse corrigido pela inflação desde a última vez, há pouco mais de 8 anos atrás, era para estar hoje 125 mil. Então é realmente um gesto do governo, uma construção coletiva com o Congresso e podemos seguir juntos construindo essa parceria em favor do país.
9: O ministro do empreendedorismo, Paulo Pereira, classifica a ação como um momento histórico.
11: Dizer que é um momento histórico, né, para os microempreendedores individuais do Brasil, quase 10 anos sem aumento, de modo que é uma medida que tem um impacto muito grande, presidente, e que se insere num conjunto de medidas que o senhor tem feito para os empreendedores. Então, em primeiro lugar, as linhas de crédito, que o senhor agora está trabalhando, presidente, para que a gente lance um grande parcelamento para os MEIs, para que eles possam regularizar, presidente, a sua situação, quer dizer, esses 3 milhões que são MEIs e que hoje tem alguma situação de inadimplência, vão poder regularizar a sua situação, e uma série de outras medidas, como a expansão do Contrata Mais Brasil, a linha de crédito que foi apresentada hoje no Desenrola Empreendedores. Então, só para dizer, um dia histórico, mas inserido num conjunto de esforços do senhor pelos empreendedores brasileiros.
9: Um dos objetivos, segundo o governo, é evitar que pequenos negócios precisem migrar para regimes tributários mais complexos, conforme o crescimento. Agência Rádio Web, produção e reportagem, Norberto Notário.
5: Obrigado, Norberto. Programa de crédito a juro zero para MEIs concede 26 milhões em empréstimos neste ano em Santa Catarina.
6: As informações com o repórter Cadu Reis.
2: O programa estadual Juro Zero atingiu a marca de mais de 26 milhões e 700 mil reais em empréstimos concedidos ao longo do primeiro quadrimestre deste ano em Santa Catarina. Os valores se dividem entre mais de 5.500 operações realizadas com um limite de R$5.000 por financiamento para os microempreendedores individuais. Nesta modalidade, os MEIs dividem os pagamentos em 8 parcelas, sendo que a última, correspondente aos juros, é custeada pelo governo do estado. Os empréstimos são operacionalizados pelas organizações da sociedade civil de interesse público do microcrédito. O presidente da Associação das Instituições de Microcrédito e Microfinanças da Região Sul do Brasil, Ivonei Barbiero, avalia.
12: A gente vem operando esse programa com 14 instituições que cobrem praticamente mais de 90% do estado e é um incentivo o pequeno, e isso é importante para a economia de Santa Catarina, né? A gente sabe que as famílias estão muito endividadas em função do excesso de consumo, mas nós continuamos discursando que 95% dos nossos clientes pagam as contas em dia. A gente que trabalha e pega o dinheiro ou para o negócio dele, ou para fazer uma pequena reforma, ou para um problema de saúde. E acho que a diferença talvez grande seja no nosso modelo de trabalhar é que a gente vai até o local do negócio do empreendedor. Ele recebe uma orientação também, né, em relação ao que fazer com o dinheiro, como usar. Se ele tem um problema no meio do caminho, a gente vai lá e tenta resolver, ajudar ele a equilibrar as contas. Então, tudo isso faz a diferença, por isso que esse programa tem tanto sucesso.
2: Representante das instituições de microcrédito e microfinanças da região sul do Brasil, a Ancred Sul completou 20 anos de atuação em 2026, tendo concedido mais de 6 bilhões de reais em crédito ao longo destas duas décadas para o público-alvo dos micro e pequenos empreendedores. O presidente da associação, Ivonei Barbiero, ressalta.
12: Nós somos 14 instituições que fazem parte da Ancred Sul. São 20 anos especializados em atender o pequeno. Ele precisa desse apoio, dessa força. Às vezes é a única janelinha que ele tem para pegar um dinheirinho para tocar o negócio dele ou para uma dificuldade que ele teve no meio do caminho. Então essas instituições foram criadas exatamente para isso. São todas instituições sem fins lucrativos. São fiscalizadas pelo Ministério da Justiça. São instituições sérias. A Ancred Sul tem 20, mas tem instituições que estão chegando a 30 anos de operação só no específica, especializada em pequenos negócios. E talvez seja a grande diferença do nosso estado aqui.
2: As organizações de microcrédito e microfinanças operacionalizam o programa Juro Zero, mantido pelo governo do estado desde 2011. A iniciativa acumula mais de 213 mil operações com cerca de 820 milhões de reais em empréstimos concedidos. De Florianópolis, da Rede de Notícias Acaerte, Cadu Reis.
13: Obrigado, Cadu. Fortalecimento do SUAS passa por gestão qualificada. Dados e financiamento, aponta a diretora do Ministério.
6: Mais detalhes com Vanessa Carini.
14: A assistência social desempenha papel fundamental no atendimento à população em situação de vulnerabilidade em todos os municípios brasileiros. A diretora do Departamento de Gestão do Sistema Único de Assistência Social, o SUAS, do Ministério do Desenvolvimento e Assistência Social, Família e Combate à Fome, Clara Carolina de Sá, destaca a importância da rede formada por CRAS, CREAS e demais serviços socioassistenciais.
15: É muito importante que a assistência social esteja no centro dessa agenda das cidades, porque a assistência social tem um papel fundamental em toda a cidade do Brasil, né? Eu acho que todo mundo conhece, é muito familiarizado pelos centros de referência da assistência social, os CRAS, os CREAS, o Centro de População de Rua, nas maiores cidades eles se concentram em maior número, mas não apenas essas unidades públicas, né? A gente tem também as entidades e organizações de assistência social que fazem um trabalho também muito importante nas cidades, no território, né? Então, quando a gente vai pensar cidades e todos os desafios, a gente tem que olhar para as pessoas que precisam, né, acessar os serviços públicos, em especial no Sistema Único de Assistência Social, é o público que precisa da assistência social.
14: Entre os principais desafios para fortalecer a assistência social nos municípios estão a qualificação da gestão, a valorização dos profissionais, o uso de informações sobre a realidade dos territórios e a garantia de recursos para a manutenção dos serviços.
15: São vários os desafios, mas vamos elencar alguns aqui olhando pela perspectiva da gestão do SUAS, né? A gente tem a perspectiva da gestão do trabalho em SUAS, que é, como eu disse inicialmente, a melhor perspectiva de estruturação da gestão do trabalho no SUAS. Temos a perspectiva de uma área na assistência social que a gente chama de vigilância socioassistencial, que é uma área que trabalha com dados, com informações do território e que precisa estar bem organizada para que ela aconteça efetivamente, para que as pessoas possam de fato entender o que está acontecendo, quais são as dinâmicas que estão acontecendo no território para poder atuar e aí fazer, tomar decisão de política pública, né? Onde que a gente precisa investir o recurso público na assistência social? Quanto é, né? Qual o custo disso e aonde investir e quais são as prioridades? Então, essa área da vigilância, ela é muito importante, a gente precisa estruturar. A gente tem um desafio do financiamento da área, como algumas políticas têm esse desafio, mas assistência em especial tem, porque é uma política de seguridade social.
14: De Florianópolis, para a Rede de Notícias Acaerte, Vanessa Carini.
5: Obrigado, Vanessa. Santa Catarina supera o próprio recorde e ultrapassa 140 mil cirurgias oftalmológicas em um ano.
16: Informações com Eduardo Melo.
17: Santa Catarina realizou mais de 143 mil cirurgias oftalmológicas em 2025. O maior número de cirurgias em toda a série histórica, iniciada em 2008. Em comparação com 2022, o número de procedimentos dobrou, sendo realizadas 71.603 cirurgias, um aumento de mais de 100%. O secretário de Estado da Saúde, Diogo Demarque, destacou o fato dos procedimentos serem realizados em todas as regiões do estado, além de reforçar a parceria do governo de Santa Catarina com os hospitais públicos.
18: Anteriormente tínhamos uma concentração muito grande de ações somente no litoral e com a tabela catarinense, com as habilitações estaduais, com a organização da rede que fizemos em conjunto com os municípios, com os hospitais, a partir da determinação do governador, com recursos estaduais, conseguimos diminuir esse tempo e chegar nesse número tão expressivo. A meta é continuar avançando, reduzindo cada vez mais o tempo de espera e cada vez mais deixando o atendimento perto de onde as pessoas moram.
17: Até março de 2026, já foram feitas 35.549 cirurgias de visão. Somente no Hospital Regional de São José foram realizados em 2025 mais de 42 mil atendimentos, entre cirurgias e consultas. Neste ano, já ultrapassou os 18 mil. Inês Dalla Porta, de 60 anos, foi uma das pessoas que precisou operar a visão. Ela conta sobre sua experiência desde o atendimento até a cirurgia.
19: Problema de visão eu tenho faz anos, em decorrência da diabetes, que tem me ocasionado vários problemas. Mais ou menos em julho do ano passado, piorou bastante, muito. E eles decidiram me operar de emergência, porque já tinha dado deslocamento de retina do olho direito e eu estava sujeita a ficar cega de um momento para o outro. Disse, vamos salvar a tua vista, aonde eles me prometeram 50%. E o doutor, na última revisão, disse que eu já recuperei 80% da visão. Sempre tive um atendimento 100%. Eu não indico 100%.
17: Em 2025, foi realizado o maior investimento da história na saúde catarinense, com 16,22% do orçamento estadual. A projeção para este ano é que as cirurgias oftalmológicas cresçam ainda mais, assim como outras especialidades. Repórter Eduardo Melo.
5: Obrigado, Eduardo. A seguir você confere, Santa Catarina adota nova estratégia para acelerar cirurgias de revisão de quadril e joelho.
16: Joaçaba e Campos Novos estão com vagas abertas para trabalho no Censo Agro do IBGE.
5: Joaçaba receberá audiência pública sobre privatização de trechos da BR-222.
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5: Estamos retornando com o Líder Notícias desta quarta-feira, hoje 1 de julho de 2026.
6: E o IBGE está contratando milhares de profissionais temporários em todo o país para o 12º Censo Agropecuário e Censo da População em Situação de Rua.
5: Jonathan Bernardi, responsável pelo IBGE em nossa região, fala da contratação de pessoal para Joaçaba e Campos Novos.
7: O IBGE está com um processo seletivo aberto para a contratação da equipe que trabalhará no ano que vem no Censo Agropecuário. Nós temos vagas tanto para Joaçaba quanto para Campos Novos aqui na região para trabalhar por mais ou menos um período de um ano, né? O pessoal será contratado no início do ano que vem, ainda entre fevereiro e abril do ano que vem, o pessoal será contratado para fazer a parte de gerenciar a coleta, né? Esse processo seletivo que está aberto agora ainda não é o do recenseador, que é quem vai a campo de fato coletar os questionários. Seriam dos supervisores, né? E também dos gerentes regionais que vão atuar mais na parte de gestão do trabalho do censo. As inscrições elas estão abertas somente até amanhã, então estamos nos últimos dias, né? Elas são realizadas pelo site da banca, que é ibfc.org.br. Sempre eu ressalto a importância de fazer as inscrições diretamente no site oficial, né? É ibfc.org.br. A taxa de inscrição é R$ 53,00. E a escolaridade exigida para todos os cargos é o ensino médio completo. Nós temos 5 cargos com vagas tanto em Joaçaba quanto em Campos Novos. Nós temos os agentes censitários administrativos e de informática, que trabalham mais a parte de suporte, e que é exigido somente o ensino médio. E também nós temos vagas do agente censitário supervisor, são 5 vagas em Joaçaba e 6 em Campos Novos, por exemplo. E temos uma vaga de agente censitário regional e também uma de agente operacional regional. Ambos desses últimos cargos é somente uma vaga, né? E tanto o supervisor quanto os regionais, eles exigem também a CNH categoria B. Os salários, eles variam entre 2.128 para os agentes censitários administrativos e de informática até R$ 4.008 para agente operacional regional. Além disso, também tem um auxílio alimentação de mais R$ 1.192. E eu destaco também a importância do trabalho, né? O IBGE realizou o último censo agropecuário em 2017-18. Então aí a gente já vai para mais ou menos 10 anos desde o último censo agropecuário, né? E a gente sabe que o agro ele é muito forte, não só no Brasil como um todo, mas também aqui na nossa região. Então vai ser fundamental a gente contratar a equipe aí que vai coordenar todo o trabalho no censo no ano que vem.
6: O governo de Santa Catarina implantou uma nova estratégia para agilizar a realização de cirurgias de revisão de quadril e joelho pelo Sistema Único de Saúde, o SUS.
5: Com a medida, a rede hospitalar foi ampliada e 308 pacientes já foram encaminhados passando por avaliação, alguns aguardando há anos por esse tipo de ação.
6: A Secretaria de Estado da Saúde já direcionou todos os pacientes que precisam de revisão de joelho e os que aguardam para revisão de quadril desde o ano de 2024.
5: Quando a iniciativa foi implementada, havia filas represadas, principalmente nos hospitais Celso Ramos e Regional de São José, na Grande Florianópolis.
6: Para enfrentar o problema, o Estado criou um prêmio financeiro adicional aos hospitais habilitados em alta complexidade, ortopedia e credenciados para enxerto ósseo destinado ao pagamento às unidades que realizarem os procedimentos.
5: O incentivo visa atender pacientes com maior tempo de espera na fila regulada da secretaria.
6: Pelo novo modelo, os hospitais recebem 27 mil por cirurgia de revisão de quadril e 8 mil por cirurgia de revisão de joelho, valores que se somam à tabela catarinense, à tabela do SUS.
5: O montante, que pode chegar a até 12 vezes o valor da tabela nacional, considerada a elevada complexidade dos procedimentos, o uso de próteses de alto custo, o tempo cirúrgico prolongado, a capacitação técnica das equipes e o impacto assistencial.
6: As cirurgias de revisão de quadril e joelho são indicadas para pacientes que já passaram por artroplastias e necessitam substituir total ou parcialmente as próteses implantadas, seja pelo desgaste natural do material ou por condições clínicas específicas.
5: Nos últimos anos, o aumento das cirurgias primárias, aliado ao envelhecimento da população, ampliou significativamente a demanda por esse tipo de procedimento em Santa Catarina.
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6: E a NTT, Agência Nacional de Transportes Terrestres, realizará na UNOESC no próximo dia 8 de julho uma audiência pública referente à privatização das BRs em Santa Catarina.
5: O vereador Diego Bairros explica que a audiência foi provocada pela Câmara de Joaçaba.
8: É, a audiência pública, então, vai acontecer no dia 8, a partir das 14 horas, na UNOESC, uma audiência pública com a Agência Nacional de Transporte Terrestre, que está discutindo, né, o projeto para concessão, né, para privatização da BR-282. É um pedido que a Câmara de Vereadores de Joaçaba fez. Nós encaminhamos um ofício para a NTT dizendo que nós gostaríamos de ter essa audiência pública também em Joaçaba, porque em todo o Oeste a audiência pública havia sido feita apenas na cidade de Chapecó. Então nós não podemos ficar de fora de uma discussão dessas, até porque, pelo que nós vimos nos projetos relacionados à concessão, a região de Joaçaba é uma região que não teria tantas obras, né? Mesmo que seja período pré-eleitoral, mesmo que isso vá acontecer ou não, nós entendemos que não é possível que a gente não discuta esse tema. Toda vez que esse tema vier à tona, que é a concessão da BR-282, que é a possibilidade de privatização e aí as obras que vão acontecer, Joaçaba, a região de Joaçaba e de Campos Novos tem que fazer parte. Tanto é que essa audiência pública, ela vai abranger toda a região de Joaçaba e de Campos Novos e será sediada aqui em Joaçaba às 14 horas, dia 8 deste mês, na UNOESC.
6: E a vacina é um dos principais meios de evitar complicações com vírus gripais no inverno.
5: A enfermeira Daniela Pasquale, responsável pelo setor de imunização, explica como está a procura pela vacina, já que foi liberada para todos os públicos.
9: Então agora a vacina da gripe está liberada para todas as idades. Nós tivemos aí uma grande procura, né, nas primeiras semanas do mês de julho, de junho já. Então assim, tem ainda vacina disponível em todos os postos de saúde aqui de Ervaldo Oeste, em todas as salas de vacina. Quem quiser pode estar procurando a sua sala de vacina no seu bairro, está fazendo a vacina da gripe, está liberada para todas as idades. Nós temos ainda em estoque a vacina, então nós vamos fazer essa vacina da gripe enquanto nós estiver disponível em estoque. Então a população que quer fazer pode estar procurando os ESFs. E é importante, né, para toda a população tá procurando, até porque a gente sabe que no final muitas vacinas acabam sendo, né, desprezadas até pela data de vencimento delas, né? Então é importante que a população que queira fazer a vacina procure o quanto antes se imunizar, porque elas também têm um prazo de validade e a gente precisa fazer antes dessa data de vencimento das vacinas.
10: Dani, toda a população, então, qualquer idade pode buscar.
9: Isso, qualquer idade está liberada as vacinas da gripe para toda a população. Então, quem tiver interesse de fazer, pode estar fazendo tranquilamente aí nos postos de saúde.
6: A seguir, você confere as informações do setor de segurança pública e ainda...
5: Assinada a ordem de serviço para obras do espaço esportivo do loteamento Vila Cordazzo.
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8: Vamos agora com as informações do setor de segurança pública com Marcos Valnei. Bom dia, Valnei.
9: Bom dia, Dinei, Matheus, ouvintes do Líder Notícias. Um homem de 25 anos foi preso preventivamente na tarde de ontem, suspeito de praticar ameaças de morte, agressão e danos contra a motocicleta de sua ex-companheira em Joaçaba. A prisão foi realizada pela Polícia Militar na Vila Pedrini, após investigação conduzida pela DPCAMI, Delegacia de Proteção à Criança, ao Adolescente, à Mulher e ao Idoso. O delegado David Tranch Lima informou que representou pela prisão preventiva e pela busca de apreensão na casa do investigado no bairro Alvorada, após a investigação colher elementos que confirmaram a materialidade e os indícios de autoria. O pedido foi deferido pelo Poder Judiciário após manifestação favorável do Ministério Público. Durante a operação, policiais realizaram buscas na residência para coletar provas complementares. Após ser detido, o jovem foi encaminhado ao Presídio Regional de Joaçaba, onde permanece à disposição da Justiça. A Polícia Civil reforça seu compromisso com a proteção das vítimas e a responsabilização dos autores de violência doméstica. Polícia Rodoviária Federal apreendeu 98,7 quilos de maconha na manhã desta terça-feira em Água Doce. A droga estava sendo transportada em um Fiat Argo, abordado pelas equipes na BR-153. A operação teve início após a Polícia Rodoviária Federal receber informações de que o veículo circulava pela região com indícios de ser utilizado para o transporte de entorpecentes. Após ser localizado e abordado pelos policiais, o carregamento foi encontrado embalado em fitas adesivas distribuído no porta-malas e no assoalho do banco do passageiro do automóvel. O condutor de 29 anos não revelou o destino final da carga. Diante dos fatos, ele recebeu voz de prisão e foi encaminhado à delegacia de polícia civil, onde responderá pelo crime de tráfico de drogas. Um posto de combustível foi alvo de criminosos na madrugada de segunda-feira no bairro Guilherme Reich, em Concórdia. O prejuízo estimado chega a aproximadamente 30 mil, somando dinheiro em espécie e folhas de cheques furtadas do estabelecimento. A ocorrência foi descoberta após o sistema de monitoramento registrar o corte de energia elétrica no local. Diante da falha, um vigilante da empresa de segurança foi enviado ao posto para averiguação e constatou o arrombamento de uma porta nos fundos da loja de conveniência, acionando em seguida a polícia militar e a proprietária do local. Durante a vistoria foi verificado que os criminosos percorreram diversas dependências do posto. No escritório, um cofre foi arrombado e dele foram levados cheques pré-datados, avaliados em cerca de 20 mil reais, além de aproximadamente 10 mil em dinheiro, que estavam escondidos sob um quadro. Os autores do crime também levaram dois caixas metálicos utilizados para armazenar moedas e acessar o depósito onde ficam os equipamentos do sistema de alarme da rede de internet. Conforme o relato da proprietária, o sistema de câmeras de segurança foi desligado por volta das 3h30 da madrugada, o que impediu a obtenção de imagens que pudessem auxiliar na identificação dos envolvidos. A polícia militar realizou buscas nas proximidades, mas nenhum suspeito foi localizado. O caso foi registrado e será investigado pela Polícia Civil, que trabalha para identificar a autoria e recuperar os valores levados durante a ação. Apresentamos o plantão policial no Líder Notícias. Bom dia a todos.
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5: Estamos de volta com o Líder Notícias, hoje quarta-feira, 1 de julho de 2026.
6: Aconteceu na tarde desta terça-feira, no gabinete da Prefeitura de Joaçaba, a assinatura da ordem de serviço para execução dos serviços e fornecimento dos materiais e equipamentos necessários para a obra do espaço esportivo no loteamento Vila Cordazzo.
5: O prefeito de Joaçaba, Wilson Sartori, fala da importância demais esta obra para a comunidade.
7: Primeiramente, tinha a vontade das pessoas que moram no bairro em fazer com que isso se transformasse numa realidade. Então, eles tinham um terreno que é da associação, com dívidas, inclusive, com água, com IPTU. E aí eles vieram nos pedir. Eles disseram, não, tem o terreno de vocês, mas se vocês repassarem ele para nós, para o município pode licitar e pode fazer essa praça. E eles prontamente correram atrás da documentação, veio para o município encaminhou essa lei para a Câmara aprovou, foi sancionada por mim, e a gente licitou então um projeto, né? Esse projeto que é dos nossos engenheiros aqui, e graças a Deus hoje se transformou em realidade. É algo assim que já estamos há 10 meses trabalhando em cima disso. É uma obra de R$1.150.000, contempla um espaço esportivo e de lazer muito bom para aquele local. Então, é um dia feliz. Eu sempre digo, quando a gente entrega algo, uma ordem de serviço, e isso se concretiza na comunidade, faz com que o local onde essas pessoas moram, elas tenham mais qualidade de vida. Como eu falei, a gente deixou o Armindo de Medeiros sem uma ordem de serviço desse padrão, porque era uma emenda parlamentar do deputado federal Pedro Kizai, de R$1.5 milhão. E lá nós temos uma licitação de quase R$1.5 milhão que será paga tudo por uma emenda parlamentar também, lá no Armindo de Medeiros, um parque quase do tamanho do nosso parque aqui do centro. Então, é levar esses espaços para todos os bairros. Nesses últimos 80 dias, nessas três horas de serviço, a gente está fazendo com emendas e com recursos próprios, entregando em ordem de serviço mais de R$3.5 milhões para a comunidade, já sabe. Então, é significativo isso. Não interessa de qual partido vem essa emenda. O que interessa é que é para Joaçaba, que vai ficar para o cidadão joaçabense, independentemente do partido político. Então, meu agradecimento aos deputados, nessa do Fabião da Luz, de 150 mil, que está no Cordazzo, na emenda que veio da Carolina Detone, lá no Brisas, da emenda que veio do Pedro Kizai, lá para o Armindo de Medeiros. Nosso agradecimento. E dizer a toda a nossa comunidade que nós vamos continuar fazendo esse trabalho, levando isso para todos os locais onde nós tivermos área ou à disposição dos moradores em fazer que terrenos que são deles venham para o município e que a gente consiga trabalhar e fazer os parques e as praças para todo mundo.
8: Prefeito, né? Segunda-feira foi assinada, né, junto ao governo do estado, a questão de um espaço para o idoso aqui no município de Joaçaba. São vários.

0: no estado, mas Joaçaba, felizmente, foi contemplada, né?
1: Assim, ó, são 10 no estado. E o ano passado, a gente tentou buscar isso através do governo do estado. O governo do estado nos diz assim, ó: Sartori, se você conseguir um espaço para mim construir algo que dê mais de 1.200 metros quadrados, com mais uma área para lazer externa, eu te ajudo. Converso com o governador do estado, que sempre foi solícito naquilo que eu precisei. E a gente, então, naquele momento, estava com dois problemas. Nós tínhamos o problema desse espaço para esse centro de logística do idoso e também o nosso espaço para a AMA. E a gente conseguiu fazer com que o terreno que a gente comprou, de mais de 6 mil metros quadrados, desapropriou, negociou junto à família Pegoraro, se transformasse, então, no espaço que hoje vai ser a AMA, com cessão de uso, e um espaço enorme, com quase 4 mil metros quadrados, que vai ser o nosso centro-dia. A construção tem mais de 1.200 metros quadrados. E nós vamos pegar o espaço externo com uma parte para estacionamento e uma parte para arborização, para fazer com que os idosos também tenham uma área de lazer externa. Então, com uma capacidade aí de rodízio de até 1.000 pessoas, 1.000 idosos no mês, ou 50 pessoas dia durante a semana, que a gente vai ter critérios para isso, mas que a gente está vendo porque é o nosso primeiro. É o pontapé. Vamos ver como é que vai ser. E nós vamos tendo que fazer, é o primeiro chute e nós vamos ter que experimentar. E eu tenho certeza que a partir desse terão muitos ainda para o Joaçaba. Nós somos uma população que está envelhecendo, uma população que necessita de cuidados e quer envelhecer com qualidade de vida. E nós, como poder público, temos que promover algo para fazer com que essas pessoas tenham um local adequado, com lazer, com interatividade, com social funcionando, com educação, com saúde, com assistência social, integrado, para dar o melhor para o nosso idoso, que fez tanto por nossa terra e que merece ser bem cuidado.
2: Seria uma espécie de creche?
1: Alguns dizem que é uma creche, é um centro-dia. Você vai chegar de manhã, você vai ficar fazer o lanche da manhã, você vai almoçar, tem uma área de lazer, tem área para dança, tem piscina aquecida, tem área para você trabalhar com internet, para você conhecer inovação, tem área para descanso, tem área para lazer, então assim, para dança, quarto para dança. Então é um local assim que o cara vai passar o dia, no final do dia, o filho, a filha, vai lá, busca ele, leva para casa, e ele chega em casa e sabe que aonde ele está, ele está muito bem cuidado.
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5: Então, a partida terminou, encerrou a 15ª rodada da Série B do Campeonato Brasileiro. O Botafogo de Ribeirão Preto decepcionou, perdeu em casa para o CRB 1-0. A 16ª rodada começa amanhã. Cuiabá e América Mineiro, Fortaleza e Ponte Preta. Já no sábado tem Londrina e CRB, Criciúma, Sport Recife, Novo Horizontino, Atlético Goianiense, Goiás e Ceará. No domingo tem Náutico contra o Juventude, Botafogo de Ribeirão Preto e Avaí, Vila Nova contra o São Bernardo na segunda e na terça-feira, dia 7, Atlético e Operário. Ontem nós tivemos uma partida movimentando a Liga Nacional Silver. O Vélez Camaquã empatou em casa, lá em Camaquã, no Rio Grande do Sul, em 1-1 com o São Miguel. 1-1. Hoje nós teremos Apodi contra Blumenau, Concórdia contra Vasco da Gama. Ainda hoje tem Juventude e Dracena, amanhã América de Natal e Lages, na quinta-feira São Caetano e Chopinzinho e também Balsas e Sport Recife. Copa do Mundo, ontem nós tivemos a seguinte movimentação: a Costa do Marfim perdeu para a Noruega 2-1, Noruega será o adversário do Brasil no domingo. França e Suécia deu 3-0 para a França com o show do trio Mbappé, Dembélé e Olise. Olise jogou muita bola. O México ontem à noite venceu o Equador por 2-0, avança, o Equador volta para casa. Hoje tem às 13 horas Inglaterra e República Dominicana do Congo, time do Vozinha. A Bélgica joga às 17 horas contra o Senegal e os Estados Unidos às 21 horas contra a Bósnia e Herzegovina. Amanhã tem Espanha e Áustria, Portugal e Croácia, jogaço, Suíça e Argélia e ainda Austrália contra Egito. Já na sexta-feira, Suíça e Argélia, e Austrália e Egito também. Já na sexta-feira, também Argentina e Cabo Verde. Esse jogo é às 19 horas. Na sexta também tem a Colômbia contra Gana às 22:30. O Brasil, você sabe, vai jogar no domingo às 17 horas contra a Noruega de Haaland. Apresentamos o bloco de esportes.
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0: Então foram essas informações do Líder Notícias de hoje, a apresentação de Matheus Mitterer, central técnica do Gabriel Platal e direção geral do Mauro Roberto Von Mórbida. Qualquer outro detalhe você pode conferir em nosso portal de notícias, liderfm1075.com.br. Fiquem agora com o programa Amanhã Líder e a todos um ótimo dia.
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Muito bom dia para você, meu amigo, minha amiga ouvinte. Te convido a acompanhar a mensagem do dia para a gente começar esse dia chuvoso de uma forma um pouquinho melhor. A mensagem de hoje se chama O Sol da Fé e as Sombras do Medo. Eu começo com uma canção que você já deve ter ouvido. Ela tem o seguinte estrofe: Ei, medo, eu não te escuto mais. Você não me leva a nada. E se quiser saber para onde eu vou, para onde tenha sol, é para lá que eu vou. Do ponto de vista biológico, o medo é uma resposta do nosso cérebro, uma sentinela projetada para nos proteger de perigos imediatos. Contudo, se existem medos que são ferramentas de preservação, há outros que abraçamos ao longo do caminho, frutos de experiências traumáticas ou da nossa insegurança diante do amanhã. Surge então o questionamento: ter medo é bom ou é ruim? A resposta se encontra na utilidade do sentimento. Se o medo nos paralisa, se ele se torna uma amarra que nos impede de seguir adiante, de enfrentar desafios ou de abandonar a zona de conforto, ele é uma sombra que adoece a alma. Se ele nos mantém alertas, se funciona como reflexo de preservação que nos salva de situações imprudentes, ele cumpre o seu papel na economia da vida. Nos primórdios da humanidade, o medo foi o mestre que nos garantiu a sobrevivência. Contra todas as probabilidades, sobrevivemos aos incêndios, às feras e às intempéries, porque o medo nos manteve vigilantes. Ele acionou nossa inteligência, obrigando-nos a engendrar artifícios para garantir a continuidade da espécie. Hoje, embora livres das feras das cavernas, ainda tememos o desconhecido, o incontrolável, que nos povoa as noites de insônia. Temos medo da transição da morte, embora saibamos ser uma certeza biológica. Tememos a enfermidade, a escassez financeira, o abandono e a dor da perda de quem amamos. É nesse cenário de incertezas que somos convidados a beber na límpida linfa da fé, uma fé raciocinada que entende que o universo não está à deriva. A certeza de que Deus é Pai e de que sua lei é de soberana justiça e amor. Sob essa ótica, nada do que nos acontece é desconhecido por Ele. Se o cálice do sofrimento nos alcança, tenhamos a convicção de que não nos faltará o amparo necessário. Deus se manifesta no abraço de um amigo, na palavra de um irmão solidário, na força que brota do nosso íntimo quando julgávamos não ter mais fôlego. É fundamental considerar que nenhuma provação chega sem o suporte proporcional para suportá-la. Ter fé é, em última análise, entregar-se com confiança ao Criador que guia nossos passos vacilantes. É sentir o abraço divino nos instantes de amargura. É a chama que nos aquece e nos permite confiar antes mesmo de compreender. Como diz o ditado popular, é colocar o pé e confiar que Deus colocará o chão. A fé é a luz que ilumina nossas sombras interiores. Alimentados por essa confiança plena, o medo do amanhã perde sua força. Percebemos que as trevas eram apenas a ausência da nossa própria luz. Dessa maneira, quando o medo paralisar nossos sonhos, respondamos com a serenidade de quem sabe que o sol da providência divina brilha para todos. Caminhemos com a certeza de que nunca estamos sós. O medo pode até soprar o frio da dúvida, mas a fé é o agasalho eterno que nos conduz em segurança para onde haja sol. E é para lá que nós vamos.

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0: É no seu rádio, no seu coração. Bom dia pra você. Alô, Erval. Alô, Joaçaba. Alô, Luzerna. Como é que você tá? Tudo bem? Tudo certo por aí? Espero que você esteja muito bem nessa manhã chuvosa que estamos começando juntos. E claro, pedindo licença. Primeiro a proteção divina e também pedindo licença pra entrar aí na sua casa, no seu carro, no seu trabalho, aonde quer que você esteja, pra gente ficar juntos nessa manhã e pra gente tomar um cafezinho juntos, tomar um chazinho, chimarrão, enfim, espero que a gente possa estar nesta manhã, por mais que ela esteja chuvosa, que a gente possa estar juntos aqui na companhia um do outro na Líder FM. Hoje teve uma mudança um pouquinho aqui, né, na nossa programação. Hoje o Valnei não está aqui no programa e eu tenho essa missão, então eu, Odinei Gonçalves, estarei com você a partir de agora aqui no Manhã Líder. Seja bem-vindo, bem-vinda à Rádio Líder FM, é o Manhã Líder no ar.
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0: E a Líder FM sempre com você em todos os momentos da sua vida, faça chuva ou faça sol. Gabriel Platal comigo aqui, seja bem-vindo, bom trabalho. E claro, hoje é um dia bacana também, apesar da chuva, né? É meio de semana já e é o primeiro dia do mês de julho. É quarta-feira, meio de semana, Dia Internacional de São Sofá. Mais um capítulo da nossa vida é do livro chamado Vida, que está se iniciando. É julho, né? Junho, ó. Deu tchau, tchau. E agora, começando o mês de julho, metade do ano, ó, um semestre já foi, viu? Agora temos mais um semestre pela frente e que seja maravilhoso, né? Para todos nós. Hoje, então, como eu falei, dia 1 de julho de 2026, estamos no inverno brasileiro, apesar que não tá tão frio assim, né? 17 graus nesse momento, manhã chuvosa. Já já eu trago a previsão completa para você, a previsão do tempo, para saber até quando vai essa chuva, se vai parar logo, se não vai. Já já trago a previsão para você, tá? Hoje, inclusive, dia 1 de julho é Dia Mundial da Arquitetura, também dia da vacina BCG, início também do julho amarelo e também do julho verde. O amarelo é da hepatites virais, tá? Já o julho verde é aquele mês de conscientização do câncer de cabeça e pescoço. E também dia internacional do reggae hoje, tá? E daqui a pouquinho a gente vai rodar uma música de reggae para você, inclusive. Hoje, ó, se estivesse viva a Diana, a princesa de Gales, né? Ela estaria completando 65 anos. E hoje também é aniversário do Fábio Porchat, que é humorista e apresentador de televisão brasileiro. Então vem comigo pra gente estar aqui juntos e pra gente fazer uma manhã de quarta-feira muito melhor.
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0: E aí, já agradeceu pelo seu dia, mais um dia que começou, agradeceu pela chuva também, tem gente que reclama da chuva, mas ela é importante, é fundamental também, então temos que agradecer aí. 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
0: Sem muitas delongas, então, Gabriel Platal, enquanto você participa aqui no 984377826, me ajuda a fazer a programação. Lembrando que você pode participar e concorrer hoje a uma pizza e um refrigerante no finalzinho do programa. Então, me ajude a fazer o programa que é feito para você e por você. Combinado? E a gente vai começar trazendo um clássico da música pra gente recordar, já que tá chovendo, tem um tempo que tá feio lá fora, hein? Tá dando trovoada, então vamos relembrar esse clássico do Raul Seixas e o Medo da Chuva. 8:05, bom dia pra você.
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0: Música linda, e olha a coincidência, viu? Eu procurei aqui quando ela foi lançada. Essa música foi lançada em 1974, e sabe que mês? Em julho, exatamente, viu? Esse, é, julho, essa música foi lançada, então, pelo o Raul Seixas, que, na verdade, essa música é um clássico, né? Linda demais, por sinal. Eu quero dizer pra vocês que São Pedro tá brabo, hein? Meu Deus do céu, quanto barulho de fora.
1: Chovendo aí, aqui tá chovendo.
0: É, tá chovendo. Aliás, acho que tá mais, tem mais barulho do que chuva mesmo, viu, Gabriel Platão? Tá chovendo também, mas tá um barulhão ali fora, tá? Agora 8:08, vamos para o intervalo, daqui a pouco eu trago a previsão do tempo completinha pra você.
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0: Vamos à previsão do tempo para esta quarta-feira, que começou chuvosa e agora está chovendo bastante aqui em Ervaldo Oeste. Antes eu falei que estava mais o barulho do que a chuva, aí foi só eu falar isso e agora chove bastante aqui no município de Ervaldo Oeste e região. Para esta quarta-feira, O tempo segue instável e com condições de chuva e temporais isolados em Santa Catarina. A temperatura em pequena elevação, máximas de 18 a 24 graus. Para amanhã, quinta-feira, tempo instável com chuva e temporais isolados em Santa Catarina devido ao rápido deslocamento de uma nova frente fria pelo sul do Brasil, seguida de uma massa de ar polar. No decorrer da tarde e noite, o tempo melhora gradativamente, temperatura em declínio acentuado, sobretudo a partir da tarde. Para sexta-feira, mais nuvens na madrugada e manhã, especialmente no norte de Santa Catarina. No decorrer do dia, o sol predomina em todas as regiões devido a uma massa de ar polar no sul do Brasil. Temperatura baixas, mínimas de menos 2 a 4 graus nas áreas altas do estado, em torno de menos 5 no Planalto Sul e abaixo de 10 graus na maioria das regiões. Condições de geada nas áreas altas do extremo oeste, oeste, meio oeste e Planalto Sul. Durante o dia, máximas abaixo de 18 graus. E para sábado, tempo estável e frio, com presença de sol e algumas nuvens em Santa Catarina. Temperatura baixa, com condições de geada, especialmente no Planalto Sul, durante o dia, máximas de 17 a 22 graus. As informações são da meteorologista da IPAGRI Ciran, Gilsânia Cruz. Nesse momento, aqui em Ervaldo Oeste, a temperatura está na casa dos 17 graus.
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9: Estou aqui com você nesta manhã chuvosa de 1º de julho de 2026. Que chuvarada, hein? A gente postou agora mesmo também lá no nosso Instagram, no Story, para vocês terem uma ideia, um vídeo, né? Para vocês terem uma ideia, uma noção de como está aqui a Santos Dumont, como está a rua nesse momento. Muita água que passa por aqui, viu? Muita água mesmo. 8h23, e já eu quero mandar um alô também, um abraço a você que está em sintonia aqui conosco, participando e colaborando comigo aqui na manhã. Afinal, o programa é feito por você e para você. 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Muito bem, quero mandar um beijo no coração da nossa amiga Roseli. Ela escreveu aqui o seguinte, ó: bom dia, meu anjo lindo, achei você, mas nem tava escondido, Rose. E ela falou: tudo bem aqui, comigo também, tudo certo. Aqui estamos bem, gostaria que você colocasse todos da minha família na bênção do padre, você e a sua mãe, em especial ao meu maninho Alcides Machado da Silveira. A música pode ser uma internacional. Beijos no seu coração, até depois. Até depois, então, minha amiga. Hoje a gente vai passar quase que o dia juntos, né? Na verdade, depois, né, finalzinho da tarde, a gente se encontra de novo, né? Então, vamos passar amanhã e o finalzinho da tarde juntos aqui na programação da Rádio Líder. Por isso que ela falou até depois. Hoje eu tô substituindo o Marcos Valnei, que teve que se ausentar hoje, tá? E ela pediu uma música internacional aqui, e eu até comentei com o Gabriel Platal, que hoje é o dia do reggae, né? Então, o reggae é um estilo musical que surgiu na Jamaica, tá? No final da década de 1960. E o ritmo nasceu nas áreas mais pobres e também bairros periféricos de Kingston. E a partir aí da evolução e também a desaceleração de estilos caribenhos anteriores, né? E tem muitos cantores aí que fazem parte do reggae, que a gente ouviu muito, tanto cantores internacionais, claro, com essa raiz internacional, mas que também veio para o Brasil. E a Rose pediu uma música internacional, então tem tudo a ver, né, Rose? Vamos aproveitar o momento. Temos aí alguns exemplos que são muito populares aí no reggae, como Bob Marley e também o Jimmy Cliff. E a gente vai ouvir então essa música do Jimmy Cliff, que é de 1993. E a música se chama I Can See Clearly Now. Vamos ouvir, 8:26.

0: Linda música com Jimmy Cliff, nossa homenagem pelo dia do reggae, também foi lá pra Roseli, espero que você tenha gostado, viu, Rose? E essa música também, pra quem talvez não compreenda aí o inglês, o título dela se chama Eu Posso Ver Claramente Agora, I Can See Clearly Now. E essa música, na verdade, foi escrita por um outro cantor em 1972, né? Mas ficou famosa na voz do Jimmy Cliff em 93. E o cantor que, na verdade, gravou essa música, escreveu ela, se chama Johnny Nash, tá? E ele fez essa música depois de ter se recuperado de uma cirurgia nos olhos. Ele usou a chuva e as nuvens escuras como metáforas para as dificuldades da vida, enquanto a chuva que se foi e o sol brilhante representam a superação e a renovação da esperança. E a faixa alcançou o primeiro lugar na Billboard Hot 100 americana. Olha que legal, viu? Então é uma música bonita, linda, e também ela fala sobre essa superação depois do cantor original, que escreveu então essa canção também, o Johnny Nash, ter feito esta cirurgia nos olhos e ter se recuperado dela. Que legal, hein? 8h31 agora.
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3: É a líder sempre com você nas 24 horas do seu dia. Seja bem-vindo, bem-vinda, onde quer que você esteja. Você nos ouvindo aqui em Herbal, você de Joaçaba, você de Luzerna. Como é que tá o tempo aí? Conta pra mim, tá chovendo muito aí onde você mora? Já, já, a gente vai trazer também um panorama aí da região, ver se aconteceu alguma coisa afinal, né? Eu tava acompanhando na internet que lá na região de Joinville, Araquari também, deu um temporal bem forte, bastante granizo na pista, tá? Já já vou trazer um panorama aí também de como tá o tempo em todo o nosso estado. E aqui conosco, já já também vou colocar a sua participação no ar. 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Vamos com participações, meu povo querido. 984377826. Participe aqui para concorrer ao brinde de hoje, valendo uma pizza e mais um refrigerante, viu? Então, ó, para quem participar tem que mandar mensagem de texto ou de áudio de até 30 segundos, não esqueça. Tem muita gente que vai mandar bom dia pro Valnei, não tem problema. Hoje eu vou perdoar, tá? Hoje tá tudo certo, porque eu comecei o programa assim, meio que em cima da hora, não tava programado, viu? O chefe me acordou cedo, tava no bom do sono, dormindo, tava lá de boa, babando, e aí o chefe me acordou. Então tá bom, então pode estar bom dia pro Valnei, não tem problema. Vamos ouvir a Edith Bianchini, que mandou mensagem 5h36 da manhã. Mas por que acordar tão cedo, Edith? Seja bem-vinda, bom dia.
4: Bom dia, meus amigos da Rádio Líder, Edith Bianchini aqui da Nossa Senhora de Fátima. Coloca meu irmão aí na bênção do padre, a minha irmã, os dois filhos dela, meu marido e a mim mesma. Deus abençoe a quarta-feira de vocês e com muitas bênçãos. Trata uma música aí de Gisele Camargo e Luciano, qualquer uma deles. Muito obrigado. Se tiver sorteio, me coloca.
3: Claro, com certeza. Tá aqui anotado, viu, minha amiga? Seja sempre bem-vindo aqui à nossa programação. Vou colocar nas orações também. Quem mais que participa aqui? A Nelly mandou um bom dia. Tem um outro bom dia de alguém aqui que eu não sei quem é. É o Ivo que mandou um bom dia. Tá bom, Ivo. E a nossa amiga Dona Santilina também mandou mensagem. Alô, Dona Santilina.
5: Bom dia, Marcos. Eu estou pedindo oração para mim, para minha família, para o Manoel. Se tiver sorteio, me põe no sorteio. Tchau, bom dia.
3: Bom dia, Dona Santilina, que também acorda cedo, 5 e pouco da manhã, já mandou mensagem, estava com pressa, ansiosa. Quem mais aqui? Agora, eu acho que será que é o seu Ari? Acho que é, né? Vamos ouvir.
6: Bom dia, Marcos Romei. Ari aqui do Santa, me inscreve no sorteio, coloca meu nome, Divonete, Kelly, Kathleen, Inês Lunari e João José e Alessio na oração do padre. Vamos lá, se puder, manda música pra gente aí. Mas, as marcianas, se for possível.
3: Claro, pode sim.
6: Muita saudade. Um abraço. Fiquem com Deus.
3: Outro abraço. Fica com Deus também, seu Ari. Obrigado pela audiência, meu amigo. Inês, bom dia.
7: Bom dia, Rádio Líder Inês Cordeiro. Quero participar do sorteio. Coloca toda a minha família, Pôster e Cordeiro.

0: Na bênção do Padre Manzotti. Um grande abraço.
1: Outro abraço para ti. Valeu, Inês. Vamos rodar música pro povo, atendendo a Edith Bianchini. Vamos matar a saudade com Zezé de Camargo e Luciano. E o coração na contramão. 8:39 agora.

0: Coração na contramão, sucesso de Zezé de Camargo e Luciano. Eu comentei antes para vocês sobre o tempo, a situação meteorológica em todo o estado. E estava vendo agora aqui pedras maiores que ovos. É isso mesmo. Granizo provocou muitos estragos, alagamentos e destelhamentos em Santa Catarina. Os municípios mais atingidos foram Jaraguá do Sul, Guaramirim, Schroeder e também Joinville. Também teve municípios no Planalto Norte, como Rio Negrinho e Canoinhas, que enfrentaram também enchentes após o grande volume de chuva. Vídeos e fotos compartilhados nas redes sociais mostram o granizo atingindo ruas, veículos e residências. Pouco antes do temporal, a Defesa Civil de Santa Catarina havia emitido um alerta para risco de tempestades severas, com chuva intensa, rajadas de vento, descargas elétricas e queda de granizo. Lá em Jaraguá do Sul, algumas residências ficaram destelhadas em virtude dessas pedras que eu já mencionei, maiores que o tamanho de um ovo. Imagina só, viu? É grande. Danificou, então, telhados de dezenas de residências. Agora, 8h44.
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volta por aqui agora 8 horas com 49 minutinhos. Nesse momento, normalmente, tem o Santo do Dia com o padre Giovanni Capitani. Essa semana, o padre disse que ele não queria falar do santo, viu? Brincadeira, semana não temos, então, o Santo do Dia, mas, como já é de costume, a gente sempre roda uma música, ou uma música gospel, ou católica, pra gente entrar no... Na verdade, nesse momento que é mais... religioso, enfim, então a gente aproveita e roda uma música nesse segmento, nesse sentido, que inclusive quero mandar um abraço para a mãe do padre Giovanni Capitani, a dona Olinda, que sempre nos acompanha, sempre nos ouve através da internet. E agora acalmou um pouquinho a chuva, né? Tá tranquilo, tá sol garoando bem fininho, e essa música é muito bonita, tá? A versão original é com o Padre Zezinho, mas a gente vai rodar numa outra versão aqui. E é como a chuva que lava. Faltam 10 para as 9.

0: É, como a chuva que lava, linda canção. É, o Padre Zezinho, mas também teve aí uma versão diferente, né? Com a participação de Juventude e Vocação. Agora, faltando 6 minutinhos para as 9 da manhã, daqui a pouquinho também tem para você o horóscopo do dia.
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11: Faltando 1 minuto para as 9.
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14: O preço do arroz se manteve praticamente estacionado nos últimos dias, com a saca do grão em casca negociada pouco abaixo dos R$ 60, informa o CPE. O ritmo de negócios, porém, é lento. Alguns compradores até estão ativos no mercado, mas vendedores batem o pé e não aceitam esse patamar de preço. Para muito produtor rural, as cotações atuais não cobrem a despesa. Sem esquecer que depois da super safra do ano passado, o setor cortou investimentos na cultura. Da Rádio 2, Humberto Ferretti.
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11: Agora 9:04 e agora parou de chover, né? Aliás, tá uma garoa fina aqui em Erval do Oeste, né? Mas informações de que o nível dos rios aqui da região, ele aumentou, né? O nível está bem alto, inclusive do Rio do Tigre, lá próximo ao Parque Municipal em Joaçaba. Vamos com o horóscopo então, começando por você de Áries. Atenção, ariano, ariana, que nasceu entre 21 de março e 20 de abril. Um recado trocado entre o trabalho e a família poderá criar confusão hoje. Ai, ai, ai. Releia as mensagens e evite erros. Com Mercúrio retrógrado, a pressa será a maior armadilha. Evite também fazer promessas ou gastar dinheiro por empolgação. Uma conversa animada com gente querida fechará o dia com leveza. Esclareça os ruídos e siga em frente, viu, Áries? Falando com você de Touro, que nasceu entre 21 de abril a 20 de maio. Uma conversa sobre dinheiro ou um assunto de casa poderá soar diferente do esperado. Então, esclareça com calma antes de tirar conclusões. Não é hora de assumir um compromisso financeiro grande, nem de ceder a uma compra por impulso, viu, Touro? Cuidado! O clima do dia melhorará se você parar de tentar controlar tudo e deixar fluir. Reencontros à vista. Falando agora com você de Gêmeos. Alô, Gêmeos, de 21 de maio a 20 de junho. Cuidado com a forma de falar, uma mensagem apressada ou um mal entendido poderão atrapalhar. Mercúrio retrógrado pedirá atenção redobrada com as palavras. Evite esticar demais um plano ou idealizar uma proposta. Com Marte em seu signo, parta para a ação e derrube barreiras. Uma porta se abrirá na carreira. Amém, hein? Inicie uma atividade diferente, Gêmeos. Conversando agora com você de Câncer, que nasceu entre 21 de junho a 22 de julho, um pequeno ruído entre a vida pessoal e a profissional pedirá atenção às palavras e às escolhas. Com Mercúrio retrógrado em seu signo, evite decisões apressadas e desconfie de promessa boa demais. Quando é demais, o santo desconfia, já diz o ditado, viu? O dia será mais produtivo se você focar nos assuntos práticos e deixar o resto assentar. As finanças seguirão favorecidas, novas amizades no radar. Conversando com você de Leão, atenção, Leonino, Leonina, que nasceu entre 23 de julho a 22 de agosto. Um assunto sério poderá ser resolvido com calma se você cuidar do tom das palavras, sem dramatizar, sem drama, Leão. Segure o impulso de prometer demais ou se comprometer além do que deveria. Com Júpiter e Vênus em seu signo, oportunidades chegarão de onde você menos espera. Conte com carisma, brilho, poder de atração e finalize um longo ciclo. Para a gente fechar a primeira parte aqui, a primeira leva do horóscopo de hoje, vamos falar com você que, assim como eu, é do signo de Virgem. Você que é perfeccionista, que nasceu entre 23 de agosto a 22 de setembro. Reveja uma proposta, combinado ou documento com calma. A comunicação poderá falhar e os detalhes pedirão atenção dobrada nesta fase de Mercúrio retrógrado. Algo que parecia acertado e decidido poderá voltar atrás. O dia trará visão de futuro e reformulação de planos. O universo conspirará a seu favor em um novo projeto profissional. Tá bom, Virgem? E assim a gente finaliza a primeira parte do horóscopo, que volta já já. São 9h08. Dá tempo de rodar a música, Gabriel Platão? Vamos atender o povo, então. Aqui é você que manda. Meu amigo, o seu Ari pediu e vai ouvir As Marcianas, nossa melodia preferida.

0: É, as Marcianas, né, que cantaram pra gente, a dupla, as Marcianas que cantou aqui a programação, na verdade, da manhã, essa aí pra matar a saudade. É uma versão, na verdade, da música de Demis Roussos, Goodbye, My Love, Goodbye, é a nossa melodia preferida. Agora, 9:12.
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0: Vamos lá então com a segunda parte, a segunda leva aqui do horóscopo do dia desta quarta-feira, hoje 1º de julho de 2026. Eu começo essa segunda parte aqui falando com você de Libra. Atenção, Libra e Anjo, que nasceu entre 23 de setembro a 22 de outubro. Uma conversa de trabalho ou acerto financeiro poderá soar confuso. Esclareça dúvidas antes de fechar qualquer coisa. Cuidado para não exagerar nas cobranças com a família. A vida social melhorará ao longo do dia. Um convite animará o clima. Júpiter e Vênus atrairão amizades e grupos. Expanda sua rede, carreira em ascensão, sucesso pela frente, tá, Libra? Falando com você de Escorpião, que nasceu entre 23 de outubro a 21 de novembro, conversa íntima ou uma reformulação em andamento pedirá cuidado no tom. Fale com calma e tente não forçar a barra. Não será a hora de apressar um processo de transformação, nem de prometer o que ainda não está claro. Relações profissionais estarão aquecidas. Seu prestígio e poder de influência seguirão em ascensão. Mudanças à vista, tá bom, Escorpião? Agora é hora de falar com você de Sagitário, de 22 de novembro a 21 de dezembro. Mercúrio retrógrado trará reflexões importantes sobre o estilo de vida e a vida íntima. Manter a saúde equilibrada será prioridade. Bom momento para mudar filosofias, estudar outro idioma e alargar os horizontes. Conexões com pessoas de longe darão segurança em uma viagem ou curso. Renove conceitos e faça escolhas sábias. Poder de influência em alta, Sagitário. Agora é hora de falar com você de Capricórnio. Alô, Capricórnio. Alô, Maria Luísa. De 22 de dezembro a 20 de janeiro. Desfaça confusões nas contas, valerá dar andamento a uma transação imobiliária ou acordo com a família e fortalecer as bases material e afetiva. Padrões de consumo e investimentos poderão mudar. Evite assumir um compromisso financeiro alto por enquanto. Aproveite Mercúrio retrógrado para aprofundar o diálogo com seus pares, viu, Capricórnio? Falando com você de Aquário, que nasceu entre 21 de janeiro a 19 de fevereiro, comunicações de trabalho e rotina pedirão ajustes. Economize tempo e energia, estabelecendo limites claros e delegando tarefas. Mercúrio retrógrado poderá causar atraso em respostas e nas entregas. Será um ótimo momento para mudar sua imagem e se reinventar. Uma paixão poderá levantar dúvidas, poder de conquista e casamento em alta. Alô, Peixes, de 20 de fevereiro a 20 de março, cuidados estéticos e corporais, prática de esporte ou treino serão ótimas opções para acalmar inquietudes e resolver os assuntos de família e da casa com serenidade. O clima no trabalho poderá parecer confuso hoje. Observe, reflita e não dê resposta sem pensar direitinho. Resultados de uma negociação, embora lentos, serão positivos. E assim a gente finaliza o horóscopo de hoje, que volta amanhã nesse mesmo bate-horário e nesse mesmo bate-canal.

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Aqui a sua voz é a nossa voz, agora 9:25. 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Antes da gente colocar mais participações no ar, se der tempo da gente colocar agora, Gabriel, eu quero só falar aqui para vocês sobre a morte de um cantor que eu tenho certeza que você vai lembrar quando eu rodar um pedacinho da música. Vamos colocar no ar, já pode colocar, Gabriel. Já vou falar o nome dele. Só esse som, ó. Já deve ter ouvido, né? Com certeza, essa música você já deve ter ouvido. Essa música é de Village People, a música IMCA. E morreu ontem o vocalista, né? E coautor, inclusive, do grupo, Victor Willis, aos 74 anos. Ele faleceu, então, ontem, né, na última terça-feira, e a informação foi divulgada na página oficial do cantor nas redes sociais em uma mensagem assinada pela família. Segundo o comunicado, Willis morreu em decorrência de uma doença curta, mas agressiva. A causa exata da morte não foi divulgada. Victor Willis foi um dos fundadores e o principal vocalista da formação original da banda, fenômeno mundial da disco music no fim dos anos 70. No palco, ficou conhecido por interpretar o personagem policial, embora em diferentes apresentações também tenha usado o figurino de marinheiro. Além da voz marcante, Willis esteve por trás da composição dos maiores sucessos da banda. Ele assinou ao lado do produtor Jax Morali, músicas como IMCA, Macho Man, Indy Neve e Go West, que ajudaram a transformar o Village People em um dos maiores nomes da música pop da época. Willis deixou o grupo em 1979, retornou brevemente em 1984 e saiu novamente no ano seguinte. Nas décadas seguintes, travou uma disputa judicial por direitos autorais das canções que ajudou a escrever. Em 2017, voltou a integrar oficialmente o Village People. Nos últimos anos, a IMCA voltou ao centro do debate político nos Estados Unidos ao ser adotada como trilha de comícios de Donald Trump durante a campanha presidencial de 2024. Vamos rodar mais um pedacinho, ouvir a IMCA de Village People.

0: Muito bem, essa nossa homenagem então ao Victor Willis, autor de IMCA, essa música que você está ouvindo aí de fundo, vocalista do Village People, que morreu ontem aos 74 anos. 9h29, o que vamos fazer agora? Dá tempo de rodar a música, Gabriel Platal? Vou atender a Daiane da Fonseca. Ela pediu a música aqui, oferecendo também para o casal de amigos Ivo Dutra e a esposa Natália. Zé Neto e Cristiano cantam pra gente aqui na manhã a música Cadeira Cativa.
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0: Zé Neto e Cristiano. E a cadeira cativa para Daiane da Fonseca, que pediu. Um bom dia para Sabrina também, que está aqui dando o ar da sua graça. Bom trabalho, tá, Sabrina? Obrigado. 9h32 agora.
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Agora são 9h37. Eu tenho aqui, ó, duas utilidades públicas para vocês. Uma delas é sobre um cachorrinho aqui. Eu recebi uma foto, inclusive recebi também um áudio aqui. Não posso colocar esse áudio no ar porque ele ficou muito extenso, tá? Dessa moça que mandou mensagem pra gente aqui. Mas eu vou tentar resumir aqui e detalhar. Esse cachorro, na verdade, pelo que ela me falou aqui, ele faz parte da família. Foi adotado com vários problemas de saúde, foi adotado da ONG. E ele é, eu acredito que ele seja da raça Shih Tzu, tá? Um cachorro bonitinho. Ele tem pelo branco e também preto. E aí, o que aconteceu é que esse cachorrinho, ele se assustou no jogo do Brasil, tá? No último jogo da semana passada. E ele acabou fugindo com os fogos, se assustou por causa dos foguetes. Acabou fugindo de casa. E segundo informações dessa pessoa, a proprietária do cachorrinho, ele foi visto próximo à creche Irmã Sheila. Então, ó, se você vir esse cachorrinho, por favor, devolva a família, tá? Os donos. Então, ele é Shih Tzu, ele é branco e preto, pelagem branco e preto, bem peludinho, pequenininho, tá? E então, foi visto, aparentemente, aí, perto da creche Irmã Sheila. Pessoal, aí, a família foi até o local, não conseguiu encontrar. Pode ser que alguém tenha pego o cachorrinho, né, guardado ele dentro da casa, aí, enfim, e até ter preso ele. Então, por favor, se você tiver com ele, com esse cachorrinho, ou se você viu ele por aí, por gentileza, nos comunique que a gente passa aqui o contato da família aí, que é parte da família. O cachorrinho, o gatinho, enfim, o animalzinho, o pet faz parte da família, tá? Eu tenho minha cachorrinha, sei que ela faz parte da minha família também. E aí fica a reflexão de novo, né? Mais uma vez a gente fala sobre a questão dos fogos de artifício. Aliás, está proibido em Santa Catarina, tem uma lei, tá? A lei é estadual, que é proibida, então, essa soltura de fogos de artifício com barulho. Você pode soltar fogos de artifício, aquele bonito, que não faz barulho, que não tem estampido. Agora, esses barulhentos é proibido soltar, porque não é somente pelos bichinhos, mas também tem muitas pessoas idosas, muitas pessoas doentes, muitas pessoas com alguns problemas de saúde aí que não podem ouvir esse barulho, né, de fogos de artifício aí barulhento, inclusive autistas, que assusta, crianças, muitas crianças dormindo. Então, vamos pensar no outro, pelo amor de Deus, não solte, isso é chato, barulho chato, incomoda todo mundo, só você gosta, né, só a pessoa que solta que gosta, porque o resto prejudica todo mundo, incomoda todo mundo. Solte então fogos de artifício aqueles sem barulho, sem estampido, esse tudo bem, agora com barulho.

0: barulho, pelo amor de Deus, né? Vamos ser mais empáticos com os outros, ter empatia com o outro. E também quero aqui, ó, falar, aproveitar, tem uma pessoa que também pedindo doação. Se você puder colaborar, na verdade quem pediu aqui foi para a mãe, né? A mãe dela que está precisando urgente de doação de alimentos e também cobertas, roupas femininas de inverno. É uma pessoa doente, diz que não consegue trabalhar e não tem condições de comprar nesse momento. E é bem humilde. Então, se você puder colaborar com roupas também, aí com cobertas, com alimentos, pode entrar em contato diretamente com a Priscila através do 99908-8077. Vou repetir, 99908-8077. E ela vai buscar, então, essa doação, principalmente agora, nesse momento de inverno. Previsão aí que volte bastante o frio a partir de quinta-feira, amanhã, né? Na verdade, eu sexta-feira também, amanhã à noite, quinta-feira à noite e sexta-feira volte aí o frio intenso, então é importante que a gente possa colaborar com quem precisa, tá bom? Então fica aí, o contato é 99908-8077 se você puder colaborar. Antes da gente ir para o intervalo comercial, que estamos atrasados de novo, né, Gabriel Platal? 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Vamos para o intervalinho, são 9h43 agora.
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Vamos lá então saber se tem milionário aqui na nossa região. Tomara, hein? Tomara. Olha, ontem teve a Mega Sena concurso 3025, não teve ganhadores, tá? Então acumulou 27 milhões, é a estimativa para o próximo sorteio. Número sorteado 07, 14, 16, 21, 33 e 58. Teve também sorteio da Loto Fácil, dois felizardos, dois novos milionários no país. E vão faturar R$1.750.366 com 50 centavos. E os números sorteados foram os seguintes, ó: 02, 04, 05, 06, 07, 10, 12, 15, 17, 18, 19, 20, 22, 23 e 25. Também aqui, deixa eu ver o que mais que teve. Ontem teve a quina também, Gabriel Platal? Teve também, né? Teve a quina. Ontem não houve ganhadores. Concurso 7.053. Números sorteados: 02, 15, 54, 63 e 72. Ontem também, terça-feira, foi dia do sorteio do dia de sorte, que acumulou concurso 1.233, números sorteados 01, 03, 10, 14, 17, 18 e 19. O mês da sorte foi dezembro, tá bom? 9h48 agora, depois do intervalinho, eu retorno aqui com a reta final do programa, porque, da primeira parte, né? Porque já já tem o padre Reginaldo Manzotti com Experiência de Deus.

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0: 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Muito bem, gente boa. Vamos com participações aqui. Hoje foi tão corrida amanhã que quase nem deu tempo de eu colocar o povo no ar aqui. Mas tem muita gente aguardando para falar comigo. Tem mais de 50 participações. Então vamos para lá colocar algumas no ar antes da gente encerrar a primeira parte do programa aqui. Quem vai falar comigo é a Dona Oliva. Alô, Dona Oliva, bom dia.
1: Bom dia, Marcos Monei. Eu queria oferecer o programa de hoje para minha neta Maria Alice, Tiffany, Cristina e Stephanie. E todos que estão escutando o programa de hoje. Só que essa chuva está estrovando muita gente, né? Meu Deus. E que Deus abençoe você e tua família. E aqui quem fala é a Oliva de Oliveira, da casa do bairro São Jorge. E põe okay, lá no Oliva. Padre Reginaldo.
0: Vamos colocar assim. Pode deixar. Já não é o Valnei, mas ela mandou cedinho essa mensagem, então não tem problema. Vou perdoar, tá? Mais uma participação que eu também acho que me chamou, na verdade, de Marcos Valnei. Alô, bom dia.
2: Bom dia, Marcos Valnei.
0: Eu sabia?
2: Na Sul, do bairro São Jorge. Essa foi possível colocar na bênção do padre e o meu neto Henrique Manoel e para a minha família. Quero uma música. O que é que eu sou sem Jesus? Para não cair. E ofereço para todos vocês e para quem gostar da música. E quero concorrer dos brindes. Coloco meu neto Henrique Manoel no sorteio. Tenha um bom dia.
0: Obrigado, igualmente. Está concorrendo. Boa sorte. Minha amiga Teri Bento, do bairro Santo Antônio. Alô, Teri.
3: Bom dia, Marcos Valnei. Me coloca na bênção do Padre Reginaldo e no sorteio. Boa quarta-feira, amigo. É a Teri do Santo Antônio.
0: Obrigado, valeu Teri, vou passar para ele, para o Marcos Valnei. Quem mais? Bom dia, meu amigo hoje, não sabia que era você hoje, nem eu sabia, foi em cima do laço. É o Luciano de Vargas, parabéns pela programação, pela mensagem maravilhosa, coloca o meu nome do meu filho Cauã Santiago de Vargas no sorteio, e um excelente dia para todos nós. Baita abraço pra ti. Valeu, obrigado, meu amigo Luciano de Vargas. Teve alguém aqui que mandou mensagem, se arrependeu, apagou. Mais uma participação agora, Dona Lourdes Bertotti, que fala comigo.
4: Bom dia, Dinei.
0: Bom dia. Fala,
4: Lourdes Bertotti, queria participar do sorteio. E com a minha família, abençoe o padre. Um abraço, fica com Deus.
0: Muito obrigado, fica com Deus também, minha amiga. Vamos colocar assim aqui toda a sua família aqui na bênção do padre Reginaldo Manzotti na sequência aqui. Mais uma participação é o da Guarani também está. Antes eu só quero registrar aqui, ó, a participação também da Cileidri. A Cilei mandou uma mensagem aqui para mim. Tem um aniversariante na família, né, Cilei? Ela escreveu, mandou inclusive a foto de um chimarrão muito bonito, como sempre, sempre muito caprichado. Ela escreveu: "Bom dia, meu amigo Dinei. Que chuva é essa?" Pois é, agora parou, né? Mas a hora que ela mandou a mensagem estava chovendo bastante. E coloca meu primo Nelson Zanqueta e minha amiga Neuza Zanqueta nas orações do padre Reginaldo Manzotti pelo aniversário hoje. Muitas bênçãos para eles. A música Ritmos da Chuva, se possível. Obrigada, bom trabalho. Vou rodar ela aqui um pedacinho agora na sequência, tá? A Elda, acho que vou deixar para depois, né, Gabi? Senão não dá tempo da gente rodar a música. Eu só quero entender, Silei, se é aniversário de casamento do Nelson e da Neuza, é isso? Ou não, como é que é aí? Porque é aniversário, eu só... uma das pessoas que está de aniversário, só não quero entender isso, tá, Cilei? Vamos rodar então a música que a Cilei pediu aqui, Demétrios, para fechar esta primeira parte do programa e o Ritmo da Chuva. Eu volto às 10h35 com as orações e depois das 11h com a segunda parte do programa e a Hora da Sofrência. Até lá!

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2: O GAECO do Ministério Público de Santa Catarina deflagrou a maior operação da sua história nesta quarta-feira. São cumpridos 151 mandados de prisão temporária e 169 de busca e apreensão contra suspeitos de integrar uma facção criminosa no território catarinense e em São Paulo, Minas Gerais, Mato Grosso do Sul, Rio Grande do Sul e Paraná. A mega operação mobiliza mais de 500 agentes de segurança, cerca de 200 viaturas e 2 helicópteros somente em Santa Catarina. A Defesa Civil Estadual alerta para temporais com chuva intensa ao longo desta quarta-feira em Santa Catarina. Há risco alto para alagamentos e enxurradas pontuais no Grande Oeste, Planalto Serrano e parte do Vale do Itajaí. A meteorologista da ACAERT, Daniele Lima, explica.
3: Nesta quarta-feira, o tempo fica instável, com chuva e risco de temporais isolados em Santa Catarina devido a uma frente fria semi-estacionária.
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5: Pontualmente 10 da manhã.
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0: Louvado seja nosso Senhor Jesus Cristo, sacristão, toque os carrilhões, porque hoje é quarta-feira mariana e hoje nós começamos o mês de julho, mês de Nossa Senhora do Carmo, isso mesmo, mês dedicado à nossa madrinha, à nossa dinda, Nossa Senhora do Carmo, rogai por nós. Mês de Nossa Senhora, o mês inteiro pedindo a intercessão daquela que é a nossa intercessora. Mês de Nossa Senhora do Carmo também. E hoje começamos o mês do preciosíssimo sangue de Jesus. Tudo isso no programa de hoje, queridos irmãos e irmãs. Tudo isso começando nesse mês de julho, consagrando este mês ao Santíssimo Sangue de Jesus e a Nossa Senhora do Carmo. É claro que nós estamos em plena novena de São Bento, hoje, terceiro dia. Mas eu gosto sempre de pensar assim, o mês inteiro consagrado ao preciosíssimo sangue de Jesus, consagrado a Nossa Senhora, Mãe do Santo Escapulário, Madrinha da Obra Evangelizar é Preciso. Quero saudar a todos, a partir da Rádio Evangelizar, de onde tudo começa. As rádios irmãs, cujos nomes cito neste momento.
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0: Sauda você pela TV Evangelizar, sinal digital em todo o país, em várias cidades, canal aberto, pelo YouTube Padre Manzotti Oficial, pelo aplicativo da Associação Evangelizar é Preciso e todas as plataformas digitais. Queridos irmãos e irmãs, neste mês do preciosíssimo sangue de Jesus, neste mês de Nossa Senhora do Carmo, iniciemos em nome do Pai, do Filho e do Espírito Santo. Amém. Naquele tempo, quando Jesus chegou à outra margem do lago, na região dos Gadarenos, vieram ao seu encontro dois homens possuídos pelo demônio, saindo dos túmulos. Eram tão violentos que ninguém podia passar por aquele caminho. Então, eles gritaram: "O que tens a ver conosco, Filho de Deus? Tu vieste aqui para nos atormentar antes do tempo?" Ora, a certa distância deles, estava pastando uma grande manada de porcos. Os demônios suplicavam-lhe: "Se nos expulsas, manda-nos para a manada de porcos." Jesus disse: "Ide." Os demônios saíram e foram para os porcos. E logo, toda a manada atirou-se monte abaixo para dentro do mar, afogando-se nas águas. Os homens que guardavam os porcos fugiram e, indo até a cidade, contaram tudo, inclusive o caso dos possuídos pelo demônio. Então, a cidade toda saiu ao encontro de Jesus. Quando viram, pediram-lhe que se retirasse da região deles. Senhor, a tua presença expulsa Satanás. A tua presença expulsa o mal. Não só dos da região dos Gadarenos, mas nos dias de hoje, afugente todo o mal. E eu convido você, nesse espírito, faça comigo esta oração, consagrando o mês inteiro ao Santíssimo Sangue de Jesus. Ó Deus, que pelo preciosíssimo sangue do teu Filho unigênito, redimiu o mundo inteiro, persevera em nós o trabalho da tua misericórdia, para que sempre, honrado o mistério da nossa salvação, possamos merecer e obter bons frutos,
1: por nosso Senhor Jesus Cristo, teu Filho, que vive e reina na unidade do Espírito Santo, um só Deus, para todo sempre. Amém. Admitimos a vossa mesa sagrada ao Senhor com alegria. Extraímos água das fontes do Salvador, que o vosso sangue, pedimos a vós, torne dentro de nós uma fonte de água que salva para a vida eterna. Preciosíssimo sangue de Jesus, lave toda a humanidade da violência, das guerras, da fome, das epidemias. Preciosíssimo sangue de Jesus, aspergido sobre toda a humanidade, conduza-nos verdadeiramente à salvação. Nós te consagramos todo este mês, mês de julho, cada dia, hora, minuto, semana, seja de honra e glória a ti, Senhor, na tua paixão, morte e ressurreição. Nossa Senhora, querida mãe, madrinha da obra Evangelizar é Preciso, hoje nós abrimos o mês de julho dedicado a ti, Nossa Senhora, mãe do Santo Escapulário. Consagramos todo este mês aos teus cuidados. Todos os que acompanham a obra Evangelizar e bebem desta fonte de espiritualidade, que possamos de fato, Nossa Senhora, de fato, sermos discípulos autênticos de teu Filho Jesus. Nossa Senhora, que o uso do Santo Escapulário nos faça estar a serviço de Deus na igreja e do próximo. Nossa Senhora, que o Santo Escapulário atraia sobre nós o vosso olhar misericordioso, afugentando todo o mal. Nós te entregamos, ó Nossa Senhora do Carmo, madrinha da obra Evangelizar é Preciso, toda a obra Evangelizar, toda a construção do terreno na Terra Prometida, em Piraquara. Nós te entregamos todos os nossos associados e todos os nossos benfeitores. Nossa Senhora do Carmo, rogai por nós. Amados filhos e filhas, nós começamos hoje consagrando o mês de julho ao preciosíssimo sangue de Jesus e a Nossa Senhora do Carmo. Nós só começamos, nós voltamos com a partilha de vida, nós temos a leitura orante que estamos fazendo de Coríntios. Volte comigo, chame teu amigo, tua amiga, nós voltamos já, volte comigo.
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0: A origem da devoção do preciosíssimo sangue de Jesus é o reconhecimento do sacrifício de Jesus. E como ele derramou o seu sangue para a salvação da humanidade. Além disso, este sangue é feito presente através da Eucaristia, podendo ser comungado na Santa Missa, juntamente com o corpo de Cristo sob a aparência de pão e vinho. Com o passar do tempo, a Igreja desenvolveu várias festas do preciosíssimo sangue. Mas foi no século XIX que uma festa universal foi estabelecida durante a Primeira Guerra Italiana de Independência. O Papa Pio IX foi para o exílio em Gaeta, onde estava Dom Giovanni Merlini, terceiro superior dos padres do Preciosíssimo Sangue. Enquanto a guerra estava em fúria, Merlini sugeriu ao Papa Pio IX que criasse a festa universal do Preciosíssimo Sangue, implorando que acabasse com a guerra e de novo que o pontificado voltasse para Roma, e assim o fez. A guerra terminou e ele voltou para Roma, e ele acabou oficializando e proclamando que o primeiro domingo de julho seria dedicado ao Preciosíssimo Sangue de Jesus Cristo. Mais tarde, o Papa Pio X atribuiu o dia 1 de julho como a data fixa desta celebração. Por isso, nós estamos lembrando do Preciosíssimo Sangue. Lembramos que todo mês é dedicado ao Preciosíssimo Sangue. Filha de Deus, que a paz de Jesus esteja com você.
1: Bom dia, padre. Sua bênção.
0: Deus abençoe. Você fala de onde, filha de Deus?
1: De um cantinho de Pernambuco.
0: Seja bem-vinda de um cantinho de Pernambuco, pois não?
1: Padre, eu estou ligando que eu quero um aconselhamento seu. Quero dar um testemunho e pedido de oração também.
0: Sim, diga lá.
1: Padre, eu sou casada há 40 anos.
0: Tá.
1: Tenho 4 filhos, graças a Deus, filhos amáveis. Eu participo da missa todos os domingos, graças a Deus. Só que o meu marido não vai para a missa. Ele me leva todos os domingos na igreja, vai me buscar, mas ele não entra para participar da missa. Ele não participa.
0: Sim.
1: E ele, padre, vive na prostituição. E eu conversei com uma pessoa, uma colega, amiga aqui, vizinha mesmo, e ela disse a mim assim, tentou me ajudar em conselhos, como se eu fosse vir para ele separar do meu marido. Mas eu não quero isso para mim. Há 40 anos que a gente recebeu o sacramento do matrimônio, e eu, graças a Deus, continuo honrando meu matrimônio e hei de honrar até o fim da minha vida. E essa pessoa, padre, me deixou confusa. Eu não sei se ela quis me ajudar e me confundiu. Porque ela disse assim, que se seu marido vive na prostituição e você vive com ele, se relacionando com ele em casa, você está sendo uma prostituta também, está se prostituindo também igual a ele. Mas eu não estou com um prostituto na rua. Eu estou com o meu marido, meu esposo, o homem com quem eu escolhi casar há 40 anos, estou com ele até hoje, graças a Deus, como já lhe disse. E hei de viver até o final da minha vida, se Deus me der força.
0: Filha,
1: eu queria um aconselhamento, senhor.
0: Vou,
1: padre.
0: Inclusive, vou lhe dizer um texto. É que marido santificai vossas esposas, esposas santificai vossos maridos, daqui a pouquinho. Mas eu já vou lhe responder, essa pessoa errou. Este conselho não foi um conselho bem dado. Você está me escutando?
1: Estou.
0: Não foi um conselho bem dado. Por quê? Porque, filha, na verdade, você não está sendo prostituta, você está honrando o teu matrimônio. E pensa um pouquinho em Santa Rita de Cássia. O marido dela era um homem temperamental, dado à violência. E ela se manteve fiel no matrimônio até a conversão. Então, você está sustentando o matrimônio e optando pela oração de conversão do seu marido. Então, não é justo o que ela falou. Tira isso da sua cabeça. E continue indo na missa ao domingo. Mesmo ele te levando, o fato de ele te levar, pode acreditar, isso te incomoda. Isso incomoda a ele. Você entendeu? Isto incomoda a ele. Então, o que eu te peço, não escute esse conselho. É verdade que é terrível o que você está vivendo, mas talvez é a oportunidade de, através da tua vida, da tua fidelidade, da tua oração, ele chegar à conversão. O texto...
1: Eu espero e creio em Deus que ele vai se converter, porque Deus tem poder.
0: Isso. E você já conversou com ele? Ele sabe que você sabe?
1: Sabe que eu sei, já conversei. Até perguntei a ele, onde eu estou errando? Me diga, onde eu estou errando para você chegar a esse ponto? Me diga para eu me corrigir se eu estou errando. Ele disse, você não está errando, você não está errada, você não está errando. O errado sou eu. Continue sendo a mulher que você é.
0: E ele admite que comete o erro?
1: Admite, padre.
0: Certo. Então, com todo respeito, é um canalha, né? Com todo respeito. Mas... eu entendo a sua decisão e aprovo a sua decisão. E não se sinta sujo por isso. O grande perigo é você contrair uma doença. O grande perigo é levar uma doença para dentro de casa. Mas manter o casamento é justo. E vou citar Efésios capítulo 5, versículo 25 seguintes. Olha aqui, marido, ame a sua esposa, assim como Cristo amou a igreja e deu a sua vida por ela. Ele fez isso para dedicar a igreja a Deus, lavando-a com a água e purificando-a com a sua palavra. E fez isso para também poder trazer para perto de si a igreja em toda a sua beleza pura e perfeita, sem mancha ou rugas, ou qualquer outro desfeito. O homem deve amar a sua esposa, assim como ama o seu corpo. O homem que ama a sua esposa, ama a si mesmo, porque ninguém odeia o seu próprio corpo. Pelo contrário, cada um alimenta e cuida do seu corpo. Mas, diz assim, amor. Então, acredite que esse amor é capaz de levá-lo à conversão. Você entendeu?
1: Eu espero, padre. Entendi. Eu espero, padre. Eu espero por isso.
0: Tá bom,
1: espero,
0: filha. Por isso. Espero ter ajudado.
1: Olha, certo, bom, padre. E assim, a novena de São José, eu estava fazendo junto com você, a novena de São José, do Cordão dos Nós de São José.
0: O mês inteiro pedindo com São José.
1: Foi. E pedindo a Deus pela aposentadoria dele. Que já tinha dado entrada nos papéis do INSS e tinha pedido mais provas para poder concluir o processo. E eu pedi a São José pela pessoa dele, não pelo pecado que ele comete.
0: E deu certo?
1: Deu certo. Não pelo pecado que ele comete, mas pelo pecador que ele é.
0: Então, ele vai, de tantos sinais, ele vai mudar.
1: Mostrasse Jesus, ordenasse os homens a aprovar, a assinar aprovando esse processo de aposentadoria dele. O padre, dia 18, véspera de São José, o INSS ligou para mim, mandou uma mensagem, concluído o processo dele e aprovando, padre.
0: Deus abençoe, filho. Eu vou pro intervalo, eu volto já. Meu abraço a Pernambuco. Eu volto já com a leitura orante.
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0: comecei falando de Nossa Senhora, mês também dedicado a Nossa Senhora do Carmo. Inclusive, na capa do jornal do Evangelizador, vai Nossa Senhora do Carmo, é todo mês. Então, também consagrando. E é exatamente por Nossa Senhora do Carmo que eu quero falar que nós abrimos a quarta etapa da campanha de Jesus da Santa Enxaga. Sim, ao som dessa música, no mês de Nossa Senhora do Carmo, madrinha da obra, que abrimos a quarta etapa, esperança que edifica, o foco espiritual pela chaga do pé esquerdo, firmando nossos passos na esperança que transforma sonhos em obras concretas. 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Vamos à leitura orante? Bíblia aberta, cartilha de oração.
1: A palavra do Senhor quando chegou.
0: 1 Coríntios, capítulo 6, versículo 12. 1 Coríntios, capítulo 6, versículo 12. Alguém vai dizer: eu posso fazer tudo o que quero. De fato, você pode pensar assim: eu posso fazer o que quero, que me der na telha eu vou fazer, pá, ninguém manda em mim. Será? Mas vamos ouvir o que Paulo vai dizer? Pode sim. Mas nem tudo que é, tudo é bom para você. Tá aí a resposta, meu filho. Pode fazer tudo? Pode. Mas olha Paulo dizendo: pode sim. Mas nem tudo é bom para você. Você pode encher os canecos todo dia, ir para bebedeira? Quem vai te obrigar a não ir? Mas isso vai fazer bem a você? Pode levar uma vida promíscua, como ouvimos hoje a mulher dizendo, o marido que parece que perdeu a vergonha na cara, porque diz: eu vivo no adultério, mulher, continue assim que eu vou continuar assim, pelo amor de Deus. Pode sim, mas nem tudo é bom para você. Eu poderia dizer: posso fazer alguma coisa, mas não vou deixar que nada me escravize. Eis a palavra-chave. Gente, toca o sino, sacristão. Toca. Olha a importância. Não vou deixar que nada me escravize. Você hoje se sente escravo de alguma coisa? Escravo do celular? Escravo da pornografia? Escravo da sexualidade desregrada? Escravo da masturbação? Escravo do consumismo? Escravo do alcoolismo, escravo do tabagismo. Eu estou dando exemplos. Paulo disse: não vou deixar que nada me escravize. O que te escraviza hoje? Não precisa falar para mim. Cada um de nós, se a gente for sincero, acharemos um ponto. Eu até grifar aqui do lado, aqui, ó. Esse texto é maravilhoso, gente. Outro vai dizer: o alimento existe para o estômago. E o estômago existe para o alimento. Sim, agora vem o conselho de Paulo. Mas Deus acabará com os dois. O estômago e o alimento. O nosso corpo não existe para praticar imoralidade. Por mais que você imagine que sim, mas não é verdade. O nosso corpo não foi feito para imoralidade, mas para servir ao Senhor. E o Senhor cuida do nosso corpo. Pelo seu poder, Deus ressuscitou o Senhor e também ressuscitará a nós. Você sabe, você reza isso, eu rezo. Creio na ressurreição da carne, por isso respeito com o corpo. Como vai ser também não sabemos, mas o corpo é templo de Deus. Então o corpo é sagrado. O corpo tá pegando na mão assim, faz assim com a mão, como eu tô fazendo, mexe com a mão. Esse corpo é sagrado. Será que vocês não sabem que o corpo de vocês faz parte do corpo de Cristo? Será que eu vou pegar uma parte do corpo de Cristo e fazer com que ela seja parte do corpo de uma prostituta? Gente, não podia ter texto melhor hoje. Você vai pegar o corpo de Cristo, vai se tornar um prostituto? Vai pegar o corpo de Cristo e vai se tornar um adúltero? É claro que não. Ou será que vocês não sabem que o homem que se une com uma prostituta se torna uma só pessoa com ela?

0: o seu próprio corpo. Será que vocês não sabem que o corpo de vocês é o templo do Espírito Santo? Que vive em vocês e que foi dado por Deus? Vocês não pertencem a vocês mesmos, mas a Deus, pois ele os comprou e pagou o preço. Portanto, use o seu corpo para a glória dele. Esta foi a leitura orante de hoje. Fortíssima! 1 Coríntios, capítulo 6, versículo 12 a 20. Eu vou para o intervalo. Eu volto já.
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2: 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Vamos aos pedidos de oração para esta manhã de quarta-feira. Edith Bianchini pede orações para o seu irmão, também para a irmã Neide, marido Rubens e todos os demais familiares, também os sobrinhos. Dona Santilina, pela saúde dela e de toda a família. Aí, que pede orações por ele, para a esposa de Ivonete, filhas Kelly e Kathleen, também para a sogra Inês Munari e o seu João José. A Inês, para a família Poça de Cordeiro, a Daiane da Fonseca, para toda a família e amigos. Dona Oliva da Cas, para as netas Maria Alice, Tiffany e Stephanie e todos os demais familiares. A Natalina, para o neto Henrique, Manuel e família. Teribento e família. Lourdes Bertotti e família. A Sileidri, para o primo Nelson Zanqueta e a amiga Neuza Zanqueta, pelo aniversário no dia de hoje. Ibiraci Peloso e toda a família. Também Eunice da Silva, para a família Silva. Dona Angelina, pede orações para Valentim, Zadir, Leonir, Gringo, Ivonete e também a Lídia. A Alessandra Serafim e família. A Ivone Recalcati e toda a sua família. Dirlei Aparecida Campanholo, para a mãe Catarina e o namorado Jair e toda a família. Valdir Casagrande, quem pede orações para ele é a Nina e também para os demais familiares. Também a Tânia Regina de Oliveira da Serra Alta, para a mãe Natalina. Orações para a Ceroni Rodrigues, Elda Guarani, para ela e família e todos que precisam de oração. A Marlene, para ela e família e quem precisa. Claudir Maia, para a esposa Silvia Gonçalves, de aniversário hoje. Também a Antônia de Souza, Belo, para ela e família, os vizinhos do Bela Vista 2 e para todos os doentes. Dona Vitalina, para ela e filhos, também para mim, para minha mãe, para o Gabriel. A Silvana Camuleira, para amiga Neuza Zanqueta, irmã Neucique Amuleira, amigo Nelson Zanqueta, de aniversário no dia de hoje. A Juséia, pede orações para ela, filho Adriano e toda a família. Neuci Primão, para ela e família. Marli Gaspareto, para toda a família. A Rose, para famílias Dias, Moreira e Rosa. Dona Mara Rúbia, para a família e para Zenaide, Terezinha e família. Fátima Triquez, para a família e amiga Maristela, de aniversário hoje. A Nelly, família e afilhada Bianca, para a Catarina Ratti, de aniversário no dia de hoje. E para todos os doentes e todos os cuidadores e a toda a equipe médica, a equipe de saúde, enfermeiros, técnicos de enfermagens, a todos queremos colocar nesse momento nas orações. São 10 horas e 39 minutos.

tô muito incomodado com a primeira participação. E eu gostaria... Eu li um texto que foi de Efésios. Mas agora no intervalo eu achei o texto que realmente eu queria, que é 1 Coríntios, então está dentro do que nós estamos, capítulo 7, versículo 14. 1 Coríntios, capítulo 7, versículo 14. Vai voltar daqui uns dias. Mas antes.

0: Eu queria dizer àquela mulher uma coisa, filha. É você manter teu matrimônio. Outra coisa, me surpreendeu no final quando você disse que ele sabe que você sabe e ele admite. Tá muito confortável para ele. Fica, mulher. Aquela frase me tocou muito, mulher. Continue a ser essa mulher, você não tem erro, sou eu o erro, mas ele não quer mudar. Sinceramente, eu não sei como você consegue ter relações sexuais com ele. Primeiro, porque ele se prostitui, é um adúltero. Segundo, hoje ele está com você, amanhã vai estar com outra. Eu não sei que sangue frio você tem. Tá com medo de perdê-lo? Depois, a doença ser contraída no corpo e contraída na alma. Então não estou dizendo para você separar do teu marido, mas eu acredito que ele possa mudar, mas você poderia colocar limites. Eu não quero avançar mais, mas eu gostaria que você pensasse esses últimos questionamentos que eu fiz. Eu acredito na conversão. E aqui vai. 1 Coríntios capítulo 7, versículo 14. Porque o marido que não tem a fé é santificado por sua mulher. Assim como a mulher que não tem fé é santificada pelo marido que recebeu a fé. Era esse texto que eu queria. Mas fico intrigado quando ele diz: eu sou e quero continuar. Muda um pouco a figura, filha. Iraci, que a paz de Jesus esteja com você.
1: Bom dia, Padre Reginaldo.
0: Deus abençoe, Iraci. De onde você fala?
1: Eu falo do Rio Grande do Sul, uma cidade chamada Nonoai.
0: Meu abraço, Nonoai, Rio Grande do Sul. Como é que você me acompanha ali no Rio Grande do Sul, em Nonoai?
1: O aplicativo do Evangelizar. Não perco nunca, não perco uma hora que eu não esteja aqui.
0: Tá bom, diga, Padre, lá, minha querida.
1: Há anos eu me associei.
0: Opa,
1: comprei
0: muito obrigado.
1: Capelinha.
0: Que maravilha. Então, a senhora é mensageira da...
1: Sempre acompanhamos a experiência de Deus.
0: Certo.
1: Amamos a receber você em nossa casa.
0: Obrigado.
1: Todos os dias, Padre.
0: Muito obrigado.
1: É uma bênção. Eu várias vezes tentei ligar, mas não conseguia.
0: Hoje é seu
1: e
0: dia.
1: E hoje eu tive essa graça. Estou muito feliz.
0: Que bom, filho.
1: Inclusive, eu fiz uma catequese contigo, que começou em Gênesis, acho que já deve, não lembro bem, eu estou muito esquecida, Padre.
0: Tá bom.
1: Começou em Gênesis, quando tu dava uma catequese, toda noite. Eu fui até em Levítico, mais ainda um pouco, até acompanhando toda noite. Tem
0: isso.
1: Um caderno gravado, escrito, de muita coisa que eu aprendi. Eu não sabia nem sequer abrir a Bíblia. Hoje eu tenho a maior facilidade. Isso eu devo a você, Padre Reginaldo.
0: Amém. Para a honra de nosso Deus, para a glória do nosso Senhor.
1: Sou sócia, contribuo, pouco, mas é o que eu posso.
0: Imagina, filha.
1: Eu fiquei, acho que não lembro se foi 2 meses, agora em março, abril, eu comecei a pagar novamente e contribuir com o que eu posso.
0: Amém.
1: Trabalhei há muitos anos, mas a gente termina se aposentando muito mal como professora, 27 anos.
0: Infelizmente, essa é a realidade.
1: Trabalhei e ainda estou de coordenadora da Pastoral do Idoso.
0: Opa, da PPI.
1: Mas há anos. Eu sei que tu és o embaixador.
0: Sou muito feliz.
1: Embaixador.
0: Isso.
1: Padre, depois que surgiu a pandemia, a gente teve uma parada. E não sei o porquê, que parece que nada mais é como era antes.
0: É, mas tem que insistir.
1: Se reunimos volta e volta com as amigas, mas as líderes minhas eram duas turmas, do Rio dos Índios aqui da Nonoai. Então a gente se reuniu um mês aqui, outro mês no Rio dos Índios, com as nossas líderes. Era muito lindo o que a gente fazia. Inclusive, eu fiz um álbum com todas as fotos, certo. Histórico da pastoral, tudo.
0: Muito
1: os
0: bem.
1: Ofícios que eu mandava para Frederico no jornal. E agora, ultimamente, a gente não tem mais como.
0: Mas tem
1: eu
0: que insistir.
1: Eu tô sofrendo, padre, há anos.
0: É.
1: De joelho, muita dor. Foi feita cirurgia, raspagem. Hoje estou com duas próteses no joelho.
0: Certo.
1: Já fez um ano a última prótese, mas eu sempre com dor e o joelho inchado. Voltei no médico, o médico pediu o exame, foi feito, certo. Deu tudo bem, prótese, a patela, rótula ou patela, não sei como a gente chama, estou esquecida. Tá tudo bem, mas eu tenho muita dor.
0: Entendi.
1: E muita dor de coluna. Inclusive, a minha coluna, não sei se algum médico vai que não, acho que não aceita. Tem muitas alterações na minha
0: Entendi.
1: Coluna. Foi feito
0: mas
1: uma faça
0: ressonância. Mas faça o que estiver ao teu alcance, filha. Mas continue fazendo com amor.
1: Com muito amor.
0: Tá bom.
1: Tô esperando melhorar para mim poder voltar. De ser coordenadora, fazer os trabalhos que eu sempre fazia. É muito gratificante, padre.
0: Claro,
1: muito
0: trabalhar
1: bom.
0: Com os idosos, a pastoral saudade. Da pessoa idosa é uma pastoral que toda paróquia devia ter, toda capela devia ter, porque os idosos precisam ser atendidos. Iraci, foi um prazer falar com você, que Deus abençoe a senhora.
1: Obrigada, padre. Daí quero falar também do meu esposo. Meu esposo, nós já estamos casados há 52 anos.
0: Parabéns.
1: Fizemos a boda de ouro, fizemos uma celebração.
0: Que bom.
1: Mas o meu esposo está com 82 anos.
0: Como é o nome dele?
1: José. Padre, ele teve uma arritmia há 6 anos. E dessa arritmia surgiu um coágulo na cabeça, ele foi operado, passou uma temporada bem, e daí começou tontura, tá. A médica achou que era mal de Parkinson, fez um tratamento, não adiantou, voltou, olha padre, ele foi a neuro, geriatra, psiquiatra, certo. Agora está tratando um psiquiatra, só que a tontura não desaparece.
0: Nós vamos levar no altar do Senhor, querida. Deus abençoe, dona Iraci. Continue sendo da PPI, da Pastoral da Pessoa Idosa. Continue como líder mensageira da capelinha. Levaremos o nome do seu José. Parabéns pelos 52 anos e que a senhora melhore do joelho. Meu abraço a Nonoai, Rio Grande do Sul. Acompanha pelo aplicativo. Dom Antônio Carlos Rossi Keller. De Frederico Westphalen, a diocese. Eu vou para o intervalo e eu volto. Volte comigo, nós voltamos em plena novena de São Bento, terceiro dia. Chame teu amigo, tua amiga. Voltamos em oração, abrindo este mês de julho, mês do preciosíssimo sangue de Jesus, mês de Nossa Senhora do Carmo. Eu volto já.

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Hoje, aniversário da Rádio 102 FM de Pirapora, Minas Gerais, 107 FM, Nova Cruz, Rio Grande do Norte, Atlântico FM, Castanhal, Pará, Líder FM, Maracaju, Mato Grosso do Sul, Manguezal FM, Canguaretama, Rio Grande do Norte, Sol FM, Carnaubal, Ceará, Unisul FM, União do Sul, Mato Grosso, Vargem Alegre, FM, Vargem Alegre, Minas Gerais, e também aniversário da rádio Fibernet de São Vicente, São Paulo, MA dos Santos, Camaragibe, Pernambuco. 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Escute este testemunho. Sou de Divinópolis, Minas Gerais, e venho testemunhar uma graça alcançada pela intercessão de São José. Meu irmão, já com 65 anos, estava há muito tempo tentando uma oportunidade de trabalho, mas tudo parecia difícil. Ele estava desanimado e eu também sentia minha fé enfraquecer diante de tantas respostas negativas. Como seres humanos, somos falhos e às vezes egoístas. Cheguei a pensar que Deus não estava ouvindo minhas preces. Houve dias em que nem vontade de rezar eu tinha mais. Mas em certo dia, ao passar em frente a uma igreja, algo me tocou. Entrei e conversei com Deus. Pedi perdão pelos meus pensamentos e minha falta de fé. Chorei muito, mas saí mais leve, com o coração renovado. Começava então a novena do cordão de São José e coloquei meu irmão como intenção. No quinto dia da novena, a graça foi alcançada. Ele recebeu duas propostas de trabalho e pôde escolher a melhor. Hoje está feliz e trabalhando. Padre, o senhor é uma bênção em nossas vidas, nunca deixando a gente desistir. Deus o abençoe sempre. A São José rogou, São José providenciou. Uma filha de Deus de Divinópolis. E juntos vamos ao terceiro dia da novena de São Bento. A cruz sagrada seja minha luz, não seja o dragão meu de guia. Sai de retro, Satanás, nunca me aconselhes coisas vãs. É mal o que tu me oferece, bebe tu mesmo teu veneno. A cruz sagrada seja minha luz, não seja o dragão meu guia. Sai de retro, Satanás, nunca me aconselhes coisas vãs. É mal o que tu me ofereces, bebe tu mesmo o teu veneno. Ó glorioso São Bento, que sempre se mostrou compassivo com os necessitados, fazei que também nós, recorrendo à vossa poderosa intercessão, obtenhamos auxílio em todas as nossas aflições. Que em nossas famílias reine a paz, a tranquilidade, que se afastem todas as desgraças, sejam corporais, temporais ou espirituais, especialmente o pecado. Alcançai, São Bento, do Senhor Deus Onipotente, a graça que necessitamos. Qual é a graça que você quer pedir a São Bento? São Bento, dai-nos a graça de, ao terminar nossa vida neste vale de lágrimas,
possamos ir louvar a Deus convosco no paraíso. Rogai por nós, ó glorioso patriarca São Bento, para que sejamos dignos das promessas de Cristo. São Bento, libertai-nos do mal. São Bento, libertai-nos da inveja. São Bento, libertai-nos do medo. São Bento, libertai-nos do pecado. O Senhor esteja convosco. Ele está no meio de nós e hoje, abrindo esta novena, perdão, este mês de julho, repito, do preciosíssimo sangue de Jesus e Nossa Senhora do Carmo, que a bênção de Deus esteja todo minuto, toda hora, toda semana, durante todo este mês, por intercessão de Nossa Senhora do Carmo, São Pio de Pietrelcina, nos méritos das Santas Chagas, abençoai a água, a roupa dos enfermos, as fotos de família. Em nome do Pai, do Filho, do Espírito Santo. Amém. Que nós tenhamos um mês abençoado em Nossa Senhora do Carmo. 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
4: São 11 horas e 1 minuto.
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6: A Polícia Federal deflagrou operação de combate a um esquema de fraudes digitais com ramificações em Santa Catarina nesta quarta-feira. São cumpridos 9 mandados de busca e apreensão contra suspeitos de ligação com mais de 1.700 anúncios falsos no estado catarinense, em Minas Gerais, Rio de Janeiro e São Paulo. Os investigados podem responder por crimes como estelionato, associação criminosa e lavagem de dinheiro. O governo do estado inaugura os novos armazéns do Porto de São Francisco do Sul e assina edital para a contratação da obra de ampliação da capacidade da via de acesso ao terminal do litoral norte catarinense nesta quarta-feira. Os investimentos somam mais de 26 milhões de reais. A Secretaria de Estado da Saúde implanta a unidade de suporte básico do SAMU nesta quarta-feira em São João Batista, na Grande Florianópolis. Também são entregues uma ambulância e uma van para transporte de pacientes.
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4: Estamos de volta por aqui com a Hora da Sofrência. Vamos juntos até ao meio-dia com muita moda boa pra você, tá? E lembrando que é o Odinei, tá? Não esqueça, é o Odinei Gonçalves. O nosso colega, o Marcos Valnei, hoje se ausentou do programa e eu estou aqui com esta missão, com a responsabilidade de substituí-lo desde as 8, um pouquinho antes das 8 horas da manhã. Vamos juntos então aqui, tá? Nesta parte do programa agora. Quero mandar um abraço também para Luciane da Doce Luz, sempre também em sintonia aqui conosco. Gabriel Platal também continua aqui comigo, trabalhando hoje. Aliás, o Gabriel vai trabalhar um pouco mais, né, Gabi? Hoje até uma? Ah, então hoje ele tem um pouquinho mais de trabalho, porque começou também a programação de férias dos operadores de áudio. Nosso colega Ademir Nunes, a partir de hoje, também pega férias, já pegou, na verdade, já está de férias e volta só no dia 31 de julho. Boas férias, então, para o nosso colega Ademir Nunes, o popular professor, o Ruguinha, né? O Ruga. E você continua participando aqui conosco no 984377826. Já já vou colocar sua participação no ar. Ainda tem também a agenda do aniversariante daqui a pouquinho. Já já vamos trazer as informações também no nosso portal de notícias. Enfim, tem diversas coisas aqui na nossa manhã, esse restinho de manhã. Agora parou de chover, pelo menos, né? Não está chovendo. Começamos essa manhã com muita chuva, tá? Por sinal. E os rios da região aí estão altíssimos, nível altíssimos, né? Nível do Rio do Peixe, Rio do Tigre, enfim, mas pelo menos agora não está chovendo. Esperamos que dê uma acalmada boa e não chova mais, tá bom? E eu quero também mandar um alô pra Jane. Oi, Jane, tudo bem? Ela escreveu o seguinte aqui, ó. Bom dia, amigo Odinei. É, tá bom a chuva pra dormir, ela falou. Ela mandou essa mensagem, era 8h24 da manhã, diz que ela dormiu até próximo desse horário. E tá pedindo para colocar no sorteio e também tá pedindo para mandar uma música para ela e oferecer para o maridão Osmar, para a mãe Irene e para nós aqui da rádio, qualquer música do Barreirito. Ela também tá anunciando o seguinte: se você quiser comprar nozes, ela diz que tá vendendo a R$25 o quilo. Então é só entrar em contato com a Jane aí no 99903-1015. Repetindo, 99903-1015. Valeu, Jane. Esse é o pedido, é uma ordem. Canta pra gente, Barreirito, começando a Hora da Sofrência.

0: Morto por Dentro, Barreirito cantou pra gente a pedidos da Jane. Agora 11:10 é a hora da gente falar, sabe de quem? 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
9: Lucas Paquetá teve confirmada uma lesão muscular na parte posterior da coxa esquerda. E embora a CBF não divulgue um prazo oficial de recuperação, a previsão inicial é de cerca de 1 mês para que ele volte a jogar. E a baixa pode ser definitiva, porque com isso, as chances do meia voltar a atuar pelo Brasil no Mundial são muito pequenas. Paquetá se machucou ainda no primeiro tempo da vitória sobre o Japão. O jogador não retornará ao Brasil. Ele permanecerá com a delegação nos Estados Unidos, fazendo um tratamento intensivo diariamente na tentativa de reduzir o tempo de recuperação e manter viva uma remota esperança caso a seleção avance até as fases finais do torneio. Eu sou Melina Calduro, em Nova Jersey, para o Acaerte em Campo.
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5: É a líder sempre com você nas 24 horas do seu dia, com a melhor programação para os melhores ouvintes. Muito obrigado, agradeço aí pela sua audiência, pela sua participação. Aliás, o nosso WhatsApp está cheio de gente aguardando para falar comigo. E eu, antes de eu colocar mais participações no ar aqui, eu já vou falar da Pitty, já vou puxar a orelha da Pitty. A Pitty me mandou mensagem aqui me perguntando por que que eu não atendi ela, sendo que ela mandou mensagem às 5 da manhã. Então, Pitty, é aquilo que eu falo, eu sempre falo aqui no ar. Se você manda mensagem às 5 da manhã, você tem que esperar, né? Não dá para mandar de novo depois. Ela mandou às 5, mas daí mandou às 8h24, às 8h26 e às 9h58. Aí a tua mensagem subiu, Pitty. Eu vou sempre por ordem. Quem mandou cedinho aqui, ó, inclusive, eu vou colocar a participação da Elda. A Elda mandou mensagem às 8h03. Agora que eu vou atender ela, que eu vou colocar no ar, tá? Eu vou sempre por ordem. Das mais antigas, as mensagens que chegaram primeiro, até as mais recentes. Então, se você mandou cedo, mas mandou agora de novo, não adianta nada. Tem que mandar cedo e esperar, tá bom? Então, beleza. Então, bora lá. Então, Pitty, eu vou rodar na sequência a música que você pediu. Mas primeiro vou atender o povo. A Elda mandou áudio, então vamos ouvir a nossa amiga Elda. Oi, Elda Guarani, seja bem-vinda. Bom dia.
6: Bom dia, meu amigo Odinei.
5: Como vai?
6: Que maravilhoso saber que é você de novamente. É. Eu gostaria de ouvir hoje o Odair José Sem Saída.
5: Sem
6: e também,
5: saída. Ai, ai, ai.
6: Se você pudesse colocar eu e minha família e vocês da Rádio Líder e para todas as pessoas que precisam de orações. Abraço, meu amigo.
5: Outro abraço.
6: Quem fala é a Elda Guarani. Beijos.
5: Beijos, minha amiga. Vou rodar já já a música do Odair José para você, tá bom? Ela disse que gostou bastante da mensagem também, disse que adorou. Que bom, fico feliz que você tenha adorado aí a mensagem. A gente sempre procure fazer uma mensagem que possa tocar os nossos ouvintes, tá? Quem mais aqui participando? Tem um áudio aqui, é da Marlene? Qual Marlene que é essa, Gabriel? Não sabe o sobrenome? Então vamos escutar o áudio dela, porque ela mudou a foto, se é o que eu tô pensando, ela mudou a foto, vamos ouvir.
7: Dildinei, seja bem-vindo na minha casa.
5: Obrigado.
7: Aqui é a Marlene Bento. Me coloca no sorteio, meu amigo. E coloca eu e minha família e todo mundo que precisa de oração, na oração do Padre Mazotti. Um abraço e muito obrigada.
5: Eu que agradeço, valeu. Um abração para você. É que ela mudou a foto, tá diferente a foto dela. Por isso que eu fiquei questionando, viu, Gabriel? Não sabia que era ela. A foto do WhatsApp aqui tá diferente. Então tá bom. Mais uma participação chegando. Tem aniversariante aí na casa, Claudir? Bom dia.
8: Bom dia, Odinei. Bom dia a todos aí. Aqui é o Claudir Maia, aqui do Bairro Urupi. Coloca aí meu neto, Antônio Miguel Borba, para participar aí do programa. E gostaria de pôr a minha esposa, Silvia Gonçalves, na bênção do padre, na agenda que ela está de aniversário hoje.
5: Parabéns para Silvia.
8: Então, mais aí, uma ótima quarta-feira a todos aí, apesar da chuva, mas vamos que vamos, né? Tudo de bom.
5: Obrigado, pra ti também,
8: você
5: meu amigo.
8: Você toca a música com Cezinha de Camargo e Luciano, Coração de Vidro, oferecendo pra ela e pra todos os ouvintes aí. Tudo de bom.
5: Ai, ai, ai, pior que eu já rodei o Cezinha de Camargo e Luciano. Se der tempo, a gente roda até o finalzinho do programa, tá, meu amigo? Ó, de novo daí. Mais um áudio. Agora é a minha amiga Antônia. Vamos ouvir.
9: Bom dia, Odinei.
5: Bom dia.
9: Chovendo, né? Coisa boa, tá bom? Me ponha na oração do padre Reginaldo Manzotti, eu e minha família toda e a minha vizinhança daqui do Bela Vista 2. e todos doentes, todas pessoas doentes. E me põe no sorteio, tá bom? E obrigado.
5: E eu que agradeço. Amém, fica com ele também. Ela provando que estava na audiência mesmo, porque o rádio, ó, estava no volume máximo lá. Não era no máximo, eu acho, mas estava num volume alto aí, né? Deu para ouvir muito bem. Muito obrigado pela audiência, tá? Mais uma participação, dona Vitalina Pituco.
10: Dinei, hoje mesmo. Você está no lugar do Marco Vonei. Bom dia, seja bem-vindo, Dinei. Dinei, então coloca aí os meus filhos na oração, você com a tua mãe, o Gabrielzinho também, tá?
5: O Gabriel tá agradecendo.
10: E me coloca no sorteio, pode ser?
5: Claro.
10: E depois você manda a Lajota. Eu gosto da Lajota, pode ser? Então manda a Lajota, tá bom? Muito obrigado, Dinei. Deus abençoe você todo dia, tá? Muito obrigado, beijo.
5: Amém. Fica com Deus. Beijo, beijo no seu coração, minha amiga. Mais uma participação. Bom dia, linda mensagem. Estamos aí, audiência, trabalho, chuva. Ivandra Piaia, de Ervão do Oeste. A Ivandra é do Morada do Sol. O sol está escondido, né, Ivandra? É a morada da chuva nesses últimos dias. Mais uma participação. Um alô para Elizabeth Aparecida Silva. E também... aqui para mim não tinha, agora abriu o áudio, viu? Não tinha aberto o áudio da Silvana? Não abre para você ainda? É, para mim abriu agora aqui, viu, Gabriel? Mas não estava funcionando também o áudio da Silvana, que é a muleira. Mas ela tá pedindo aqui, pelo que eu vi, né? Tá, a gente anotou para oração. E ela pediu para a amiga Neuza Zanqueta e a irmã Neuci, que é a muleira também, para o amigo Nelson Zanqueta, que está de aniversário no dia de hoje. Parabéns aos aniversariantes. Daqui a pouquinho a gente vai fazer homenagem na agenda. Quem mais? Bom dia, Odinei. Me coloca no sorteio. Eva Recalcati, aqui de Ervaldo Oeste. Boa sorte para você. Tá bom, Eva? Vamos atender a Pete, então, que pediu essa música internacional com ABBA, I Have a Dream.

0: I have a dream, canção de ABBA pra Pete que pediu. Agora 11:27, depois do intervalinho, tem a homenagem aos aniversariantes.
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0: 12,79.
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3: Se você ouviu isso aí, é sinal que a gente vai homenagear os aniversariantes. Claro, tem gente soprando velhinhas hoje, a Líder não esquece você não. 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
3: Parabéns a você, aniversariante, que hoje está feliz da vida. É mais uma volta ao sol e a gente faz questão de homenagear você. Hoje está de aniversário o Nelson Zanqueta e a Neuza Zanqueta. A Cileidri, quem está homenageando com muito carinho. Tem mais gente que está homenageando eles, viu? A Silvana Camuleira também está homenageando a amiga Neuza Zanqueta, a irmã Neuci Camuleira e também o amigo Nelson Zanqueta pela passagem do aniversário neste dia 1º de julho. A Dilei Aparecida Campagnolo está homenageando a Nora Bruna, que hoje também está soprando velhinhas. Parabéns, Bruninha. Parabéns, Bruninha, né? Aniversariante. Também o Claudir Maia está homenageando a esposa Silvia Gonçalves, que hoje completa mais um ano de vida. Parabéns, viu, Silvia? Muitas felicidades, muitos anos de vida, muita saúde para você, a nossa querida ouvinte aqui sempre em sintonia conosco. Quem mais de aniversário? A Fátima Triquez está homenageando a amiga Maristela, que hoje também está completando mais um ano de vida. A Nelly e família homenageando a afilhada Bianca. E, aliás, não, é a Bianca também que está homenageando a Catarina, né? É a Nelly família e a afilhada Bianca homenageando a Catarina Ratti, que hoje completa mais um ano de vida. Parabéns a todos vocês aniversariantes, sintam-se abraçados. Desejo que esse dia seja repleto de felicidades, assim como todos os dias da sua vida, e que Deus esteja no leme aí da sua vida, te guiando para os bons caminhos, e que você seja sempre essa pessoa especial. Hoje e sempre, a todos vocês, aniversariantes, os nossos mais sinceros parabéns! Parabéns.

E a música que vai para os aniversariantes aqui no Momento da Sofrência é com Odair José, para Elda que pediu, Sem Saída.

0: Ouvimos o Odair José, sem saída, para nossa amiga Aelda Guarani, que pediu, e claro, aqui você que manda, tá? A gente só não atende quando não dá tempo, às vezes não é possível, né? Isso eu tenho certeza que você compreende, né? Se a gente pudesse, a gente atendia todo mundo, às vezes não é possível. Agora, 11h39, temos que ir para o intervalo então, Gabriel Platal. Daqui a pouquinho vou dar uma passadinha aqui no site também para a gente saber as informações que estão lá presentes no nosso portal de notícias.
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0: É a hora da sofrência com você aqui na programação. Eu só quero citar aqui também o aniversário da Salete Amorim, que mandou mensagem aqui, foi a Ivone Amorim. Ela mandou mensagem agora, faz pouco tempo, eu acabei vendo a mensagem só agora, tá, minha amiga? Mas antes tarde do que nunca, ou antes tarde do que mais tarde ainda. E aí ela disse que é pra mandar esse alô, os parabéns. Ela escreveu assim, ó: aqui é a Ivone Amorim, do bairro Morada do Sol, coloca a minha irmã Salete Amorim, que tá de aniversário hoje, na bênção do padre. A bênção já foi, viu, menina? Ela mandou às 11h25, a bênção já foi faz tempo, esse daí não dava pra colocar. E aí ela falou que tenha muita saúde e que eu amo ela, pra dizer isso pra ela. Então tá dito, viu, minha amiga Ivone? Parabéns pra mana Salete Amorim, que hoje também está soprando velhinhas, colhendo mais uma rosa no Jardim da Vida. Vamos com mais participações, Gabriel? Meu Deus, quanta gente participando aqui comigo. Eu tô vendo que eu não vou conseguir colocar nem metade no ar aqui, de tanta gente participando. Quero mandar um alô aqui para a Célia, ela mandou um áudio também. Olha só, eu vou atender a Célia, que mandou às 8h25 da manhã, para vocês terem ideia do quanto eu estou atrasado. Vamos ouvir.
1: Bom dia, Odinei.
0: Dia.
1: Abençoado dia.
0: Amém, para nós.
1: E que chuvarada, né, meu amigo?
0: Deus, muito.
1: Me coloca no sorteio aí. É a Célia Medeiros, também coloca meu esposo Amarildo, minha neta Yasmin. Um abração, amigo, fica com Deus.
0: Obrigado, amém, fica com ele da mesma forma, tá? Você e toda a sua família. Um alô também para Ivone Recalcati, toda a família. A Rose já mandei alusão, Ivete Ramos também na audiência. Tem áudio chegando por aqui. Alô, Neuci Primão.
2: Bom dia, Odinei, tudo bem?
0: Dia,
2: aqui no Civarizoto Primão do Boa Vista. Me coloca aí na bênção do Padre Manzotti, eu e a minha família. E também no sorteio aí, eu, meu marido Ivanir Primão, minha filha Daniela. Pode ser uma do Cristo e Ralph hoje. Tá bom, meu Deus, quanta chuva, né?
0: Verdade.
2: Fica com Deus, se cuide, linda mensagem, um abraço, até.
0: Outro abração, até, minha amiga. Se der tempo, eu rodo o Christian Ralph pra ti, pode ser a última de hoje. Quem mais? Bom dia, gostaria de participar do sorteio, eu sou a Silvia Gonçalves, é aniversariante de hoje, né, Silvia? Parabéns mais uma vez para você, e também tá pedindo para colocar o mano Antônio Carlos Gonçalves. Bom dia, me coloca na benção, no sorteio, Marli Gaspareto, já colocamos. Quem mais aqui participando? Bom dia, meu amigo, Jurandir Lemes, Serino de Oliveira Ju, de Joaçaba. Um abraço. E também pro maridão, o Lori Camargo. Quem mais? Bom dia, Odinei, tudo bem? Muito linda a mensagem, me coloca no sorteio. Dilva Feltrin. Obrigado, Dilva. Quem mais? Bom dia, Odinei, aqui é a Camila Oliveira do Prado, do bairro Nossa Senhora de Fátima, de Herval do Oeste, me coloca no sorteio. Estamos aqui sempre te ouvindo. Muito obrigado pela audiência de vocês. A Rose mandou um áudio aqui muito extenso, não vai dar para colocar no ar, tá? A Rose é vizinha, mas eu já coloquei nas orações também, tá registrada a sua audiência e participação. Minha querida amiga Mara, bom dia.
3: Bom dia, Odinei Gonçalves. Quero participar do sorteio, se tiver, eu sou a Mara Rúbia. E quero que você põe a minha família toda na benção Padre Manzotti.
0: Já colocamos.
3: E a da Zenaide, da Terezinha, e também a sua. Que Deus abençoe.
0: Obrigado,
3: todos.
0: Amém.
3: Ficam com Deus. Que Deus derrame muitas bênçãos aí na rádio para vocês.
0: Amém. Muito obrigado, amiga. Para ti e também toda a sua linda família, que Deus abençoe. Quem mais? A Alessandra Serafim, eu já mantenho uma alusão também, já coloquei nas orações, né, Ali? A família Triques também, já coloquei nas orações. A Maristela, que está de aniversário hoje também. Parabéns, viu, Mari? Quem mais aqui conosco? A Nelly, da Estação Luzerna, também já colocamos aqui no momento adequado. Já homenageamos a aniversariante, a Catarina Ratti. A Bruna de Queiroz também, família toda aí, um abraço. Quem mais? A Rose da Senadora Eusébio também na audiência. Um abração para o Índio, nosso amigo Índio da Sucata. Quem mais? Tem mais um áudio chegando por aqui. É o seu Valdemar Bride. Alô, seu Valdemar.
4: Bom dia, Odinei. O Valdemar da Nossa Senhora de Fátima. Me coloca no sorteio e toca a música Fuscão Preto.
0: Se der tempo, eu volto, mas eu acho que não vai dar tempo, meu amigo. Vamos ter que ficar a pé. O Fusca não veio nos buscar hoje. Ainda bem que parou de chover. Ai, ai, quem mais? Oi, bom dia. Encontrei esta chave perto do Colégio Pequeno Príncipe. Qualquer coisa está comigo no colégio. Me chamo Marili Zopeleto. Obrigado. A Marili achou uma chave... É de carro, tem um controle e tem também um chaveiro da Hatch Automóveis. Então, se você perdeu esta chave, quem perdeu, por favor, pode ir direto até o Colégio Pequeno Príncipe, até a Escola Pequeno Príncipe, e pedir pela Marili Zopeleto, que está com ela, ok? Quem mais que participa aqui? Um alô para Maria do Santo Antônio. Seu Luiz mandou áudio. Fala, seu Luiz.
5: Bom dia, meu amigo Dinei.
0: Bom dia.
5: Bom dia. Levantei agora, mano do céu.
0: 9h05, não é de agora, não, tá?
5: Saí da cama, muita chuva. Agora tô tomando um chimarrãozinho, escutando a lida.
0: Bom chimarrão.
5: Gostaria que você me tocasse a menina da aldeia pra me curtir. E tudo de bom, meu amigo.
0: Pra ti também.
5: Enquanto a chuva, um abraço.
0: Outro abraço.
5: Tudo bom.
0: Igualmente, meu amigo. Ele mandou essa mensagem 9h05, tá? Só para deixar claro, senão vão ficar pensando, meu Deus do céu, olha só a hora que o homem levanta, 12h quase. Mas também, se ele puder, né? Se ele não tem compromisso, pode levantar a hora que ele quiser, né? Então tá bom. Vamos rodar música, atendendo o pedido do Claudir Maia, oferecendo para Silvia Gonçalves, aniversariante. Tem Zezé de Camargo e Luciano cantando Coração de Vidro.

Ouvimos Zezé de Camargo e Luciano e a música Coração de Vidro, faltando 7 minutinhos para o meio-dia já, né? Para as 12 horas, já tem o Jornal do Meio-Dia, hoje apresentado por ele, Carlos Ferrari. Eu vou colocar mais alguma... Aliás, antes de colocar a participação no ar, só quero citar aqui rapidamente, viu, Gabriel Platão? Dá uma passadinha, eu prometi, né? Então vou dar uma passadinha aqui no nosso portal de notícias, bem rapidamente, trazendo já que vai ter as notícias completas daqui a pouquinho no Jornal do Meio-Dia. Então, ó, quero só citar para vocês e pedir, né, para você acessar aí o líderfm1075.com.br. As principais informações são as seguintes, ó. Homem é preso após ameaçar de morte a ex-companheira em Joaçaba. Vila Cordazzo e Armindo de Medeiros Haro receberão novos espaços esportivos. Emite alerta de tempestade para cidades do sul, com vento de até 100 km por hora. Joaçaba e Campos Novos estão com vagas abertas para trabalho no Censo Agro do IBGE. As inscrições que inclusive vão até hoje, tá? É o último dia então. E Herbaldo Oeste sediou o Seminário Regional sobre Prevenção, Conscientização e Combate ao Uso de Drogas. Essas e outras informações estão presentes lá no nosso portal de notícias, líderfm1075.com.br. Matheus Mitter está por aqui. O que, que tem de notícia hoje no nosso jornal, Matheus? De mais destaque, na sua opinião, hein? São várias, né? As chuvas é o destaque hoje? Então tá bom, daqui a pouquinho, já, né, na sequência, daqui 5 minutinhos, como eu falei, hoje é apresentado pelo nosso colega, o Carlos Ferrari. Gabriel, vai dar tempo da gente colocar a participação no ar ou só o sorteio? Não dá tempo, né? O que que você ia falar aí, Matheus? Tá bom, Matheus Mitter. Eu quero agradecer a todas as participações aqui, pedir desculpas porque, infelizmente, eu não vou conseguir colocar todas as participações no ar aqui, ó. Eu acredito que, ó, é que tem algumas que a gente já clicou por causa das orações, mas eu acredito que tenha ficado, aqui aparece para mim 32, mas aparece muito mais, tá? Porque aí tem as outras participações das orações aqui que eu não consegui colocar, anotei no momento, coloquei na oração, mas não mandei no ar aqui no programa em si, tá? Então tem cerca de 45, 50 participações que eu não consegui atender, para vocês terem uma ideia, mas teve muito mais hoje que participaram, então agradeço mesmo de coração, valendo uma pizza e um refrigerante, que rufem os tambores, cruzem os dedos, atenção, número sorteado, número 20. Deixa eu ver na minha lista aqui, quem é. Tânia Regina de Oliveira, da Serra Alta. Alô, Tânia, você foi a ganhadora. Basta vir aqui na rádio em horário comercial e retirar o seu valezinho, depois ir no Passarela retirar a sua pizza e o seu refrigerante. Obrigado mais uma vez a todos, obrigado aos patrocinadores, obrigado também Gabriel Platão. Eu fico por aqui e volto às 16h com Bandas na Líder com você. Vai dar tempo de rodar a música, Gabriel? Um pedacinho de Christian Ralph Saudade e vai pra Nilce. Um abraço, fiquem com Deus, bom almoço. Continue conosco aqui na Líder FM. Tchau, tchau.

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10: 12 horas e 1 minuto.
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10: Olá, muito boa tarde. No ar, o Jornal do Meio-Dia da Rádio Líder, quarta-feira, 1 de julho de 2026.
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10: Estamos com 18 graus de temperatura. Confira os destaques desta edição de notícias. Ministério da Saúde lança medidas para adaptar o SUS às mudanças climáticas. El Niño intensifica chuvas e acende alerta para temporais em Santa Catarina. Fortes chuvas preocupam a defesa civil dos municípios da região. Justiça valida acordo verbal e ordena partilha de prêmio da Mega Sena em Santa Catarina. Joaçaba e Erval sediaram um seminário regional sobre prevenção, conscientização e combate ao uso de drogas. Vereador sugere reunião com proprietários de Cascalheiras em Erval do Oeste. Bairros Vila Cordazo e Armindo de Medeiros Aro receberão novos espaços esportivos. Joaçaba é contemplada com espaço dia para idosos. E você confere também as informações do setor de segurança pública com Matheus Mitterer.
13: Motorista é preso com carga de maconha após abordagem na BR-153. Homem é preso após ameaçar matar a ex-companheira em Joaçaba. E ainda, acidente em Campos Novos termina com 4 vítimas fatais na manhã de hoje. Essas e outras informações logo mais, setor policial do Jornal do Meio Dia.
10: Este é o Jornal do Meio Dia na Rádio Líder FM, apresentação de Carlos Ferrari, redação e edição de Matheus Mitterer, reportagens Odinei Gonçalves e Matheus Mitterer, central técnica de Gabriel Platal, produção Central Líder de Jornalismo, direção geral de Mauro Roberto Valmórbida.
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10: Vamos agora à previsão do tempo com a meteorologista Daniele Lima.
15: Nesta quarta-feira, o tempo fica instável, com chuva e risco de temporais isolados em Santa Catarina devido a uma frente fria semi-estacionária. No início do dia, a chuva se concentra do extremo oeste até a Grande Florianópolis, abrangendo grande parte do estado. Ao longo do dia, essa instabilidade avança em direção ao Rio Grande do Sul, mantendo tempo chuvoso no litoral sul, Planalto Sul e Grande Oeste, principalmente nas áreas de divisa. Já nas demais regiões, a nebulosidade diminui e ocorrem aberturas de sol, elevando as temperaturas. Canoinhas e Blumenau chegam aos 24 graus. Caçador e Chapecó, máximas de 22. Florianópolis e Itajaí, 20. E Criciúma fica próximo dos 18 graus. Na quinta-feira, essa frente evolui para uma frente fria e avança pelo estado. Pela manhã, provoca chuva no Grande Oeste, Planalto Sul e Litoral Sul, até o Vale de Itajaí e Grande Florianópolis. E a partir da tarde, no Planalto e Litoral Norte, abrangendo todo o estado, trazendo condições para chuva e risco de temporais isolados ao longo do dia. Logo em seguida, o vento vira para sul e teremos a queda acentuada nas temperaturas, com a chegada de uma massa de ar frio e seco, que limpa o céu durante a noite e traz chance de geada ampla para sexta-feira. Mas vamos atualizando por aqui. Fique atento e aproveite o seu dia da melhor forma. Tenha um ótimo dia! Com informações do tempo, meteorologista Daniele Lima, de Florianópolis, para a Rede de Notícias Acaerte.
10: Agora 12:05. O Ministério da Saúde lança medidas para adaptar o SUS às mudanças climáticas. Mais informações com Rita Sardi.
16: Com as mudanças climáticas cada vez mais presentes em todos os estados do país, o Ministério da Saúde apresentou nesta terça-feira um conjunto de medidas para fortalecer o SUS, o Sistema Único de Saúde, chamado de AdaptaSUS. O plano prevê investimentos de 9,8 bilhões de reais até 2035. O objetivo é tornar o SUS resiliente a eventos climáticos extremos, como secas, enchentes e ondas de calor, por meio da descentralização, capacitação profissional e fortalecimento da atenção básica. A ideia é ampliar a capacidade da rede pública de antecipar riscos, proteger a população vulnerável e responder com mais rapidez aos impactos provocados por ondas de calor, enchentes, secas e outros eventos extremos, inclusive o El Niño nos próximos meses. Serão 8 bases distribuídas por todas as regiões do país em comunicação com centros integrados. O ministro da Saúde, Alexandre Padilha, disse que Santa Catarina estará contemplada dentro dessa estratégia.
17: O centro integrado, ele vai ter um papel de acompanhar todos os dados que o nível nacional dispõe, então nós vamos ter dados para o conjunto da região sul, também dados de Santa Catarina, dados do Paraná, e ele tem um papel muito importante de, ao estar instalado no território, estabelecer uma interação permanente com gestores locais, com conhecimento local, com esses projetos do PET Saúde. Tem projetos do PET Saúde em Santa Catarina, no Paraná, no Rio Grande do Sul, então ele pode acompanhar isso, as tecnologias estão sendo desenvolvidas nesses projetos. Também a Base Regional da Força Nacional do SUS. A Base Regional da Força Nacional do SUS, instalada em Porto Alegre, é também para ser mobilizada para Santa Catarina e para o Paraná, quando necessário, também aumentando em 20 vezes a capacidade de pronta resposta em relação ao que a gente tinha com a base só centralizada.
16: Agnes Soares, diretora do Ministério da Saúde, afirmou que o importante é se antecipar aos efeitos das mudanças climáticas de forma a não impactar o sistema de saúde.
18: Os efeitos das mudanças climáticas, eles já são sentidos, tem grande impacto na saúde, que a sobrecarga no sistema, se não for tratada adequadamente, ele pode levar ao colapso. Então, ao invés de tratar como uma questão de resposta somente quando surgem eventos extremos, o que nós trabalhamos é a ideia de que o sistema como um todo precisa estar apto a acomodar o excesso de trabalho, o excesso de risco como um todo, o tempo todo, e tem que aumentar a capacidade de sistemas de alerta também para se adiantar na preparação quando ocorram eventos extremos.
16: De acordo com a diretora do Ministério, o plano abrange ampliar sistemas de alerta, identificar riscos em cada território e garantir que estados e municípios tenham condições de agir antes que uma situação se transforme em desastre. De Brasília, da Rede de Notícias Acaerte, repórter Rita Sardi.
10: 12:09. O fenômeno El Niño intensifica chuvas e acende alerta para temporais em Santa Catarina. Confira os detalhes da reportagem de Carol Denardi.
19: O auge do inverno catarinense costuma ser marcado por dias mais secos e frios de rachar. No entanto, o avanço do segundo semestre deste ano reserva um cenário bem diferente por conta da intensificação do fenômeno El Niño. O meteorologista da Secretaria de Estado da Proteção e Defesa Civil, Caio Guerra, explica o que esperar dos volumes de chuva para julho e agosto.
20: Com o fenômeno El Niño, a previsão indica que as chuvas devem ser mais frequentes agora no inverno. Então, os acumulados que normalmente ficam em torno de 100 milímetros no estado, tanto no mês de julho como agosto, a tendência é que fique um pouco acima disso por conta de uma frequência maior das chuvas.
19: O maior sinal de alerta está na força do tempo. O fenômeno deve antecipar os temporais de primavera, acendendo o sinal vermelho, principalmente para o mês de setembro.
20: Aí sim é um mês que a chuva já aumenta de forma bastante significativa do estado, e aí com o fenômeno El Niño, isso quer dizer que fica ainda mais intenso, então é um mês que a gente olha com bastante atenção, que as chuvas podem ser mais frequentes e aumentar aí o risco de alagamentos, enxurradas, isso em boa parte do estado, mas destacando sempre a região do oeste nesse período, que é onde a chuva costuma ficar um pouco mais frequente.
19: E se tem mais chuva e nebulosidade, o comportamento das temperaturas também muda. Caio Guerra detalha como fica a sensação de frio para este próximo trimestre.
20: Com o aumento mais frequente das chuvas, a gente já não tem esses períodos tão prolongados de tempo mais firme e essas massas de ar polares mais intensas. Então, não é que a gente não deva ter ainda frio, o frio ele continua, a gente deve ter episódios de frio intenso, mas gradualmente esse frio começa a ficar mais curto e não ser tão abrangente quanto a gente já tem observado. Mas, por outro lado, com períodos mais chuvosos e mais nublados, a sensação de frio aumenta no período da tarde.
19: Com esse cenário, o risco de neve em Santa Catarina é menor, já que o fenômeno exige uma combinação muito específica de umidade e frio intenso. Mas a Defesa Civil não descarta episódios pontuais e segue monitorando. De Florianópolis, da Rede de Notícias Acaerte, Carol Denardi.
10: Agora são 12:11. Você está ouvindo o Jornal do Meio-Dia nesta quarta-feira, 1 de julho de 2026. A seguir, você também confere. Fortes chuvas preocupam a Defesa Civil dos municípios da região. E ainda, vereador sugere reunião com proprietários de cascalheiras em Erval do Oeste.
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0: 12,79.
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6: Você está com o Jornal do Meio-Dia. 12 horas e 14 minutos. Governo do Estado entrega 65 viaturas para a Polícia Civil e institui nova delegacia especializada. Mais detalhes com Marcos Lamperti.
7: Governo do Estado entregou nesta terça 65 novas viaturas totalmente equipadas para a Polícia Civil de Santa Catarina. Os veículos serão distribuídos para todas as regiões do Estado para atender demandas específicas de policiamento, inteligência e operações táticas. O investimento total foi de 10 milhões de reais. Governador Jorginho Melo afirma que o reforço das viaturas vai ampliar a capacidade de atuação da Polícia Civil.
8: Melhora a condição dos policiais a fazer a prestação de serviço. Equipamentos novos, eles têm armamentos novos, eles têm instalações novas, eles têm fardamento novo. E viatura é o instrumento do dia a dia. Viaturas novas, enfim, para que eles possam fazer essa prestação de serviço com mais qualidade, com mais eficiência, com mais rapidez. Hoje a segurança pública de Santa Catarina vive um grande momento. Todas as forças, Polícia Civil, Polícia Militar, Polícia Científica, Polícia Penal. Primeiro que eles estão trabalhando em conjunto, o planejamento global, cada um com a sua especificidade, mas preparado. Cada um na sua especialização e somando esforços em cima. E tem dado um resultado extraordinário. Quem ganha é a sociedade, com policiais qualificados, motivados, treinados. A segurança pública teve o maior aumento, 21,5% de todos os segmentos, para motivar eles, para que eles continuem fazendo essa prestação de serviço, que é um dos estados com bom exemplo do Brasil.
7: As entregas priorizam o envio das picapes com tração 4x4 para o interior do estado, permitindo o tráfego ágil em estradas de terra ou áreas de relevo acidentado, como ressalta o delegado-geral da Polícia Civil de Santa Catarina, Marcelo Sampaio Nogueira.
9: É um dia histórico para a Polícia Civil de Santa Catarina, por dois fatores. O primeiro fator é a criação da Delegacia de Recuperação de Ativos. Veja, um decreto que existe desde 2018 e somente agora, no governo Jorginho Melo, está sendo efetivado. Então nós teremos uma delegacia dentro da DEIC, a Diretoria Estadual de Investigações Criminais, que vai trabalhar em todo o estado, buscando o quê? Buscando naquelas investigações de lavagem de dinheiro, a recuperação de parte desse valor para a própria Polícia Civil. Então é uma forma de autofinanciamento da instituição. A gente tira o dinheiro do criminoso e esse dinheiro se reverte para a própria Polícia Civil fazer os seus investimentos. Então, uma forma de autofinanciamento. Isso é histórico, é a primeira vez que a Santa Catarina está tendo essa estrutura. O outro aspecto desse dia dessa solenidade, 65 novas viaturas, entre viaturas caracterizadas e viaturas descaracterizadas. Nós temos, por exemplo, picapes 4x4 para os nossos interiores, estrada de chão, acessos mais complicados. Então, esses veículos vão, sem dúvida nenhuma, auxiliar muito os nossos policiais civis, dando mais conforto, dando mais segurança.
7: O governo do estado também efetivou a Delegacia de Repressão à Lavagem de Dinheiro e Recuperação de Ativos, representando uma quebra de paradigma na repressão à criminalidade econômica no estado. Repórter Marcos Lamperti.
6: Meio-dia e 17. Santa Catarina terá uma semana de tempo instável, com chuva que se alterna em intensidade. Os temporais mais intensos estão previstos para o extremo oeste, oeste e meio-oeste, podendo vir acompanhados de rajadas de vento e descargas elétricas, com possibilidade de alagamentos, destelhamentos e danos à rede elétrica. O meteorologista da Secretaria de Estado da Proteção e Defesa Civil, Caio Guerra, detalha a previsão para esta semana.
0: A semana será marcada por bastante nebulosidade e chuva em Santa Catarina, principalmente entre o Planalto Norte e o Litoral Norte. Na terça-feira, a chuva avança para todas as regiões do estado, mas com maior intensidade entre o extremo oeste, oeste e meio oeste. Os temporais podem vir com ventos fortes, trazendo destelhamentos, queda de galhos e árvores e danos na rede elétrica. Também podemos ter alguns alagamentos pontuais. Entre quarta e quinta-feira, a chuva avança para as áreas mais próximas do Rio Grande do Sul, principalmente entre o Planalto Sul, o Litoral Sul e a região do Grande Oeste do estado. De quinta para sexta-feira, temos outra mudança. A formação de um ciclone extratropical traz uma massa de ar mais seca aqui para o estado e frio intenso no amanhecer de sexta-feira. O mar também fica agitado entre o Litoral Sul e a Grande Florianópolis. Essas condições de chuvas mais frequentes indicam uma mudança para os próximos meses. De acordo com a previsão do Fórum Climático Catarinense, os meses de julho e agosto, que costumam ser mais secos, devem ser mais chuvosos esse ano por conta do fenômeno El Niño. Vale lembrar que o maior risco se concentra na primavera, entre os meses de setembro e novembro, quando o fenômeno deve atingir sua maior intensidade. Pedimos que acompanhe a previsão do tempo no nosso site oficial e nas redes sociais da Secretaria da Proteção e Defesa Civil de Santa Catarina.
6: Meio-dia e 19, a Secretaria de Obras da Prefeitura Municipal de Arvaldo Oeste está percorrendo os bairros, bem como comunidades do interior, para ver se a forte chuva da manhã de hoje trouxe problemas, como explica o secretário Luciano Silva.
10: Nós estamos percorrendo todas as ruas e estradas do município, então hoje pela manhã tivemos uma pequena reunião aí, eu, prefeito, mais o secretário de Agricultura, e estamos de prontidão para atender a população. Praticamente todo mundo tem os nossos números, podem nos chamar via WhatsApp, e estamos com 3 equipes de frente aí, estamos com uma na Boa Esperança, outra está no centro da cidade e nos bairros, e outra se deslocou para a banda de Sede Belém, linha Santa Terezinha, Perpétuo Socorro e assim por diante. E também uma equipe está se deslocando agora para Barra Verde. Então, aonde a gente vê bueiros entupidos, vê que não está funcionando a tubulação, a gente já está tentando ou marcar para fazer nos próximos dias, que nossa equipe também não pode correr risco, ou já resolvendo, tá? E qualquer momento que precisarem a população, estamos aí dispostos juntamente com a Defesa Civil.
6: Em Luzerna não houve grandes problemas, como explica o responsável pela Defesa Civil do município, Lucas Leverentz.
11: Venho informar aí que o município passou por uma grande quantidade de chuva agora no período da manhã, mas estamos tudo dentro da normalidade, tá? Teve alguns pontos no município que houve queda de barreira, mas pouca, mais pedras e detritos. A gente já fez, junto com a Secretaria de Obras, a gente já fez e a Secretaria de Agricultura, a gente fez a limpeza desses pontos. Foi um bom acumulativo de chuva, tá, que ocorreu, mas os rios que cortam o município estão dentro da normalidade. A gente vai ficar monitorando a situação, porque a gente tem previsão de chuva ainda hoje e amanhã. Então a gente vai ficar monitorando a situação dos rios, a elevação dos rios. E os pontos críticos do município também a gente está monitorando. A gente pede aí que o povo tenha, a população tenha um pouco de atenção nas estradas. Tem bastante água, tá? Tem bastante lâminas de água na estrada. Então se torna um risco aí potencial a quem está no trânsito. E a gente pede, se a população tiver qualquer, ver qualquer movimento de massa, de encosta, aí pode comunicar a Defesa Civil do município, que a gente está à disposição da população.
6: 12 horas e 22 minutos. Justiça valida acordo verbal e ordena partilha de prêmio da Mega Sena em Santa Catarina. As informações com Odinei Gonçalves.
12: Uma apostadora conseguiu na justiça o direito de receber uma cota de um bolão do prêmio de 117 milhões e meio da Mega Sena, que saiu para a cidade de Blumenau em 2022. O Tribunal de Justiça de Santa Catarina, por meio da Primeira Câmara Civil, reformou parcialmente uma sentença que discutia a divisão do valor, validando a existência de um acordo verbal entre as partes para a realização de apostas conjuntas e a partilha igualitária do prêmio do concurso número 2486. Em primeira instância, o pedido havia sido julgado parcialmente procedente. Contudo, tanto a autora quanto o réu recorreram da decisão. O homem argumentava que não havia provas de uma aposta conjunta ou de qualquer ajuste de divisão, sustentando que realizava suas apostas de forma individual. Já a mulher buscava a majoração da condenação para a metade integral do prêmio, além de outros ajustes processuais. Ao julgar os recursos, o desembargador relator avaliou um conjunto probatório robusto, incluindo mensagens de aplicativo, boletim de ocorrência, ata notarial de áudio e depoimentos testemunhais. O magistrado concluiu que todos esses elementos convergem para a confirmação de que as partes mantinham um relacionamento e um acordo verbal para dividir os prêmios. O fato de o réu ter realizado pagamentos parciais à autora logo após o resultado do concurso foi determinante para reforçar a tese de que a divisão prévia era real. A decisão estabeleceu que o valor da condenação deve observar os limites do pedido inicial, fixando o montante em R$ 1.294.491,32. A compensação dos valores que já foram transferidos durante o conflito deverá ser realizada na fase de cumprimento de sentença. Por fim, o colegiado entendeu que os pagamentos parciais feitos pelo réu não caracterizam sucumbência recíproca, mas sim um adimplemento parcial, motivo pelo qual ele foi condenado ao pagamento integral das custas e dos honorários advocatícios, arbitrados em 12% sobre o valor atualizado da condenação. A decisão foi unânime. Com informações para o Jornal do Meio-Dia, repórter Odinei Gonçalves.
6: Meio-dia e 25, 18 graus a temperatura. Mais de 150 profissionais de diferentes municípios do meio-oeste catarinense participaram do segundo seminário intersetorial regional de prevenção, conscientização e combate ao uso de drogas, realizado em Joaçaba. O encontro teve como tema geral o que mais tem sido difícil no cuidado com usuários de substância hoje, propondo uma reflexão sobre os principais desafios enfrentados pelos profissionais que atuam na rede de atenção psicossocial e em outros serviços, além de promover a troca de experiências e o fortalecimento do trabalho em rede. O seminário foi promovido pelo CAPS dos municípios de Joaçaba, Ervaldo Oeste, Capinzal, Ouro, Água Doce e Campos Novos, reforçando a integração entre os serviços da região. Esta foi a segunda edição do evento, que ocorre a cada 2 anos. Você está acompanhando o Jornal do Meio-Dia desta quarta-feira, 1º de julho de 2026. O município de Ervaldo Oeste tem aproximadamente 600 quilômetros de estradas no interior. O vereador Everton Paricente falou do trabalho de conservação das mesmas durante o seu pronunciamento em tribuna na última sessão.
13: Lembrando que o trabalho está sendo feito relacionado às estradas do interior. Eu acredito que 80% das estradas do interior, elas estão boas, né? Feito patrulhamento, a nivelação, as valas sendo abertas, colocando tubulação, trocando tubulação menores por maiores, algumas pontes também já foram melhoradas, está sendo feito o alargamento das vias. Portanto, todas elas, na sua grande maioria, só a extensão está faltando material bom, que a gente diz. Está faltando cascalho, está faltando britagem. E o que nos preocupa é que nós estamos, né, no momento aí, no período de inverno, inverno rigoroso, chuvoso, as notícias para frente aí nos próximos dias não são muito boas e o tempo está correndo contra nós, né? Se o executivo aí, a Secretaria de Obras, não ficar atento, daqui a pouco fica difícil de manter as estradas boas sem esse material bom, porque elas estão patrulhadas, mas falta material. E nós temos um outro problema em nosso município, que em algumas comunidades existem cascalheiras, mas os proprietários rurais, os donos das cascalheiras, não cedem. São obrigados a ceder? Não, não são obrigados a ceder. Isso é uma coisa que vem de consciência, que vem da situação de alguns proprietários cedem. Tem proprietários que a gente deve, né, obrigação e respeito aí o resto da vida. Todas as honrarias nós deveríamos dar para eles, porque estão cedendo os cascalhos para o nosso município em algumas propriedades há mais de 50 anos, graças a Deus, senão nós não teríamos as estradas que nós temos hoje. Mas, portanto, tem proprietários rurais que não agem da mesma maneira. E a gente tem que respeitar. Só que, portanto, existe lei federal, existe lei estadual que regulariza sobre as cascalheiras. Nós, proprietários rurais, nós somos donos de nossas terras. E lá nelas, obviamente, só entra e só pode mexer se o proprietário ceder. Portanto, nós somos donos do solo, mas não do subsolo. Existe a lei estadual e federal sobre o subsolo.
6: O vereador menciona que sugeriu uma reunião com os proprietários das cascalheiras.
13: O que eu dei de ideia aqui, falei com o líder do governo, vamos fazer uma reunião com o executivo e vamos chamar todos esses proprietários rurais que têm cascalheira nas suas propriedades. A lei nos permite dar contrapartida. Pode ser que alguns desses proprietários aí, desses agricultores, comecem a ceder se houver uma contrapartida. E isso a lei permite, tá? Tanto pode ser através de trabalho, de equipamentos, terraplanagem, abertura de estradas, horas máquinas, como também pode ser através de uma negociação legalmente por metros cúbicos. Eu acho isso muito interessante também para o município, porque o material do cascalho ele é muito melhor do que a brita. Se uma carga de cascalho for feito o trabalho corretamente sobre uma via, com a patrolagem, passando o rodo, fica compacto nessa estrada durante 10, 15 anos. Diferente da brita. Se não fizer o trabalho corretamente da brita, ela vai durar 2 ou 3 chuvas, ela vai embora. Sem falar o custo. Vou falar numa carga que eu sou leigo sobre isso, tá? De valores, né? Mas vamos supor aqui que uma carga de cascalho venha a pagar R$200. Qualquer carguinha de brita é R$1.000. E o cascalho fica por 10, 15, 20 anos numa estrada. Nós temos estradas aqui muito boas que foram colocadas o cascalho quando foi feito uma tal de microbracia em 2004. São as melhores estradas que nós temos no nosso município, ainda está lá. O cascalho foi colocado da maneira correta. Então, eu acho muito interessante, fiz essa indicação aqui verbalmente, que o prefeito chame esses proprietários rurais para uma conversa. Esses donos de cascalheiras tentem entrar num consenso, numa contrapartida, porque todo mundo vai ganhar com isso. Principalmente o munícipe que transita, o próprio produtor rural que precisa do estado do interior. Então seria muito interessante se ele pudesse ceder esse cascalho para nós. E a questão da logística, nós temos situações aí que estamos trazendo o cascalho a mais de 20 quilômetros de uma comunidade para outra, tendo cascalheira nessa comunidade. Então eu acho que o melhor caminho seria um diálogo.
6: 12 horas e 31 minutos. A seguir você confere as informações do setor policial e ainda, bairros Vila Cordazio e Armindo de Medeiros Aro receberão novos espaços esportivos. Joaçaba é contemplada como espaço dia para os idosos.
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7: Agora meio-dia e 34, vamos com as informações do setor de polícia com o Matheus Mitterer. Alô, Matheus, boa tarde.
8: Boa tarde, Carlos Ferrari, boa tarde, ouvintes. Vamos então com as informações do setor de segurança pública. E a Polícia Rodoviária Federal apreendeu 98,7 quilos de maconha na manhã desta terça-feira em Água Doce. A droga estava sendo transportada em um Fiat Argo, abordado pelas equipes na BR-153. A operação teve início após a polícia receber informações de que o veículo circulava pela região com indícios de ser utilizado para o transporte de drogas. Após ser localizado e abordado pelos policiais, o carregamento foi encontrado embalado em fitas adesivas distribuído no porta-malas e no assoalho do banco do passageiro do automóvel. O condutor, de 29 anos, não revelou o destino final da droga. Diante dos fatos, ele recebeu voz de prisão e foi encaminhado à delegacia da Polícia Civil, onde irá responder por tráfico de drogas. E três pessoas ficaram feridas na tarde de ontem após um Corsa sedã em que estavam colidir contra uma árvore na SC-355 em Jaborá. O acidente foi por volta das 14 horas e 10 minutos. Quando as equipes de socorro chegaram ao local, três homens já estavam fora do automóvel. O primeiro ocupante, que estava consciente, foi imobilizado em maca rígida e atendido pelo SAMU. Um segundo homem foi socorrido pelas equipes do suporte avançado do SAMU e pelo Batalhão de Operações Aéreas. Já um terceiro, que apresentava um corte no rosto e queixava-se de dores no rosto, foi estabilizado pela guarnição do Corpo de Bombeiros. As três vítimas foram conduzidas ao Hospital Universitário Santa Terezinha, em Joaçaba, para atendimento médico. A Polícia Militar Rodoviária

0: após a investigação colher elementos que confirmaram a materialidade e indícios de autoria. O pedido foi deferido pelo Poder Judiciário após manifestação favorável do Ministério Público. Durante a operação, policiais realizaram buscas na residência para coletar provas complementares. Após ser detido, o jovem foi encaminhado ao Presídio Regional de Joaçaba, onde permanece à disposição da Justiça. E um grave acidente de trânsito em Campos Novos terminou com 4 mortos. Uma outra vítima ficou gravemente ferida na ocorrência registrada na manhã de hoje, na BR-470. A colisão envolveu um automóvel de passeio e uma carreta. Com a violência do impacto, 4 ocupantes do carro morreram ainda no local do acidente. Uma quinta vítima sofreu ferimentos graves com suspeita de traumatismo crânioencefálico, recebeu atendimento das equipes de socorro e foi encaminhada para o hospital. A ocorrência mobilizou o efetivo Corpo de Bombeiros Militar e também do Serviço de Atendimento Móvel de Urgência, o SAMU, e a Polícia Rodoviária Federal. As equipes atuaram no resgate das vítimas, isolando a área de atendimento da ocorrência e controle do tráfego, que ficou comprometido durante os trabalhos. Até o momento, as identidades das vítimas fatais não foram divulgadas pelas autoridades. A dinâmica da colisão e as circunstâncias que provocaram o acidente estão sendo apuradas pela Polícia Rodoviária Federal. Então, foram essas informações do setor policial de hoje. Qualquer outro destaque, logo mais durante a nossa programação. Informações para o setor policial da sala de redação, o repórter Matheus Mitterer.
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3: 12 horas e 39 minutos. A Prefeitura de Joaçaba segue investindo na ampliação da infraestrutura esportiva do município com a construção de 2 novos espaços esportivos comunitários nos loteamentos Vila Cordazzo e Armindo de Medeiros Aro. A iniciativa faz parte do plano da administração municipal de ampliar e descentralizar os espaços esportivos, garantindo infraestrutura de qualidade nos bairros e aproximando as opções de esporte, lazer e convivência da população. Para o prefeito Wilson Sartori, os investimentos reforçam o compromisso da administração municipal em promover o desenvolvimento de forma equilibrada, levando obras e oportunidades para todas as regiões da cidade.
4: Primeiramente, tinha a vontade das pessoas que moram no bairro em fazer com que isso se transformasse numa realidade. Então, eles tinham um terreno que é da associação, com dívidas, inclusive, com água, com IPTU. E aí eles vieram nos pedir. Eles disseram, não, tem o terreno de vocês, mas se vocês repassarem ele para nós, para o município pode licitar e pode fazer essa praça. E eles prontamente correram atrás da documentação, veio para o município encaminhou essa lei para a Câmara aprovou, foi sancionada por mim, e a gente licitou então um projeto, né? Esse projeto que é dos nossos engenheiros aqui, e graças a Deus hoje se transformou em realidade. É algo assim que já estamos há 10 meses trabalhando em cima disso. É uma obra de R$1.150.000, contempla um espaço esportivo e de lazer muito bom para aquele local. Então, é um dia feliz. Eu sempre digo, quando a gente entrega algo, uma ordem de serviço, e isso se concretiza na comunidade, faz com que o local onde essas pessoas moram, elas tenham mais qualidade de vida. Como eu falei, a gente deixou o Armindo de Medeiros sem uma ordem de serviço desse padrão, porque era uma emenda parlamentar do deputado federal Pedro Kizai, de R$1.5 milhão, e lá nós temos uma licitação de quase R$1.5 milhão que será paga tudo por uma emenda parlamentar também, lá no Armindo de Medeiros, um parque quase do tamanho do nosso parque aqui do centro. Então, é levar esses espaços para todos os bairros. Nesses últimos 80 dias, nessas 3 horas de serviço, a gente está fazendo com emendas e com recursos próprios, entregando em ordem de serviço mais de R$3.5 milhões para a comunidade, já sabe. Então, é significativo isso. Não interessa de qual partido vem essa emenda. O que interessa é que é para Joaçaba, que vai ficar para o cidadão joaçabense, independentemente do partido político. Então, meu agradecimento aos deputados, né, do Fabiano.

0: Leão da Luz, 150 mil que está no Cordazo, na emenda que veio da Carolina Detone lá no Brises, da emenda que veio do Pedro Quizai lá para o Armindo de Medeiros, nosso agradecimento e dizer a toda a nossa comunidade que nós vamos continuar fazendo esse trabalho, levando isso para todos os locais onde nós tivermos área ou à disposição dos moradores em fazer que terrenos que são deles venham para o município e que a gente consiga trabalhar e fazer os parques e as praças para todo mundo.
1: A presidente da Associação dos Moradores do bairro Vila Cordazo, Elaine Cruz, fala do trabalho junto à comunidade para a efetivação do espaço.
2: Um sonho aí que vem há longos anos, né? A comunidade espera por isso há bastante tempo já. Eu posso dizer que é um sonho assim antigo, porque eu já sou moradora do bairro há mais de 30 anos. Então é um sonho meu que vem lá da infância. E eu creio que hoje também é um sonho de muitos moradores que tem lá. E como o prefeito colocou aqui também, a gente nunca teve, né? Ou alguma coisa nesse sentido. E a gente assumiu tudo isso, trabalhamos incansavelmente. Foram dias de lutas, dias em que a corda balançou, que pensamos em desistir, porque realmente não foi fácil. A gente pegou realmente uma associação ali quebrada, né? Se falar quebrada, o pessoal realmente entender como que ela estava. E a gente abraçou a causa. A gente conseguiu pessoas muito boas do nosso lado, que trabalharam conosco, nos ajudaram, nos apoiaram. E hoje estamos aí com esse projeto saindo do papel e levando para a comunidade, no geral e também para a Joaçaba, né? E como a gente sabe, é um projeto aí que realmente veio para alavancar realmente e fazer com que o bairro cresça cada vez mais. O bairro, ele vem crescendo cada vez mais, né? Então eu acho que aos pouquinhos a gente tá evoluindo, a gente tem uma parceria bem grande aí dos vereadores e da prefeitura também, o prefeito sempre junto conosco, mas o bairro ainda ele precisa de bastante ajuda, tá? A gente está tendo a revitalização do pavilhão, mas eu acho que esse é o primeiro passo. A gente ainda vai vir atrás de muitas emendas aí, vamos procurar os vereadores, porque a gente precisa, tá? O bairro ainda precisa de bastante coisas que a gente vai, aos pouquinhos, a gente vai tentar conquistar.
1: Nesta última segunda-feira, o governo do estado assinou convênio para a construção e estruturação de 10 centros de permanência dia para idosos. O prefeito Wilson Sartori menciona que Joaçaba é uma das contempladas com o espaço.
0: São 10 no estado. E o ano passado, a gente tentou buscar isso através do governo do estado. O governo do estado nos diz assim, ó: Sartori, se você conseguir um espaço para mim construir algo que dê mais de 1.200 metros quadrados, com mais uma área para lazer externa, eu te ajudo. Converso com o governador do estado, que sempre foi solícito naquilo que eu precisei. E a gente, então, naquele momento, estava com dois problemas. Nós tínhamos o problema desse espaço para esse centro de logística do idoso e também o nosso espaço para a AMA. E a gente conseguiu fazer com que o terreno que a gente comprou, de mais de 6 mil metros quadrados, desapropriou, negociou junto à família Pegoraro, se transformasse, então, no espaço que hoje vai ser a AMA, com cessão de uso, e um espaço enorme, com quase 4 mil metros quadrados, que vai ser o nosso centro-dia. A construção tem mais de 1.200 metros quadrados. E nós vamos pegar o espaço externo com uma parte para estacionamento e uma parte para arborização, para fazer com que os idosos também tenham uma área de lazer externa. Então, com uma capacidade aí de rodízio de até 1.000 pessoas, 1.000 idosos no mês, ou 50 pessoas dia durante a semana, que a gente vai ter critérios para isso, mas que a gente está vendo porque é o nosso primeiro. É o pontapé. Vamos ver como é que vai ser. E nós vamos tendo que fazer, é o primeiro chute e nós vamos ter que experimentar. E eu tenho certeza que a partir desse terão muitos ainda para o Joaçaba. Nós somos uma população que está envelhecendo, uma população que necessita de cuidados e quer envelhecer com qualidade de vida. E nós, como poder público, temos que promover algo para fazer com que essas pessoas tenham um local adequado, com lazer, com interatividade, com social funcionando, com educação, com saúde, com assistência social, integrado, para dar o melhor para o nosso idoso, que fez tanto por nossa terra e que merece ser bem cuidado.
3: Seria uma espécie de creche?
0: Alguns dizem que é uma creche, é um centro-dia. Você vai chegar de manhã, você vai ficar fazer o lanche da manhã, você vai almoçar, tem uma área de lazer, tem área para dança, tem piscina aquecida, tem área para você trabalhar com internet, para você conhecer inovação, tem área para descanso, tem área para lazer. Então, assim, para dança, quarto para dança. Então é um local assim que o cara vai passar o dia, no final do dia, o filho, a filha, vai lá, busca ele, leva para casa e ele chega em casa e sabe que aonde ele está muito bem cuidado.
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1: 12 horas e 47 minutos e assim chegamos ao final de mais uma edição do Jornal do Meio-Dia. Apresentação Carlos Ferrari, redação e edição Matheus Mitterer. Reportagens Odinei Gonçalves e Matheus Mitterer. Central Técnica Gabriel Platal, produção Central Líder de Jornalismo e direção geral de Mauro Roberto Valmórbida. A todos uma boa tarde e até amanhã.
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10: Olá, boa tarde. Quarta-feira, 1 de julho de 2026, está no ar o Esporte Líder. Apresentação de Matheus Mitterer, central técnica do Gabriel Platal e direção geral do Mauro Roberto Von Mórbida. Manchetes esportivas. Noruega é o adversário do Brasil nas oitavas de final da Copa do Mundo. Paquetá sofre lesão muscular e vira desfalque do Brasil. João Fonseca reencontra algoz holandês em Wimbledon. 11ª rodada da Liga Nacional de Futsal Silver tem sequência. Essas e outras informações agora no seu Esporte Líder.
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10: Começamos o Esporte Líder de hoje falando da Copa do Mundo.
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10: E a Noruega vai enfrentar o Brasil nas oitavas de final. Os detalhes com a Mariana de Freitas.
13: Será que esse barco afunda? Eu sou Mariana de Freitas e aqui não tem VAR, mas estamos de olho em tudo o que acontece dentro e fora de campo na Copa. Todo brasileiro deve estar pensando que tenha sido a última remada norueguesa e o último gol de Haaland na Copa do Mundo. A Noruega bateu a Costa do Marfim e é o adversário do Brasil nas oitavas. Partida marcada para domingo e o norueguês está na briga pela artilharia da competição e já anotou 4 vezes, mesmo número que o Vini Júnior. E quem pode parar o cometa Haaland? O zagueiro Gabriel Magalhães, acostumado a encarar o cabeludo no campeonato inglês. Oremos! O Brasil tem desfalque importante. A CBF divulgou informações sobre Lucas Paquetá, que sentiu a coxa na partida contra o Japão e não deu prazo de retorno, mas a lesão não é simples. Os veículos oficiais que cobrem o Mundial apuraram que ele pode ficar até 2 semanas sem jogar, ou seja, voltaria só para uma eventual final. E teve jogo histórico nesta terça-feira. Acredita que a França e a Suécia nunca tinham se enfrentado em uma Copa do Mundo? Acho que os suecos não vão guardar as melhores recordações dessa partida. Como esperado, a França passeou e definiu tudo no primeiro tempo com 2 gols de Mbappé e 1 de Barcolá. França pega o Paraguai, que eliminou a Alemanha. Podia rolar um climinha de Libertadores, né, para dar um susto nesses franceses. Paraguai e França já se encontraram em oitavas de final lá em 1998. O jogo não foi mole e os franceses venceram na prorrogação com o chamado gol de ouro, o primeiro da história das Copas. E um fenômeno fatídico da Copa. As 4 forças que formavam o Grupo F foram eliminadas e fizeram as malas mais cedo. Tunísia foi a primeira seleção a falecer, fracassou sem faturar nenhum pontinho. Suécia flertou com a fase seguinte, mas falhou contra a França. O Japão, firme e focado, também está fora. E a famosa Holanda também ficou pelo caminho. A última partida da noite entre México e Equador começou com 1 hora de atraso por causa das condições climáticas e entrou pela madrugada. A FIFA acionou o protocolo de segurança exigindo paralisação imediata por risco de descargas elétricas. Quando a bola rolou, o domínio mexicano deu indicativo de quem passaria para a próxima fase final, 2-0 e Equador eliminado. Por falar em clima, os Estados Unidos devem sofrer até o final da semana uma onda histórica de calor. Os meteorologistas alertam para a formação de um fenômeno chamado domo de calor, ou seja, uma bolha que vai favorecer altas temperaturas e muita umidade. Temperaturas máximas podem passar dos 38 graus com sensação térmica de 45 graus. Em Nova York, onde joga o Brasil, a previsão indica a temperatura de 40 graus no dia do jogo. O MetLife Stadium, palco da partida, não possui teto retrátil, nem mesmo sistema de climatização integral. Mas, faça chuva ou faça sol, a Copa só para hidratação. E aqui não tem VAR, mas estamos de olho em tudo o que acontece dentro e fora de campo no Mundial.
10: Obrigado, Mariana. Seleção brasileira, Paquetá sofre lesão muscular e vira desfalque do Brasil.
9: O dia da seleção brasileira após a classificação para as oitavas de final da Copa do Mundo foi de folga e ligadinho na partida entre Noruega e Costa do Marfim. Melhor para os noruegueses, que venceram por 2-1 e agora terão pela frente o Brasil. O time de Haaland vai jogar às 5 horas da tarde no horário de Brasília do próximo domingo. E dali sai o classificado às quartas de final. A seleção brasileira teve uma baixa importante nesta terça-feira. O meia Lucas Paquetá teve uma lesão constatada e está fora das oitavas de final. O meia, que atua no Flamengo, sentiu dores na parte posterior da coxa esquerda contra o Japão e vai agora seguir um protocolo de tratamento intensivo. A CBF não deu nenhum prazo para o retorno deste jogador, mas está descartado um corte do Lucas Paquetá, até porque o técnico Carlo Ancelotti não poderia convocar mais ninguém para a vaga dele. Então, Lucas Paquetá, jogando ou não, vai seguir junto com a seleção brasileira até o fim da trajetória nesta Copa do Mundo de 2026. E essa situação fez com que os jogadores que estão junto com o Paquetá na seleção publicassem mensagens de apoio ao atleta. Vinícius Júnior, por exemplo, escreveu nas redes sociais: "Vamos juntos até o fim, bora Brasil! Paquetá está com a gente." Então, mensagens de apoio e expectativa se Lucas Paquetá vai ter condição na sequência da temporada da Copa do Mundo deste ano.
10: E os jogos de mata-mata da Copa do Mundo seguem hoje, daqui a pouquinho, 1 da tarde, Inglaterra e República Democrática do Congo. Daqui sai um possível adversário do Brasil nas possíveis quartas de final. Ontem o México venceu o Equador por 2 a 0. Às 17 horas de hoje teremos Bélgica e Senegal. Esse time vai enfrentar o vencedor de Estados Unidos e Bósnia, que jogam hoje às 21 horas. Amanhã teremos Portugal e Croácia às 8 da noite. Às 4 da tarde de amanhã teremos Espanha e Áustria. Já na sexta-feira teremos Argentina e Cabo Verde. Na sexta-feira, Austrália e Egito, Suíça e Argélia, Colômbia e Gana. Amanhã também, quinta-feira, teremos Portugal e Croácia. Esse jogo será às 8 horas da noite. E a Daniele volta falando sobre tênis. João Fonseca reencontra algoz holandês em Wimbledon, na Inglaterra.
9: O brasileiro João Fonseca fez bonito em sua estreia em Wimbledon. O jovem de 19 anos venceu o espanhol Roberto Bautista Agut por 3 sets a 0 numa partida que durou 2 horas e 28 minutos. João só teve alguma dificuldade no primeiro set, quando precisou do tie-break para fechar. Nos sets seguintes, ele superou o experiente tenista espanhol sem que ele oferecesse muita resistência. Na segunda rodada do Grand Slam do britânico, o brasileiro vai enfrentar o holandês Jesper de Jong, que ocupa a posição 73 do ranking. Agência Rádio Web, com informações do tênis, Daniele Esperon.
10: Obrigado, Daniele.
11: Agora, as últimas do esporte. 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
10: E a 11ª rodada da Liga Nacional de Futsal Silver tem sequência hoje. Às 4 da tarde teremos Apodi e Blumenau lá no Rio Grande do Norte. Às 7 da noite em Concórdia, o Concórdia recebe o Vasco da Gama do Seco Zanetti. Hoje às 20 horas teremos Juventude e Dracena em Dourados, no Mato Grosso do Sul. Amanhã, no Rio Grande do Norte, o América enfrenta o Lages. Amanhã também, em São Paulo, o São Caetano enfrenta o Chupinzinho às 20 horas. E na quinta-feira, o Balsas recebe às 9 da noite o Sport em São Luís do Maranhão. A classificação está da seguinte forma: o América é líder com 23, seguido do Chopinzinho, também 23. Terceiro é o São Caetano com 22 pontos. O Vélez Camacuã é o quarto com 20. O quinto é o Dracena com 19. Sexto é o Vasco com 18. Sétimo é o São Lourenço com 17. Oitavo é o Apodi com 15. O Joaçaba agora é o nono com 14. Décimo é o Blumenau com 13. 11º é o São Miguel com 11 e 12º é o Lages com 10 pontos ganhos. Na 13ª posição vem o Concórdia com 8, no 14º lugar o Sport tem 6, 15º é o Juventude com 5 e 16º é o Balsas com 4 pontos ganhos. Lembrando, os 4 primeiros se classificam direto para as quartas de final. Do 5º ao 12º jogam as oitavas, para ver quem enfrenta os 4 primeiros nas quartas de final. Então, para essas informações do Esporte Líder de hoje, fiquem agora com o programa Show da Tarde com ele, Carlos Ferrari. O Esporte volta amanhã. A todos, uma ótima tarde.
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16: 13 horas e 3 minutos.
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20: Oi, gente, muito boa tarde para você que está se ligando a partir de agora com o nosso Show da Tarde, o melhor da música, do entretenimento, da prestação de serviço, da informação e aquela alegria gostosa, sincera, pura e verdadeira para se misturar com a sua. 18 graus de temperatura, tempo instável na região do meio oeste catarinense e após aí o Jornal do Meio-Dia, quando nós estivemos junto com você, a partir de agora a gente fala de música até as duas com o Líder Retrô e das duas até as quatro da tarde com a sua presença, a sua participação pelo 984-3778-26. 1º de julho de 2026, quarta-feira, estamos vivenciando o 182º dia do ano. Hoje lembramos o dia da vacina BCG contra a tuberculose. Hoje é dia mundial da arquitetura, é dia internacional do cooperativismo, dia internacional do reggae e o início da campanha Julho Amarelo, que é o combate às hepatites virais. É também o aniversário da implantação do Plano Real do Brasil, ocorrido nesta data no ano de 1994. E a partir de hoje eu tenho um novo colega aqui comigo, né? Me assessorando pelo menos até as 3 da tarde, o Paulinho Barbosa, a quem eu agradeço imensamente e desejo para ti bom trabalho, viu, Paulo? Juntos nós estaremos aqui, teremos a incumbência gostosa e muito legal de atender os nossos amigos pelo 984-377826, galera que vai interagir, galera que vai participar para pedir música, para fazer dedicatória, né? Para concorrer à pizza e ao refrigerante do Passarela Supermercados, que é o brinde que temos hoje para o final do nosso encontro. 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
20: 1:06, está na hora da nossa citação, do nosso pensamento do início de programa. Gente, encerrar ciclos não é perder, é abrir espaço para o que merece ficar. E lembre-se que nem todo fim é tristeza. Alguns são libertação disfarçada.
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20: Esse cara aqui encerrou a carreira dele no último dia 27. Estou falando do cantor norte-americano Alan Jackson, que sofre problemas de saúde, teve que interromper a carreira, mas deixou grandes músicas pra gente recordar, né? Alan Jackson, do ano de 1994, traz Living No Love, a primeirinha do Líder Retrô para você.

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6: Agora 1h14, 1h14, em ritmo de Copa do Mundo. Estamos aqui com você com o nosso Show da Tarde até às 4 horas. E falar em Copa do Mundo, tá rolando mais uma rodada da Copa do Mundo. Olha, para surpresa de muitos, inclusive para você que está no seu carro curtindo a gente aí através do rádio do seu carro, não está em casa assistindo, é você que está ouvindo pelo rádio. O Congo vai vencendo a Inglaterra por 1-0. Estamos com 15 minutos do primeiro tempo. Isso aí, ó, em se mantendo, pode se tornar a maior zebra, literalmente falando, a zebra africana, né? Literalmente falando do campeonato mundial. Inglaterra vai perdendo, Inglaterra que é tida como uma das grandes favoritas aí para levar a Copa do Mundo desse ano, vai perdendo para a República Democrática do Congo por 1-0. Estamos com 15 minutos do primeiro tempo. 1:15. 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E se você é ouvinte do Show da Tarde, você ainda pode levar gratuitamente um dos 5 ingressos que estarei sorteando na sexta-feira. Então, ó, manda pra gente aqui a sua participação, diga que você quer entrar aí na lista dos ingressos do Ervalense, que eu coloco teu nome aqui, 984377826. Daqui a pouquinho tem dica de economia do Passarela, porque agora tem música de Trio Los Angeles, 1984, Líder Retrô, matando saudades, transas e caretas.

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10: 1:24, 1:24, aumenta o retorno para mim, Paulinho, isso. Vamos lá, show da tarde no oferecimento do Passarela e as ofertas, a dica de economia para você. 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Vamos que vamos, Paulinho. Vamos lá, 18 graus de temperatura, você tá ligado aqui comigo no Show da Tarde, a galera tá participando para concorrer a uma pizza e a um refrigerante do Passarela Supermercados. Copa do Mundo, mais uma parcial aqui de jogo da Inglaterra com Congo. Congo vai vencendo aos 25 minutos do primeiro tempo, República Democrática do Congo vai vencendo a Inglaterra por 1-0. Essa é partida válida aí pela Copa do Mundo e vai surpreendendo o time africano. Já pensou? Já pensou tirar a Inglaterra desse em confronto aqui? Vai pegar o confronto depois lá com a chave do México, né? O México venceu ontem o time do Equador, tá esperando quem é que vai sobrar desse confronto aqui para fazer a próxima fase da Copa do Mundo. Será que vai ser a Inglaterra ou será que vai ser a República Democrática do Congo? 1:26, segue a programação trazendo mais música. Kelly Minogue, recordando o ano de 1988 com Got to Be the Certain. É a sequência do Líder Retrô para você.

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3: Não se perca no tempo, ó, acerte os ponteiros com a gente aqui, 1h33, toda hora é hora de você ficar ligado na Líder 107.5. Estamos eu e Paulinho Barbosa, que está me ajudando aqui na Central Técnica, aguardando a sua participação pelo 984377826. Enquanto rola o nosso Líder Retrô, você pode já programando, né, a nossa sequência, a nossa playlist do ouvinte que segue a partir das 14 até as 16 de hoje. 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Para quem está interagindo com a gente, vai concorrer uma pizza e um refrigerante do Passarela Supermercados no finalzinho do nosso encontro. Encontro esse que traz o som de Sandra de Sá, revivendo bons momentos da nossa música nacional, hein? 1986, canta Sandrinha, Joga Fora, 1h35.

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3: E a gente segue em frente com você com o nosso show da tarde pela Líder FM, no oferecimento aqui da Auto 100 Multimarcas. 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Valeu moçada da Auto 100, tá todo mundo curtindo em ritmo de Copa do Mundo e ouvindo o Carlos Ferrari aqui no nosso show da tarde. Lembre-se que no trânsito enxergar o outro é salvar vidas. Olha, tem ingressos do Ervalense para sorteio sexta-feira. Quem é que quer conferir aí o evento de domingo com o musical Inovação e a banda Danúbio Azul? Você pode mandar seu nome para cá, colocar na lista aqui dos participantes, que na sexta-feira tem sorteio de 5 ingressos. E se você está afim de concorrer a uma pizza e a um refri do Passarela, é só também mandar o seu recado e dizer, né, diferencial: olha, eu quero participar apenas do sorteio da pizza e do refri, que a gente coloca o teu nome aqui também. E no final do nosso encontro desta quarta-feira, a gente vai saber quem é que vai ser o felizardo ou a felizada que vai levar o brinde. Enquanto isso, a gente vai preenchendo a sua tarde de quarta com o melhor da música do passado. Dennis Williams, ano de 1984, fez parte da trilha sonora do filme Footloose. Let's Hurt It for the Boy. Dennis Williams, na sequência do Líder Retro.

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5: Legal demais a gente poder contar com a sua audiência, né? Com essa amizade sincera, pura e verdadeira que é nutrida aqui pelo nosso programa, né? Pelo nosso jeito carinhoso e pelo seu jeito também carinhoso de nos tratar. Obrigado, viu, gente? Obrigado mesmo. 984377826 tá liberado para você entrar em contato com a gente. O que que nós fazemos? Enquanto rola aí o nosso líder retrô, a gente já vai organizando. Eu e o Paulinho estamos aqui já organizando a playlist do ouvinte que começa a partir das 14 horas. O pessoal pede antecipadamente e a gente vai organizando, né? Pedido a pedido, né? Dando prioridade àqueles que entram em contato primeiro com a gente. É por ordem de chegada, por ordem de participação. É assim que funciona aqui com a gente, beleza? 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Vamos dar continuidade, daqui a pouquinho tem a playlist do ouvinte com a sua participação. Vamos colocar a tua participação no ar, o teu áudio, a tua mensagem carinhosa que está chegando, a música que você pediu, as dedicatórias, né? E acima de tudo, a sua presença também na lista dos pretendentes ao brinde de hoje. 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Rita Lee, faltando 5 para as 2.

0: Um minutinho faltando para as 14h, a ultiminha de hoje rolou do ano de 1980 com ela, saudosa Rita Lee, lança perfume, a nossa eterna roqueira, marcando presença aqui no Show da Tarde. Vamos ficando por aqui, né, com o nosso líder retrô, que retorna amanhã a partir das 13h. Ó, intervalo de jogo, rodada da Copa do Mundo, República Democrática do Congo vai vencendo a Inglaterra por 1-0. Terminou o primeiro tempo, já tem o segundo tempo, né? A Inglaterra correndo atrás do resultado adverso, resultado negativo que tira os ingleses da Copa do Mundo. E quem vencer aqui vai pegar México, que ontem despachou o time do Equador. 14h, já eu tô de volta com a playlist do ouvinte. E você?
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3: Olá, boa tarde. Este é o Acaerte Agora. Previsão do tempo para Santa Catarina com a meteorologista da Acaerte, Daniele Lima.
4: Boa tarde. A quarta-feira segue instável e com risco de temporais isolados. A chuva ocorre principalmente no Planalto Sul e Litoral Sul e nas áreas próximas à divisa com o Rio Grande do Sul. No norte do estado, até surgem aberturas de sol, enquanto nas demais regiões o céu fica nublado ou encoberto com chuva isolada. Na quinta-feira, a frente fria avança sobre Santa Catarina, trazendo chance de chuva para todas as regiões. Na sequência, o vento vira para sul e uma massa de ar frio provoca queda acentuada nas temperaturas. As mínimas variam de 12 a 17 graus no Planalto e Litoral Norte e nas demais áreas ocorre à noite. Já as máximas de quinta ficam entre 18 e 24 graus no Planalto Norte, Vale do Itajaí e Litoral Norte e de 14 a 20 nas demais regiões. Fique atento e tenha uma ótima tarde.
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4: Isso aí, moçada, chegou o momento, chegou a hora da gente ouvir você, né? E também relatar aqui as mensagens por escrito que estão chegando à nossa produção. 2:04, é sempre um prazer estar na sua companhia. Até às 4 a gente tá junto. Depois das 3 horas nós temos dose dupla, que hoje eu vou atender participações da Marlene e também da Vilma. Ambas pediram músicas do João Paulo e Daniel. A gente reuniu esses dois pedidos em um só e vamos tocar no dose dupla para vocês, tá bom? Marlene Berendt e Vilma Eriks. Temos a nossa playlist do ouvinte que está começando com a sua participação, a sua interação pelo 984377826. Hoje é dia da gente conferir Mega Sena também, depois das 3 da tarde. Já estou fazendo o convite, antecipando o convite para você estar junto comigo, né? É, para você acompanhar comigo o que que deu ontem da Mega Sena e saber como é que foi a performance da galera que ontem ofereceram aí as dezenas para a gente formatar as 2 apostas. Clube Ervalense, Supermercado Passarela, Agropecuária e Pet Shop Marquezine, Via Car Corridas e Viagens, Auto 100 Multimarcas e Baldiceira Corretora de Seguros, abrindo todas as participações aqui, amiga Roxane Maia. Oi, Carlos, boa tarde, quero participar do sorteio e especialmente colocar o nome do meu filho, o Guilherme Henrique Maia, também aí para concorrer. O Luciano Vargas e o filhão dele, o Cauã Santiago Vargas, estão todas as tardes aqui, plugados comigo no show da tarde, né? Gratidão de tê-los aí na sintonia, saber que os amigos reforçam esse rol de amigos que temos aqui como ouvintes, né? Da nossa programação, a galera que acompanha realmente em todas as programações, especialmente aqui no show da tarde. Obrigado, viu, Luciano? Também temos aqui o Paulo. Paulo manda o áudio, vamos ouvi-lo. Alô, Paulinho.
5: Boa tarde, Carlos, tudo certo?
4: Tudo certo, amigo.
5: Carlos, gostaria de ouvir uma música do Bruno Marrone, Dormir na Praça.
4: Isso é boa, hein?
5: Apreciei para quem gosta participar do sorteio. E quartou, né?
4: Valeu, parceiro. Essa música foi que projetou a dupla Bruno Marrone no cenário nacional, né? Foi Dormir na Praça. Já a gente toca, Paulo, porque agora é hora de atender nossa amiga Miriam, que pediu Edson e Hudson, oferecendo exclusivamente para o esposo Ademir Bogoni, colocando ambos no sorteio do brinde de hoje e dos ingressos do Ervalense. Cantam Edson e Hudson.

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7: Você tá ligado aqui no Show da Tarde pela Líder FM 107.5. E olha, aí na sua cidade, na sua localidade, onde quer que você esteja, receba o nosso abraço fraternal, viu? Com votos de uma quarta-feira esplêndida, repleta de coisa boa, de coisa positiva. Que o Papai do Céu te abençoe, você, a sua família, as pessoas que estão ao seu entorno, a galera que tá no trabalho, independentemente aí daquilo que você faz profissionalmente falando, tá? Que Deus te abençoe muito, te dê muita energia, né? Muita paciência, muita sabedoria. e que você continue seguindo o caminho do bem aí. 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Vamos em frente, ouvindo essa galera, essa gente bacana, gente bonita que nos ouve, que nos acompanha. A Heloína do Centro de Erval pediu música aqui. Ela está querendo curtir uma música da Jaine, está oferecendo aí para o esposo Nino com muito carinho e também está participando dos sorteios. Gratidão, viu, Heloína? Espero que o Nino esteja melhor também, tá? Gilceia Oliveira mandou áudio, vamos ouvi-la.
8: Boa tarde, Carlos Ferrari. Sou Gilceia aqui do bairro Nossa Senhora Aparecida. Coloca no nome do meu filho Adriano Fernando dos Santos no sorteio. Tenho todos uma ótima quarta-feira. Abraço.
7: Fechou, Gil, fechou. Inês Barão tá curtindo a gente aqui em Erval do Oeste também. Ela citou aqui, ó, músicas maravilhosas. Adoro o programa. Valeu, Inês. Na sequência, é a Sandra que mandou o recado. Oi, Sandrinha.
9: Boa tarde, Carlos Ferrari. Aqui é a Sandra, da Rua Santa Catarina. Gostaria de participar do sorteio. Coloca o meu filho Marco Antônio, o Júlio César e a Vitória também no sorteio. E gostaria de pedir uma música do Rio Negro e Solimões, Lembranças Vêm de Madrugada.
7: Tá anotado,
9: muito obrigada. Tenha uma ótima quarta-feira.
7: Valeu para você e família também. Boa tarde, Carlos. Eu queria participar do sorteio. Meu nome é Idalina Rec Pimentel e estou curtindo aí a programação de vocês, né? O pessoal do bairro São Jorge não perde. E a vovó Áurea mandou recado. Vamos ouvi-la?
10: Boa tarde, Carlos Ferrari, meu amigo. Eu queria que desse para tocar a música de Alceu Valença, uma das músicas dele, tá? E um beijo grande para ti no teu coração, tudo de bom, se é prêmio, quero concorrer, tá? Beijo.
7: Beleza, vamos dar sequência na programação, musicalmente falando, trazer o sucesso que a Roseli pediu. O som é de Valéria Barros. Alô, Rose. Beijo pra você, pra Mana Rosana, pro esposo, né? Pra Maria Madalena, pra todos os amigos da Vila Remor que não perdem o nosso programa.

0: Falcão, sucesso de Valéria Barros, atendendo a nossa querida amiga Roseli lá da Vila Remor, tá bem acompanhada hoje, né, Rose? Tá rodeada das amigas, estão batendo um baralhinho lá, né, curtindo a programação da líder, com um modão desse aí, é só pedir mais uma no balcão mesmo, né, Rose? 2:20, valeu, menina, abraço pras meninas aí, pra todo mundo que tá curtindo a gente na Vila Remor, junto com a Rose, né? Se é amiga da Rose, é amiga da gente também. 2:20, ô Paulinho, tá chegando o que, Paulinho, no oferecimento do Visa Supermercados, né? O Super Visa Supermercados de Joaçaba oferece aqui, ó, a melhor de três. Aumenta o volume aí pra você me ajudar a escolher qual é a música que nós vamos tocar na sequência da playlist do ouvinte.
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0: Olha, estamos aguardando então, hein? Enquanto nós vamos para o breve intervalo comercial, você escolhe a número 1, número 2 ou número 3. A 1 é Declaração de Amor com o cantor Daniel. A opção de número 2, Um Século Sem Ti com a dupla Mato Grosso e Matias. E a opção de número 3, Sonho por Sonho com o cantor romântico José Augusto. Qual dessas que você vai votar, hein? Manda para mim aí o teu voto, a tua escolha. 984377826. Tá valendo pizza e tá valendo refrigerante do Passarela Supermercados para quem também participa dos nossos quadros. Eu vou e volto já já com a grande campeã desta quarta.

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3: O próprio governo, a gente vai poder passar informação para a sociedade em áreas determinadas. 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Ó, vai chover mais em tal região.
1: O consumidor é o maior beneficiado, segundo o presidente do Tribunal de Justiça, desembargador Rubem Schultz.
4: Eu, como consumidor, vou acabar tendo a possibilidade de selecionar os programas que mais me interessam, com as propagandas que mais me afetam. Então, o consumidor é que está sendo privilegiado com essa situação.
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9: É isso aí, fazendo aquela companhia super legal com você até as 16h. Tá na hora da gente revelar quem é que levou a melhor aqui na melhor de três, né? Grande votação. Obrigado, viu, gente? Todo mundo aí que participou, que indicou, que votou, deixou o seu recado aqui. A partir de agora a gente vai revelar então qual foi a música campeã. Antes, eu quero trazer o recado do Supervisa. 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
9: A votação foi meio que dividida, mas prevaleceu quem votou na número 1. Declaração de amor, Daniel. Vai para nossa amiga Mirita Reinert, lá de Benedito Novo, né? Sempre curtindo a gente, né, Mirita? Beijo no coração, querida. Tá aí o sucesso que foi o escolhido, a melhor de três para hoje.

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13: Nesta terça-feira, a seleção brasileira iniciou a preparação para as oitavas de final com uma boa notícia, mas com uma dosezinha de cautela. O Rafinha voltou ao campo pela primeira vez desde a lesão na coxa direita. O atacante fez apenas atividades leves dentro da fase de transição física. A expectativa da comissão técnica é contar com o jogador no domingo. Uma nova avaliação, marcada para quinta-feira, será decisiva para definir se ele terá condições de ficar à disposição de Carlo Ancelotti. Os titulares da vitória sobre o Japão fizeram apenas trabalhos regenerativos e volta aos treinos hoje à tarde para intensificar a preparação para o duelo das oitavas. Eu sou Melina Calduro, em Nova Jersey, para o Acaerte em Campo.
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5: Esse é o nosso Show da Tarde para Clube Ervalense, para Supermercado Passarela, Agropecuária e Pet Shop Marquezine, Via Car Corridas e Viagens, Auto 100 Multimarcas e Baldiceira Corretora de Seguros. Estamos eu e o DJ Paulinho levando para você a alegria, o alto astral desse 1º de julho, mês 7, 2026. Chegou, né, galera? Ah, que maravilha, que possa trazer realmente para todos nós boas vibrações, positivismo, que os nossos intentos, os nossos objetivos sejam todos eles alcançados. Assim seja e assim será. Além de pensar positivo, a gente tem que correr atrás também e não deixar só a carga em cima do Papai do Céu, né? Vamos fazer a nossa parte também. Beleza, ó, dando uma parcial aqui da Copa do Mundo, jogo que está em andamento nesse exato momento, a Inglaterra empata aos 74 minutos. Inglaterra 1, Congo 1. Basta saber se o gol foi legal. Daqui a pouco eu confirmo para você. Mas por enquanto estava 1-0 pro Congo, né?

0: 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Pessoal tá na espera para falar comigo aí, vamos ouvir mais uns áudios. Alô, boa tarde.
1: Boa tarde, Carlos Ferrari.
0: Oi.
1: Tudo bem? Aqui é a Marlene Ben.
0: Oi, Marlene.
1: Gostaria de participar do sorteio.
0: Claro.
1: A música, eu queria uma música do João Paulo e Daniel para me curtir. Obrigado e tudo de bom.
0: Valeu, Marlene.
1: Tenha uma ótima tarde.
0: Valeu, o teu pedido já tá aqui, ó, inscrito no Dose Dupla, tá? O teu e da Vilma Erix, que também pediu João Paulo e Daniel. Vamos ouvir agora a nossa amiga Catarina, lá de Joaçaba. Fala, Cata!
2: Boa tarde, Ferrari, tudo
0: e aí,
2: bem?
0: Amiga?
2: Catarina, também curtindo o programa, como
0: Beleza.
2: Sempre. Manda uma música pra nós, Ferrari, de Paulo e Paulino. Não, é Chitãozinho e Chororó, Página de Amigos.
0: Página de Amigos.
2: Pros meus amigos e pra vocês da Rádio Líder, e me coloca lá no sorteio do Everlane. Obrigado, Ferrari, um ótimo dia de
0: Valeu,
2: chuva.
0: Amiga. Valeu, valeu, valeu. E chove, né? Tem previsão para mais para amanhã. Hoje e amanhã, hein? Previsão de chuva. Eva Recalcati, de Evaldo Oeste, está na escuta. Obrigado, Eva. A Maria. Maria Sueli Pereira e o Valdomiro Lemos Pereira, ambos lá da Vila Pedrina e curtindo a nossa programação. Agradeço imensamente aí o carinho de vocês. Temos também a Tiffany, que mandou o recado. Alô, Tiffany.
3: Boa tarde, Carlos Ferrari.
0: Oi,
3: participar do sorteio. Meu nome é Tiffany da Caspires. Quero colocar minha mãe Cristiane da casa no sorteio e ter irmãzinha Maria Alice da casa no sorteio também. Muitos beijos a todos e uma ótima tarde.
0: Valeu, temos mais participações aí, né? Alô, boa tarde. Não, temos um áudio aí, tem um áudio e tem um texto.
4: Boa tarde, Carlos Ferrari, paz e bem, que o Senhor nos abençoe, que Ele mostre sua face e compadeça de nós, que Ele volva seu olhar, nos dê paz, saúde, felicidade, proteção, alegria de ver e a salvação eterna. Coloca nós no sorteio. Um abraço fraterno, que Deus abençoe a todos, paz e bem, irmão.
0: Valeu, querido, para você também e a sua família também. Vamos agora sim ao áudio. Alô, boa tarde.
5: Boa tarde, Carlos Ferrari, aqui é a Ivone Amorim, aqui do bairro Morado Sol, Ervaldo Oeste. Quero participar do sorteio. E coloca aí também meu netinho Miguel Amorim no sorteio. E o meu netinho Ravi Amorim. Um abraço, fica com Deus.
0: Obrigado, Ivone. Ela fez um complemento aqui. A Ivone fez um complemento, pediu para colocar o nome da Delmilda Amorim, a irmã dela, e a Yara Eckler no sorteio dos ingressos do Ervalense. E também a Márcia Malakowski. Joia! Seu pedido foi aceito com sucesso, Ivone. Música no pedaço, tem Bruno Marrone atendendo nosso amigo Paulo, aqui do centro de Erval. Dormir na praça. Bruno Marrone, faltando 18 para as 3. Jogo da Copa do Mundo, Inglaterra vai empatando com a República Democrática do Congo. Por enquanto vai dando aí prorrogação, tá 1-1.

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0: Tamo junto e misturados, né? Nessa tarde de quarta-feira, dia 1 de julho de 2026. Amigos, dona de casa tá curtindo a gente, a criançada também tá, dono, né? Os donos aí de estabelecimentos comerciais também, chefes de família, galera que tá no, nas repartições públicas, trabalhando e curtindo a nossa programação no rádio, na Alexa, nos dispositivos eletrônicos. É uma satisfação enorme saber que tem um punhado de gente boa, de gente bacana, assim como vocês, ligados e plugados com a gente, não é mesmo? 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Tô mandando abração aqui pro Brian Vicente Moreira, morador de Luzerna. Ele tá participando, pedindo aqui para colocá-lo no sorteio. A Ivete Ramos, do bairro Santa Teresa, também. E tem aí o Valdemar Bride, que mandou um recado para cá. Ô, Valdemar!
1: Boa tarde, Carlos Ferrari.
0: Fala, amigão.
1: Nossa de Fátima, coloca no sorteio e toca a música Majestade de Sabiá.
0: A Majestade do Sabiá. Isso é boa, hein? Do Chitãozinho Chororó. Dirlei Aparecida Campanholo, bairro São Jorge. Oi, Carlos, estou ouvindo a programação e quero participar do sorteio também, especialmente aí do ingresso do Ervalense. Coloca meu nome aí, claro. Cristina Penacchione, de Luzerna. Boa tarde, quero participar do sorteio. Coloca o nome do meu filho Pedro Santana também. Joia. Beleza, Cris, tá concorrendo. Nossa amiguinha aqui que mandou recado para cá também foi a Ivone Recalcati aqui de Erval. A Ivone Machado Recalcati aqui de Erval também tá na sintonia. E a Roselei Lins pediu uma música do Marcos Ibelucci, domingo de manhã, tá mandando pra galera lá da Ideal Alimentos que tá curtindo a programação. Fechado, registrado a programação com sucesso. Enquanto a chuva cai, é o nome da música da Jaine, que a gente toca para Heloína, que oferece para o Nino, seu esposo, e também participa do sorteio de logo mais, né, Heloína? Boa tarde, uma grande tarde de quarta-feira. 2h52.

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0: Vem com a gente, o nosso querido amigo Fabiano Machado está assumindo a central técnica, agradecer ao Paulinho DJ que ficou comigo até agora e o Paulinho vai lá agora para produção, né? Vai lá para produção e o Fabiano chega para comandar aqui a nossa central técnica. Até que hora que vai hoje, Fabiano? Até às 9 da noite. Seja bem-vindo, Fabiano. 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Vamos fazer o seguinte? Breve intervalo, eu volto daqui a pouquinho com o palpite do ouvinte, mas só a conferência do que deu ontem. Ontem teve o sorteio número 3025, ontem dia 30, né? 23 milhões de reais, a gente vai saber o que deu na Mega Sena e vamos conferir também as duas apostas que fizemos. Isso daqui a pouquinho, depois do intervalo.
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2: Um acidente entre um carro e uma carreta causou 4 mortes nesta quarta-feira na rodovia federal BR-470 em Campos Novos, no meio-oeste de Santa Catarina. Os veículos se chocaram em colisão frontal, conforme a Polícia Rodoviária Federal. O GAECO do Ministério Público de Santa Catarina deflagrou a Operação Mercúrio nesta quarta-feira em combate a uma facção criminosa atuante no oeste catarinense. São realizadas 3 prisões preventivas e 5 buscas e apreensões contra o braço financeiro da organização em São Paulo. Segundo a investigação, o grupo obtinha dinheiro com atividades criminosas em Santa Catarina e lavava em um esquema no território paulista. O governo do estado inaugura nesta quarta-feira o viaduto do Manes, entre Jaraguá do Sul e Guaramirim, no norte de Santa Catarina. O ato de entrega é promovido durante a abertura oficial da Expo 150, que celebra o aniversário do município jaraguaense.
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0: Vamos saber o que que deu na Mega Sena. Vamos lá pro palpite do ouvinte, oferecimento Buco Loterias. Vamos lá, vamos lá, vamos lá. Olha, ninguém acertou as 6 dezenas do concurso 3025 da Mega Sena. Os números sorteados ontem foram 7, 14, 16, 21, 33 e 58. A quina da Mega contemplou 95 apostadores que ganharam cada um R$13.278,38. Já a quadra fez 3.679 felizardos que levaram R$565,18 cada. O prêmio acumulado para o próximo sorteio está estimado em 27 milhões. Próximo sorteio acontece amanhã, quinta-feira, né? Amanhã, quinta-feira, tem 27 milhões da Mega Sena. Conferindo os dois cartões, o primeiro deles não tivemos acertador. No segundo cartão, tivemos duas pessoas que foram certeiros: a Marlene Berent de Joaçaba, no 58, e a Camila Oliveira, aqui de Erval, no 33. Nós apostamos ainda no 15 e deu 14 e 16, né? E apostamos no 15. Acertamos então duas dezenas. Mas eu fiquei impressionado aqui com o cartão do meu amigo Fabiano Machado. Fabiano acertou duas dezenas e os demais quatro números ele liberou por diferença de um. Fabiano, você acertou qual? O 16 e o 21. E os demais? Deu 7, você jogou 8. Deu 33, o Fabiano jogou 34. Deu 58, ele jogou 57. Barbaridade, Fabiano. Ah, quase. Então, nem o Fabiano, nem nós aqui tivemos a sorte que pensamos ter, né? Mas amanhã a gente volta aqui à carga e vamos tentar novamente jogando mais dois cartões aqui no oferecimento da Buco Loterias, que fica na Travessa Pinheiro Machado, ao lado da Caixa Econômica em Erval. Vamos de música! É sucesso de Rio Negro e Solimões, atendendo a nossa amiga Sandra Maia. Ela pediu e vai ouvir aqui no Show da Tarde. Coração chora de saudade. 3:05.

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2: Muito bem, falar em Copa do Mundo, terminou, né? Inglaterra virou em cima da República Democrática do Congo 2-1. A alegria dos africanos durou pouco, né? Virou o primeiro tempo ganhando de 1-0, mas no segundo tempo o Harry Kane, que é o centroavante, é o atacante da Inglaterra, fez 2 e virou para a Inglaterra 2-1. E agora pega o México na próxima fase. México e Inglaterra, jogaço. Jogaço. 3:13, daqui a pouquinho tem o nosso Dose Dupla atendendo a Marlene e a Vilma, que pediram duas do João Paulo e Daniel. 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Deixa eu mandar uma alusão aqui para minha querida amiga Maria de Oliveira, do bairro Santo Antônio. Tinha pedido uma música do Rick Renner, oferecendo aí para ela, para curtir, desejando uma ótima quarta-feira abençoada para todos que estão ligados aqui no Show da Tarde. Obrigado, viu, Maria? Que Deus te abençoe, menina. Vamos aqui com mais participações. Acho que é a Nelly, né, que manda o recado, é isso? Oi, Nelly.
3: Boa tarde, meu amigo Carlos Ferrari. A Nelly tá aqui na escuta, acabei de chegar do mercado.
2: Tá um pouquinho rouca.
3: Já liguei o radinho. Me coloca no sorteio, pode ser a próxima e fica com Deus, meu querido.
2: Tá rouquinha, né, Nelly? É o clima. Nosso colega também aqui das manhãs, o Marcos Valnei, também chegou pra trabalhar hoje, até tentou, né, Valnei? Aliás, melhoras, né? Estimamos melhoras ao nosso querido amigo e colega de trabalho Marcos Valnei, que também está com problema de garganta. A gripe pegou o Valnei. Minha amiga Regerene Isabel Belk, lá de Arabutã, está mandando a próxima música e está desejando uma grande quarta-feira a todos os amigos. Valeu, está reclamando aí da internet, mas você sabe que ultimamente a internet tem decepcionado não só você em Arabutã, viu, Bel? Né, Regerene? A gente está tendo problema de conexão. Será que é a questão da Copa do Mundo, que está muita gente conectado aí no Cazé TV? Ah, e tem dado supercarga aí, sobrecarregamento aí nas redes? Meu Deus do céu, rapaz. Ah, tem dado sobrecarga nas redes sociais, na internet, né, Regi? Mas ela diz aqui, ó, ela agora acabou de complementar. Hoje eu estou muito feliz por estar curtindo a sua programação, Ferrari. Tomara que a internet contribua e que você continue sempre com a gente aí. Tá bom, Regi? Boa tarde, meu amigo. Coloca a Adriana, eu, Sandra Bianchi, a Adriana e a Luciana no sorteio também. Toca a próxima música pra nós. A próxima é essa aqui, ó. É pedido da nossa querida amiga vovó Áurea Ferreira, ao seu Valença, Anunciação. 3:15, daqui a pouco tem João Paulo e Daniel no Dose Dupla.

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0: Agora 3h23, já tem Bélgica e Senegal na sequência da Copa do Mundo. Quem ganhar desse jogo pega a França na próxima fase. 3h23, está na hora do nosso Dose Dupla, está na hora da gente atender os amigos aqui com duas músicas do João Paulo e Daniel.
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0: 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Vamos lá, a Marlene Berent de Joaçaba pediu João Paulo e Daniel e a Vilma Erics aqui de Aval também pediu. A gente juntou as duas solicitações e vamos inseri-los aqui no Dose Dupla de hoje. Cantam João Paulo e Daniel, Não Precisa Perdão, e Hoje Eu Sei, 3h25.

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9: 3:35, olha, a Copa do Mundo já tem aqui algumas chaves já, a chave 1, né? A chave das oitavas de final, Canadá e Marrocos já tá garantido. Vai ser em Houston, próximo sábado, dia 4, às 14 horas. Tem Paraguai e França também no sábado, às 18 horas. Teremos Brasil e Noruega no domingo, às 17 horas. E México e Inglaterra no domingo às 21 horas. Esses 4 confrontos já estão definidos para as oitavas de final da Copa do Mundo. Voltamos lá para o Zap Zap atender a nossa galera, essa gente bacana que acompanha a gente. A dona Elda Guarani mandou recado para a gente, né? Mandou um áudio aí, vamos ouvir. Ô, dona Elda, boa tarde, amiga.
10: Boa tarde, meu querido amigo Carlos Ferrari.
9: E aí, tudo bem?
10: Eu gostaria de ouvir uma música hoje. E oferecer para vocês da rádio e para todos os ouvintes. Chicorei e Paraná, de algum lugar do mundo. Obrigado, meu amigo. Quem fala é a Elda Guarani.
9: Dona Elda, o nome dessa música é Em Algum Lugar do Passado. Inclusive, ela já está na ponta da agulha e vamos tocar já já. Mas antes, eu quero aqui mandar um abraço para Vilma Erks, que está colocando o maridão dela aí, o Idair Benedetti, no sorteio também. Joia. A Andressa Pereira, bairro Nossa Senhora de Fátima, nosso abraço também para ela, toda a galera do bairro aí, obrigado pela companhia. Cleusa Massoco Hansan, lá de Joaçaba, também tá ligadinha. Claudir Maia mandou áudio. Oi, Claudir.
11: Boa tarde, Carlos Ferrari, boa tarde a todos aí. Que é o Claudir Maia aqui do bairro Rupi, me coloca no sorteio, coloca meu neto Antônio Miguel Borba também para participar aí. E ofereci uma música aí para minha esposa Silvia Gonçalves, que tá de aniversário hoje.
9: Opa!
11: Parabenizar ela.
9: Parabéns, Silvia.
11: Mas aí tudo certo, tudo de bom.
9: Silvia, parabéns, viu? Vida longa, querida. Muito sucesso, saúde, paz e prosperidade na sua vida. A Neuci Primão também mandou recado.
12: Boa tarde, Carlos Ferrari.
9: Oi, Neuci.
12: Bem? Aqui tudo bem? Aqui no Cipariso, Primão do Boa Vista. Me coloca aí no sorteio aí. Eu, meu marido Ivani Primão, minha filha Daniela. Pode chamar do Christian Ralph. Ou a próxima, tá bom. Tá bom, um abraço, até.
9: Vou te mandar a próxima porque não vai dar tempo de tocar mais música, atender mais pedido, né? Tô mandando um alô também pro pessoal da Salgados, da Tia Jô, João Paulo, a Josi e toda a galera. Amanhã tem sorteio aqui de um combo de salgadinhos e um combo de churros, mais um mini Guaraná para quem participar, né, João Paulo? Tá confirmado, né? Abraço. Legal aí o pessoal da Tia Jô acompanhando a gente. Boa tarde, Carlos. Quero participar do sorteio do ingresso para o Evalense do domingo. Valeu, uma ótima tarde para todos vocês aí da rádio. É Dironete Oliveira que mandou o recado. A Nancy também mandou o recado. Alô, Nancy.
13: Boa tarde, Carlos Ferrari.
9: Oi, amiguinha.
13: Toca aí para mim curtir. Boêmio do Colarinho Branco.
9: Você já vou tocar Chico Rei Paraná
13: agora,
9: né? Tenha
13: uma ótima semana. É a Nancy, do bairro Nosso Senhor de Fátima.
9: Ô, Nancy, vai de carona com essa aqui que já foi pedida pela Elda, tá? É Chico Rei Paraná também. Em algum lugar do passado. Vai pra Elda Guarani e pra Nancy Duarte. 3:38.

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4: Agora 15 minutos nos separam das 4, hein? Já já tem o Odinei aqui dando sequência na programação com o Bandas na Líder. Você vai poder pedir a sua música de banda a partir das 16 horas. Já já também teremos aí o sorteio de uma pizza e mais um refrigerante oferecido pelo Passarela Supermercados. Sexta-feira é dia de sorteio dos ingressos do Ervalense, evento que vai acontecer no domingo às 19 horas com a presença da banda Danúbio Azul. Quem quiser ingresso, né, quem quiser participar do sorteio dos ingressos, é só se identificar aqui com a gente no 984377826. Ô Fabiano, vamos aqui aos últimos atendimentos dos amigos que mandaram mensagem pra gente. Vamos lá, Raquel Bianca de Oliveira, pessoal do bairro Santo Antônio, ela e os filhos, o Theo, a Cauane, né, toda a família ligados aqui, estão concorrendo sim. Bairro Santo Antônio, nosso querido bairro Santo Antônio, obrigado aí pela audiência que vocês nos propiciam a cada dia. Boa tarde, Carlos, que também quero participar do sorteio, bota meu nome aí, Silvia Gonçalves e também a sobrinha Lavínia Gonçalves do bairro Jardim José Rupi. Quem mais? Alô, boa tarde.
5: É, Carlos Ferrari, aqui, quem fala é Lourdes Bertotti.
4: Oi, dona Lourdes.
5: Do sorteio aí, e vi uma música bem linda aí, pode ser a próxima.
4: Tá bom.
5: E um abraço, fique com Deus, quero participar do sorteio.
4: Valeu. Quem mais? O Valdecir Machado também participa com a gente. Obrigado, Valdecir. Nossa amiga Eva Maria da Fonseca. Oi, Ferrari, estamos na escuta. Manda a próxima música pra nós aí. Beijo no coração, Eva. E tem mais a última pessoa aqui, a Ivone Lourenço Abate, é isso? Ah, é, a Ivone Abate. Obrigado pela companhia, querida. A última música do programa, não, tem mais essa e tem a saideira depois, mas essa aqui é uma das últimas. Marcos Ibelucci atendendo a Roselei Lins, o pessoal da Ideal Alimentos que não perde a nossa programação. Essa música é bonita, domingo de manhã, Marcos Ibelucci, faltando 13 para as 4.

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5: Valeu, 5 agora faltando pras 4, dá tempo de atender a Divonete aí, a última participação. Vamos lá então, boa tarde, Divonete.
6: Boa tarde, meu amigo Carlos Ferrari.
5: Oi.
6: Divonete do Rosário, José Rupi, me põe no sorteio se der tempo, meu amigo. Desculpa a hora aí que deu tempo mandar, mas eu tava
5: mas
6: tirando
5: água
6: da minha casa que entrou.
5: Valeu.
6: Meu Deus, só por Deus.
5: É muita água, né? Muita chuva, muitos transtornos, né, Divonete? Compreensível. Mas deu tempo, sim, de você participar. Aliás, eu vou tocar a música agora, a ultiminha, e no retorno, depois da música, eu anuncio quem é que vai levar o brinde de hoje. Combinado? Sucesso de Rick Renner. Para finalizarmos o nosso show da tarde, para Maria de Oliveira do Santo Antônio, foi quem pediu. Você decide. É a ultiminha. Toca, Rick Renner.
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0: Esse é o som do Rick Renner, Você Decide, atendendo nossa amiga Maria de Oliveira do bairro Santo Antônio. A gente vai finalizando a parte musical aqui do nosso programa, né? Que volta amanhã, sempre a partir das 13 horas. Obrigado, Fabiano Machado, pela Central Técnica. Obrigado, Maurinho. Obrigado ao Paulinho, que esteve comigo também hoje aqui, o DJ Paulinho, me ajudando no programa. Gratidão aos amigos e amigas que estiveram conosco participando, né, ativamente pelo 984377826. Gratidão também aos nossos apoiadores e patrocinadores. Antes de ir embora, vou trazer aqui quem é que vai levar a pizza e o refri do Passarela de hoje.
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0: É o Bandas com você, seja bem-vindo a Líder FM, que bom estar aqui dividindo esta tarde com você. Tarde que tem um solzinho assim meio tímido, tá querendo aparecer entre as nuvens, porque hoje o dia começou de uma forma que eu vou contar pra vocês, viu? Parecia noite de manhã cedo, uma escuridão, uma chuvarada que minha Nossa Senhora. E não sei a casa de vocês, mas na minha casa, no meu apartamento onde eu moro, eu olho pros cantos, ou eu vejo que tá escorrido, que tem, tá úmido, ou eu vejo mofo. Meu Deus do céu, quanto mofo! O final de semana vai ser de trabalho pra mim limpar mofo. Meu Deus do céu! Essa parte do ano aí que é complicado pra quem mora principalmente apartamento, assim, né? É meio sofridinho. Mas faz parte, faz parte. Pelo menos agora parou de chover. E a tendência é que pode ser que ainda chova até amanhã, tem previsão, a possibilidade de chuva, mas acho que com menos intensidade, aí depois melhora, vem o sol, cai a temperatura, porque tá bem tranquilo, tá fresquinho, 22 graus agora, não tá frio não. 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Abraço pro Rodrigo Bonato, tá chegando por aqui o homem também, viu? Abraço pro chefe. E vamos mandar outro abraço aqui também para a nossa ouvinte, a Ivone Recalcati. Oi, Ivone, como vai? Tudo bem? Ela escreveu: boa tarde, Odinei. Se der, coloca a música Uma Sola Jota, do Cleiton Borges. Me coloca no sorteio, viu? Claro, tá aqui anotado, tá, minha amiga Ivone? Boa sorte para você. Quem mais? Oi, meu anjo lindo, tudo bem? Aqui estamos bem, estamos jogando baralho. Olha só, tão na jogatina, hein, Roseli? Manda um alô para nós, estamos em 10 mulheres. Minha Nossa Senhora, o que não sai aí? 10 mulheres juntas. A música pode ser uma do JM. Beijos, até depois, até daqui a pouco no boteco pra gente brindar. A Elda também tá conosco e mandou áudio. Oi, Elda, boa tarde.
1: Boa tarde, meu querido amigo. Nessa tarde chuvosa, mas top, muito boa.

0: É, agora não
1: na
0: está
1: presença
0: exatamente
1: dos
0: chovendo,
1: nossos
0: né?
1: ouvintes
0: tá mais ou menos,
1: na
0: tá um
1: Rádio
0: tempo
1: Líder,
0: mesmo.
1: Eu gostaria de pedir uma música, banda Carisma,
0: Carisma.
1: Amor Primeiro, abraço, quem
0: Outro.
1: Fala é a Elda Guarani, beijo.
0: Beijo, minha amiga Elda, estamos aqui de novo, estamos juntos, né? Já passamos a manhã juntos, agora à tarde juntos também. Vamos rodar música para a nossa amiga Ivone, que pediu? Bora lá, Cleiton Borges cantando aqui no Bandas.

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6: De volta por aqui, 4h22, é o Bandas na Líder com você. 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Seguimos para o WhatsApp Líder. Tem gente conosco aguardando para falar comigo. Simbora para lá então. Quem é que vai falar comigo agora? É a dona Áurea, nossa vovozinha emprestada. Eu acho que hoje ela não tá braba comigo, eu espero, né? Vamos escutar. Espero que não. Seja bem-vinda. Boa tarde, dona Áurea.
7: Continuei, meu querido.
6: Oi.
7: Amigo. A risadinha gostosa. Eu queria que tocasse uma música de banda para mim, que eu nem sei escolher. Escolhe uma ali para mim. Se tiver prêmio, eu quero concorrer.
6: Sim.
7: Me desculpa de ontem, brincadeira, até então hoje estou passando um anjo para ti, tá?
6: Tá bom,
7: pra
6: então.
7: Me desculpar de ontem da brincadeira.
6: Tá desculpado, beijo. Imagina. Beijo,
7: gosto
6: minha amiga.
7: Gosto muito de ti, tu sabe, né?
6: Sim, eu sei disso. Então tá bom, tá desculpado, Nari. Obrigadão. Quem mais aqui conosco? Minha amiga Melita, boa tarde, meu amigo querido, manda uma música para mim. Melita Rainer, de Benedito Novo. Um alusão, beijo no seu coração, beijo especial aí para a nossa amiga que nos acompanha através da internet. Aliás, para todos que acompanham através da internet, a Angélica, tá meio sumida, Angélica, né? Lá de Florianópolis, a grande Florianópolis, na verdade, de São José. Também a Juliana lá de Parintins, tem muita gente que nos acompanha sempre, tá? Alô pra Luzerna também, Maria Luísa e a Lurdinha estão lá fazendo aquelas delícias e ouvindo a nossa programação. Quem mais? A Clélis, oi Clélis, também gratidão pela audiência. A Ilha, a Neuza, a Irene, tanta gente lá na audiência, obrigado mesmo, de coração. Vamos rodar música pro povo, atendendo agora a Rose, vamos atender com o JM, pode ser? Qual é, Fabiano, que a gente vai rodar? Ah, ela não veio pro baile. O que, que será que deu? O que aconteceu que ela não veio? O JM vai cantar, de certo ele conta pra nós aí na música. Agora 4h25.

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É o Barco do Amor, os Atuais. Pra quem gosta, tem muita gente que gosta dos Atuais, né? A maioria, eu acho, que curte bastante a banda, então a gente já antecipou o pedido de quem gostaria.

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0: Agora 4h44, de volta por aqui com Bandas na Líder FM. 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Vamos com mais participações no WhatsApp Líder. Deixa eu ver onde é que eu parei aqui, ó. A Jossi, Jocelei, seja bem-vinda, boa tarde.
1: Boa tarde, sou Jocelei de Mello, gostaria de participar do sorteio. Uma ótima

0: tarde a todos.
1: Obrigado pra ti também, Josi, tá participando. Um alô também pra Nilce Primão, obrigado pela audiência. Quem mais? Oi, amigo, quero ouvir a próxima música. Obrigada, abraços. É a nossa ouvinte, a Sandra Bianchi, lá de Luzerna. Oi, meu amigo Ode, manda Perigosa e Linda, se der, claro, é Ivone. Vamos rodar na sequência pra ti, já tá na ponta da agulha. O Ronaldo também mandou mensagem aqui, mandou áudio. Fala, Ronaldo.
2: Boa tarde, Tinei. Ah. Passando pra desejar uma ótima tarde a todos da Líder, todos os ouvintes, especial a todos os familiares também. Esposa Chile, filho Matheus, pai Elis, Manhora, irmã Morgana, sobrinha Paloma, cunhado Caio, irmão Rony, todos os demais familiares também. Antônio, Anjô, estão sempre ligados também. Música pra ser a próxima, você vai sorteio, melhor sorteio. Grande abraço e tudo bom, irmão.
1: Obrigado, pra ti também, tudo de bom. A Edith Bianchini também tá participando. Alô, Edith.
3: Boa tarde, meu amigo Adinei Gonçalves. É Edito Bianchini aqui do Fátima, mas estou no trabalho lá no Santa Teresa.
1: É, bom trabalho, então.
3: Roda uma música aí que a banda Passarela, qualquer uma delas,
1: uhum,
3: que oferece para todas as minhas amigas e meus amigos, tá bom?
1: Tá bom.
3: Já passei amanhã com você, agora tem passando a tarde.
1: Isso,
3: Deus
1: aí
3: abençoe. Bom final de tarde, muita saúde.
1: Amém, para nós.
3: Né? Muito obrigada. Claro.
1: Tem o sorteio da Voga Magazine na sexta-feira. Boa tarde, Odinei. Tô ligada na programação Invete Ramos. Coloca no sorteio aqui também. Escorre água por tudo, até na geladeira. Misericórdia. Pois é, tá um sofrimento do cão, né, Invete? Não dá pra lavar roupa que não seca. Ai, a gente que não tem a secadora sofre no inverno. Minas. Quem mais aqui? Tem mais um áudio. É a Nelly. Oi, Nelly.
4: Boa tarde, Odinei. Tô aqui na escuta, pensando que estava falando de mofo. Uhum. Aqui em casa não é apartamento e as paredes estão escorrendo água.
1: Puxa vida.
4: Principalmente está com o fogão ligado. Mas faz parte do inverno, é, meu amigo?
1: É, sim.
4: E pro mofo, mete vinagre branco. Vinagre branco sai todos os mofos. Só não vai se intoxicar, tá, meu querido?
1: Pode
4: e coloca no sorteio e fica com Deus.
1: E eu faço quase que um coquetel molotov. Eu enfio vinagre branco, eu enfio água sanitária, tudo que tiver, eu vou enfiando. Detergente, alguma coisa dá certo. Então tá bom. Bora lá! Mas tem que usar a máscara, né? Pra não se intoxicar mesmo, isso é verdade. Vamos rodar música então, Perigosa e Linda, pra Ivone que pediu.

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4: Bora, reta final aqui do Bandas. 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Muito bem, vamos com as últimas participações aqui no WhatsApp Líder. Uma alusão para Silvia. Oi, Silvia, tá pedindo Banda Passarela e aniversariante de hoje. A gente vai fechar com a Banda Passarela, que tem outro pedido aqui, tá, minha amiga? Então, vai para vocês duas, né? Porque é para ela e também para a Edith, que pediu. Quem mais? Marlene, boa tarde.
5: Oi, Odinei, tudo bem?
4: Tudo, e você?
5: Aqui é a Marlene Ben. Gostaria de participar do sorteio. A música pode ser a próxima. Um abraço e tudo de bom. Obrigada.
4: Eu que agradeço. Tudo de bom para você também. Mais áudio chegando. Alô, boa tarde.
6: Boa tarde, Odinei, tudo bem?
4: Tudo, e você?
6: Ivone Amorim, do bairro Morada do Sol, Herval do Oeste. Quero participar do sorteio ali no programa. Coloca ali minha filha Natália Amorim também. E meus dois netinhos, Miguel Amorim e Ravi Amorim. Coloca eles no sorteio, tá bom? Um abraço,
4: tá,
6: fica com
4: aqui.
6: Deus.
4: Amém, fica com Deus também. Outro abraço pra você. Boa tarde, Odinei. É o Claudemir Koteski, do bairro Tobias, em Joaçaba. Mande uma música, Menina Não Corte Cabelo. Não vai dar tempo, meu amigo, mas não foi cortado o cabelo dela, acho que foi cortada a música, porque não deu tempo, tá, meu amigo? Senão eu ia rodar pra você. Alô também pra Gilceia na audiência, a Elda já atendi. Quem mais aqui? Tem mais um áudio? Eu acho que é a Maria. Não sei se é a Maria. Alguém que mandou. Não, é a Elzira, eu acho, né? Será que é ela? Vamos ouvir, então. Vamos saber quem é.
7: Boa tarde, Odinei.
4: Tarde.
7: Tudo de bom para você.
4: Então, Elzira também.
7: Sou Ivanete Branco, quero participar do sorteio. Coloca meu netinho Bernardo Corrêa no sorteio também. Tenha um abençoado dia, amigo, para você e para todos aí da rádio.
4: Muito obrigado para ti também. Boa tarde, é o Kleber Todescato, quero participar do sorteio, já está participando. Maria Madalena também mandou mensagem. Alô, Maria.
8: Boa tarde, Odinei, tudo bem? Sou Maria Madalena da Luz, quero participar do sorteio de sexta-feira. Tenha um ótimo dia, meu amigo, fica
4: obrigado,
8: com Deus.
4: Obrigado, fica com ele, você e toda a sua família, tá, minha querida amiga? E também um alusão para os amigos dos Salgados da Tia Jô. Ai, ai, ai, eles pediram essa música ontem e não deu tempo de atender. Será que a gente consegue atender hoje, Fabiano? Não dá tempo, eu acho, né? Eu vou começar amanhã com essa música, pode ser, meus amigos? Porque agora vocês chegaram também no 45 do segundo tempo, e aí eu já vou ficar devendo música aqui também pro Claudemir Koteski, que pediu, né? A Menina Não Corte o Cabelo. E amanhã, então, me cobrem para eu começar. Vamos tentar lembrar, tá, Fabiano, de começar com Indústria Musical. Eu de você, você de mim, que o pessoal lá do Salgados da Tia Jô pediu para mim ontem, não deu tempo, e hoje também não vai dar tempo, tá? Mas um abração pro João Paulo e também para a Josi, a Tia Jô. E assim a gente encerra, então, o Bandas de hoje. Vou deixar rodando a música da banda Passarela. Vem aí na sequência o Boteco da Líder. E aí eu abro as portas para te receber por aqui. Então, ó, o Bandas volta amanhã às 4 da tarde. Até lá!

0: Olha, Maurício.
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4: Termina nesta quarta-feira, dia 1º de julho, o prazo para as inscrições no processo seletivo simplificado do IBGE, que oferece 8.238 vagas para candidatos de nível médio. As inscrições custam R$ 53,00 e são exclusivamente pela internet, no site do Instituto Brasileiro de Formação e Capacitação, o IBFC. Os candidatos de baixa renda inscritos no CadÚnico ou doadores de medula óssea podem consultar as regras para isenção da taxa diretamente na página da organizadora. Os profissionais aprovados no certame vão trabalhar na realização do censo agropecuário, florestal e aquícola de 2027. O concurso oferece oportunidades para 5 funções diferentes, com salários iniciais que variam de R$ 2.128 a R$ 4.008. Além dos vencimentos básicos, os selecionados terão direito a um auxílio alimentação de quase R$ 1.200, mais benefícios como auxílio transporte, auxílio creche e 13º salário proporcional. Os contratos temporários terão duração inicial de até 12 meses, com possibilidade de prorrogação por até 4 anos, a depender da necessidade dos levantamentos em campo. Os trabalhadores passarão por avaliações mensais de produtividade e assiduidade para garantir a permanência na função. De acordo com o edital, a aplicação das provas objetivas está prevista para o dia 27 de setembro. Da Rádio 2, Milena Abreu.
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5: São 5:03.
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1: Esse mesmo, tô chegando, tô na área. E aí, tudo bem com você? Para quem está se ligando conosco agora, está ligando o rádio agora, ou para quem já estava comigo em companhia, em sintonia, desde as 16 horas, muito obrigado por você continuar comigo aqui. Para quem nos leva de carona, para você aí no trabalho, no estabelecimento comercial, você em casa, tá aí tomando um chimarrãozinho, um cafezinho nesta tarde de quarta-feira, muito obrigado mesmo, de coração, tá? E vamos juntos até as 7 horas da noite, são 2 horas com o melhor da música. Agora a gente muda um pouquinho o estilo, música sertaneja, alguma ou outra música também gauchesca, a gente roda por aqui no Boteco da Líder com você aí do outro lado do rádio, ou para você que nos ouve através da Alexa, em qualquer lugar desse mundão de meu Deus, no aplicativo, enfim, né? A Líder indo mais longe para ficar bem pertinho de você. Muito obrigado mesmo, de coração, eu agradeço sempre, é a palavra que eu sempre gosto de falar, que é agradecimento, é agradecer sempre, porque a Líder é feita com carinho por você e para você, e também para os nossos anunciantes, que são a razão aqui do nosso existir, do nosso trabalho. Fabiano Machado continua comigo aqui também, hoje, como eu já mencionei, vai até as 7, por causa das férias dos operadores. Hoje começou oficialmente o período de férias do Ademir Nunes, então hoje o Fabiano vai até mais tarde aqui. Começou um pouquinho mais tarde também, Fabiano, mas vai até mais tarde em compensação, tá? Então, bom trabalho pro Fabiano. E você participa 984377826 para garantir o seu espaço para concorrer amanhã, tá? Amanhã tem um grande sorteio de um frango assado e recheado do Que Frango. Então, participe para você, quem sabe, ser o sortudo ou a sortuda que vai faturar este super frango assado nesta parceria com o Que Frango. Combinado, gente boa? Nesse momento, 5:07, 22 graus. Embora começar, o Boteco abrindo muito bem ao som de Ana Castela. Nosso quadro Boa Tarde para você.

0: Edson Hudson e o guarda-roupa vazio. É verdade, tá vazio o guarda-roupa, porque a gente tá usando tudo que é roupa que tem lá dentro pra não lavar, porque não seca. É bem assim, mais ou menos. 5:16, eu vou pro intervalinho, já já volto atendendo a sua participação.
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0: 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E aí, meu povo, participa, tá? 984-377-826, é o nosso WhatsApp para você participar aqui. 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Quero mandar uma boa tarde para o seu Laurindo Rezende, do bairro Santo Antônio. Tá pedindo a música Dona de Casa com Christian Ralph. Valeu, meu amigo Laurindo. Vamos rodar na sequência, já tá na ponta da agulha. A Elda também tá por aqui, tá chegando no boteco, como diz ela. Ela escreveu aqui, ó: eita, boteco maravilhoso. E tem um áudio, vamos ouvir.
1: Boa tarde, meu querido amigo. Eu gostaria de pedir uma música, O Desespero de uma Noite, Roberta Miranda. Obrigado em oferecer para vocês da rádio e para todos os ouvintes. Abraço, quem fala é a Elda Guarani.
0: Obrigado, valeu, Elda. Um abração, vamos procurar essa música aqui, se tem a gente roda, tá? A Josi também mandou um áudio, ela apareceu aqui no Bandas e também no Boteco, seja bem-vinda.
2: Boa tarde, sou Jusilei de Mello, gostaria de participar do sorteio. Uma ótima tarde a todos.
0: Obrigado para nós, tá, Josi? A vovozinha querida Áurea também tá na área.
3: Tô sem fazer nada aqui na sala mesmo, né? Tem que ouvir música, Odinei.
0: Ah, é bom, né? É bom.
3: Então toca uma do Gustavo Lima, uma do Michel Teloy pra mim, tá?
0: Tá bom.
3: Se tiver prêmio, quero concorrer. Um beijo grande pra ti, tudo de bom, meu amigo.
0: Obrigado. Tá? Pra ti também, dona Áurea. Beijão no coração. Simbora com música, atendendo o Laurindo que pediu, o Christian Ralph. Eles cantam no boteco, Dona de Casa.

0: É a Roberta Miranda, pra nossa amiga Elda, que pediu Desespero de uma Noite. Pediu e ouviu aqui, também passou por aqui, Christian Ralph e a dona de casa para o Laurindo. Agora são 5:32, é hora da gente ir pro intervalinho, volto já já.
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0: Estamos aqui matando a sua sede de sucessos, é o Botecão da Líder, até as 7 da noite. 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Vamos para o WhatsApp, você participando, não esqueça, me ajude a fazer a programação e você já de quebra também concorre a, na verdade, um frango assado, tá? A gente tava sorteando dois, mas agora é um só, tá? Então tem muitas pessoas que mandam mensagem, ah, quero concorrer aos frangos. Você concorre a um frango assado amanhã, tá bom? Só para deixar claro também. E então participe, 984377826. Um abração aqui para a minha amiga, eu acho que é a Irene, não, a Isabel, na verdade, né? É a Isabel. Ela mandou foto aqui, não sei o que é essa foto aqui. Ela mandou uma foto, tá bom. Aliás, mandou duas, não é uma só, são duas fotos. Não entendi o porquê que ela mandou pra mim, mas tudo bem, tá aqui no estúdio. Boa tarde, amigos. Já estou na audiência. A música pode ser Folha Seca, mas como é que eu vou rodar Folha Seca se tá molhada? Choveu um monte hoje, como é que vai estar seca a folha? Quem mandou essa mensagem aqui e pediu essa música é o Bruno Roveia. Valeu, meu amigo Bruno. Eu vou rodar, mas ó, a cota de Folha Seca pro mês de julho encerra hoje, tá? Eu toco hoje, agora só, a gente só toca de novo em agosto. E agosto de Deus ainda. Então tá bom. Quem mais por aqui? Um abraço pra Gilceia também na audiência. E eu acho que ela tá na audiência, né? É. Quem mais por aqui participando? Ah, a Neuci mandou um áudio também. Será que a Neuci não vai me pedir Ivete Sangalo de novo, né? Vamos ouvir.
1: Boa tarde, tudo bem? Aqui tudo no Ciparisoto, Primão do Boa Vista, me coloca aí no sorteio. Eu, meu marido Ivani, Primão, minha filha Daniela, no sorteio do frango aí.
0: Uhum.
1: E pode ser uma do Leonardo, se der. Tá bom? Um abraço, até.
0: Outro abraço pra ti. Essa música de agora tem a participação do Leonardo, na verdade. É do Gustavo Lima e Leonardo cantando pra gente Rumo à Goiânia. E vai especialmente pra vovozinha Dona Áurea.

0: Você vai ficar, né?
1: Eu vou ficar.
0: Vou ficar.
2: Cheguei! Obrigado, Júlio. 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

0: Ouvimos o Amadão Batista cantando com Simone Simaria, Folha Seca, música inédita. Só que não, né, Fabiano? Essa é uma das mais pedidas, certamente. Ah, vocês gostam dessa música, hein? Quem pediu foi o Bruno Rovea, mas muita gente gosta, né? Então tá bom. Agora, faltando 15, aliás, 14 minutinhos para as 6, antes da gente ir pro intervalo, só quero registrar para vocês que tem bola rolando, tá quase acabando, na verdade, o primeiro tempo entre Bélgica e Senegal, tá? Bélgica vai perdendo e Senegal fez um gol, né? Então, 1-0 a Bélgica vem perdendo, está nos acréscimos nesse momento. 46 minutos do primeiro tempo. Agora, 5h47. Ah, e outra coisa, tá? Antes da gente pro intervalo, Fabiano, só quero também deixar claro para vocês que hoje tem mais um jogo. Tem às 21 horas, se enfrentam Estados Unidos e Bósnia e Herzegovina, tá? Então, às 21 horas de hoje. Intervalo chegando, já tem mais música por aqui.
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0: É o Boteco de Volta, e aí, tá servido, tá servida? Até às 7, a gente tá servindo você aqui no Boteco, tá? Quando eu cheguei aqui tinha fila pra entrar, o povo tava querendo pular a janela, eu disse, calma, vai ter espaço pra todo mundo, é que nem coração de mãe, sempre cabe mais um. 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Seguimos com a sua participação aqui, ó. Lembrando que agora, neste primeiro momento, somente música sertaneja, tá? A gente roda uma ou outra, tá? Música também gauchesca, mas prevalece aqui sertanejo, tá? Eu vi que o povo tá pedindo banda agora, eu rodei banda às 4 horas, tá? Agora só depois, aí pra rodar banda de novo, tá? Quem vai participar agora? A Ivone Lourenço Abate, um abração, tá, minha amiga? Gratidão pela sua audiência de todo santo dia, na verdade, né? De todo santo dia, ela tá ligadinha aqui conosco, eu fico muito feliz em saber disso. Quem mais? A Nelly também mandou mensagem, fala, Nelly.
1: Boa tarde, Odinei, tô aqui na escuta ainda, me coloca no sorteio do frango, amanhã não voltar, vou pra Tangará levar minha filha no médico.
0: Boa viagem, então, tá?
1: Mas me coloca no sorteio, claro. Tá, meu querido, e fica com Deus.
0: Amém, você também, minha amiga.
1: E toca pra mim, pinga na seringa.
0: Só depois, essa não dá pra rodar agora, porque é banda, tá, Nelly? Mas fica anotadinho aqui, aliás, eu vou rodar uma outra de pinga, que é tomar um pingão, que é quase a mesma coisa. Só não é na seringa. Quem mais? Boa tarde, Odinei. Me coloca no sorteio. Andresa Sagin, com certeza, Andresa. Tá concorrendo. Boa sorte pra você. E a Marlene, ela falou o que ali, Fabiano? Tá com gripe de novo, é isso? Vamos ouvir.
2: Boa tarde, amigos. Tá. Tudo bem? Aqui é a Marlene Ben. Odinei, eu gostaria de participar do sorteio do frango.
0: Claro.
2: Um abraço.
0: Outro.
2: E muito obrigado.
0: De nada, eu que agradeço.
2: Tô com muita gripe de novo,
0: meu Deus. Não tomou a vacina, garanto.
2: Ai, não é fácil, né? Então tá, um abraço.
0: Outro. Me conta aí se você tomou a vacina, hein, Marlene? Quero saber isso. Eu tomei a vacina. Eu, na verdade, eu tive um leve resfriado só. A única coisa que eu tive, gripão mesmo, não tive. Graças a Deus, tá? Mas um resfriadinho de leve eu tive. Mas é normal, né? Pode acontecer. Não significa que você não vá aí ter um resfriado você tomando a vacina da gripe. Porque gripe e resfriado são coisas diferentes, tá? Sintomas, às vezes, parecidos, né? O resfriado é um pouquinho mais tranquilo da gente aguentar ele. Agora, o vírus da gripe, esse é mais forte, tá? Então, por isso que é importante você se vacinar. Combinado? Seguimos aqui com a sua participação, então, 984-377-826. Bora de música? Bora tomar um pingão aqui no Boteco da Líder.

o Léo Canhoto e Robertinho, participação aí do Edson Hudson, e cantado pra gente tomar um pingão. Aqui no Boteco você pode tomar um pingão, só que depois você não pode dirigir, tá? Tem que escolher aí o motorista da rodada, chamar um aplicativo, um táxi, né? Ou ir a pé, tá bom? Faltando um minutinho para as 6, como passa rápido, né, Fabiano? Parece que faz 10 minutos que a gente começou o programa, já estamos finalizando aqui a primeira hora. Então vamos agora para aquele momento de fé e oração, porque aqui no Boteco a gente também reza. Porque se a gente rezando já não tá fácil, imagine se a gente não reza, viu? Então, ó, a gente reza um pouquinho e volta na sequência atendendo o seu pedido, a sua participação aqui no WhatsApp, líder.

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2: Pontualmente 18 horas.
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1: para que sejamos dignos das promessas de Cristo.
0: Oremos.
3: 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Por Cristo nosso Senhor.
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De volta por aqui, já são 18 horas com mais 7 minutinhos. Estamos iniciando agora a segunda parte aqui da programação do Boteco. Seja bem-vindo, você que já saiu do trabalho, agora vai dar uma passadinha aqui no Boteco, tomar uma com a gente, ou só bater um papo, jogar uma sinuca. E, enfim, estamos à disposição, quem gosta de jogar um baralho também, ou somente dar aquela passadinha para dar um oi e tchau. Tem muita gente que não pode ficar aqui, principalmente os homens aí, que tem a mulher em casa esperando, às vezes chega em casa, a mulher estranha que atrasou, aí já dá problema, já dá B.O. E eu não quero que ninguém fique brigando, sem briga, pelo amor de Deus, tá? Nós somos da paz, ó, a bandeira branca, nada de briga. Até às 7, então, vamos juntos aqui. Quase uma hora pela frente ainda de muita moda boa e também de participação aqui através do nosso WhatsApp 984377826. Para quem nos leva de carona, saiu do trabalho há pouco, ainda está no trânsito. Então, ó, para você que está nos levando de carona, vai devagar nas curvas, devagarzinho também chega lá. A todos que estão na audiência em toda a nossa região, muito obrigado. Aliás, já quero mandar um alô também lá para a Luzerna, Maria Luísa já confirmou também que está conosco. Ouviu o alôzão que eu mandei antes no Bandas? Só que ela falou que estava muito atarefada. Estava trabalhando bastante, ocupada, não pôde me responder aí, mas agora ela está aqui agradecendo o alô que eu mandei. Então tá bom, isso que importa é que importa que você ouviu. Tá tudo certo então. E lembrando que amanhã tem o sorteio do frango assado e recheado do... Que frango? Que eu quero inclusive aqui, ó, Fabiana, antes da gente rodar mais música, quero também falar aqui do que frango, agradecer a Mari, o Léo. 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Vamos lá com música então, Fabiana. Eu vou atender agora a Nelly. A Nelly pediu antes, eu falei que eu não podia rodar naquele momento, nesta primeira hora do Boteco, a gente não roda música de banda. Agora sim, a partir de agora, a gente começa a rodar banda pra você de novo. Combinado? Então bora lá com Pinga na Seringa, 6:09 agora.

É, aqui tem bastante, viu? A mesa de bar que mais tem aqui é a mesa. Ivanir Machado e os Novos Garotos, a música que você acabou de ouvir aqui na programação do Boteco da Líder neste início de noite de quarta-feira, hoje dia internacional de São Sofá. Hoje o bicho pega, né? Hoje o frio chora, mas não vê. Primeiro dia do mês de julho, temos aí 31 dias esse mês, é mais comprido, né? 31 dias pela frente e estamos aqui escrevendo mais um capítulo da nossa vida, da nossa história. Eu quero, antes da gente colocar mais participações, só quero também registrar aqui o seguinte, que eu tô acompanhando o jogo que tá jogando nesse momento a Bélgica e Senegal, tá? Senegal acabou de fazer mais um gol e agora está vencendo a Bélgica por 2-0. Modéstia à parte aqui, ó, quero falar que eu, na verdade, tô acompanhando alguns lances, não tô assistindo o jogo inteiro, mas eu tô olhando aqui que Senegal tá muito melhor, viu? A Bélgica tá passando vergonha, viu? Tá jogando muito mal a Bélgica, por sinal, tá? Vamos com participações. Eu quero atender, na verdade, participação aqui da Sandra Bianchi, lá de Luzerna. Oi, Sandra, como vai? Tudo bem? Ela escreveu: boa noite, meu amigo. Coloca eu, a Micaele, também a Adri e Gustavo e Luísa no sorteio e ouvir uma valsa. Obrigada, abraços. Seu pedido é uma ordem. Vamos atender a Sandra, então. César e Paulinho, a noite do nosso amor.

0: É a noite do nosso amor César e Paulinho cantaram aqui no Boteco às 6h20.
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Estamos de volta, 6h23. Daqui a pouquinho tem o Teixeirinha, já tá por aqui, já tá na área. Ele veio aqui dar uma olhadinha como é que eu tô fazendo aqui no programa, veio aprender comigo, porque o homem é novo, né, no negócio. Ele começou ontem a fazer o programa, então... na verdade ele veio tomar uma mesmo, acho que é isso aí, Fabiano. Vai fazer dia 8 de julho? 36? É 36 ou 36? 36 anos, né, no ar. É tempo, hein? Bastante tempo no ar. É, todo esse tempo no ar é gostar, né, Teixeira? Faz por amor mesmo, né? Isso é por amor. Faz amizades, né? Isso é verdade. Sim. É verdade. Começa às 7, mas chega aqui 6h15, 6h10, por aí. Ele vem firmar uma pulsa aqui, tomar uma. Ai, ai, então tá bom. Nem que seja água, né? Tem, Cremoteca. Aqui tem de tudo, tem água, tem café, tem chá, tem de tudo, tá? Tem chimarrão, tem vinho também, é. Inclusive, quero saber se já tomou um vinho ontem, Teixeira, ou não. Ah, tá guardado. Ah, então tá bom. Pra uma ocasião especial, ele ganhou um vinho argentino ontem, viu? Então tá bom. Espero que o amigo goste. Então tá bom. 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Seguimos para o WhatsApp Líder. Deixa eu ver onde é que foi que eu parei aqui. Um abraço para a Vilma Erics. Alô, Vilma, tá ligadinha conosco e disse que é para mandar a próxima música para ela. Tá bom, vai entrar de carona com a próxima aí. É só apertar os cintos, pode ficar tranquilo aí que vai de carona. Quem mais? Tá de companheiro, tudo certinho por aí. Se der, toca Duda Bertelli, Procura-se. Valeu, quem pediu essa música é o Lute, o Luciano Ferrandin. Valeu, meu amigo. Quem mais? A Rose. Oi, Rose, tudo bem? Escreveu: oi, meu anjo lindo, cheguei agora em casa. Manda um beijo pra mana Rosana e também pra amiga Maria Madalena da Luz. Beijo pras duas. E pra você também, né? Pras três, na verdade. Se der tempo, roda a música com o Jean Giovanni por acaso. Beijos no seu coração. Fica com Deus. Amém. A Ivone Lourenço Abate também. Ela falou que tava levando de carona e eu falei pra ela ir devagar nas curvas. Aí ela disse que já chegou. Então tá bom. Um abraço aí pra ti. Vamos rodar música? Agora, Fabiano, vamos atender então o Luciano? Canta pra gente. Duda Bertelli, Procura-se.

por acaso, viu? Jean e Giovanni, por acaso deu tempo, viu, Rose, de rodar a música pra você. Muito obrigado pelo carinho, pela audiência de sempre, tá, minha amiga? Uma ótima noite aí pra você. Vamos pro intervalinho, já já eu volto atendendo mais participações, rodando mais música pra você.

0: bem-vindos.
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3: Agora são 6:35.
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de 2-0 da equipe da Bélgica. Quem é que vai falar agora? Deixa eu ver aqui onde é que eu parei. Ah, um beijo no coração da Melita, escreveu até amanhã, beijos, se cuida sempre, tá, aliás, sempre, tá bom? Beleza. A amiga também, se cuida. A Silvia Gonçalves do RUP tá pedindo música aqui com Lourenço Lorival, ela é aniversariante do dia, né? Parabéns, viu, Silvia, mais uma vez. Quem mais? Olá, amigo, tudo bem? Toca música com Eduardo Costa. Abraço, Elisete Frarão. Vamos rodar, viu, Elisete? Tá aqui na ponta da agulha. Aliás, estava falando com a sua amiga agora, Elisete. Falei com a Ivonete Recalcati, ela que tá lá no Nordeste, tá viajando, diz que tá um calor, mas aqui hoje não dá para reclamar, que não tava um frio, né? Aliás, tá 20 graus. Será que tá isso mesmo, Fabiano? O Teixeira que chegou agora aí da rua, tá quente mesmo, Teixeira? Quentinho? É, então tá bom.

A diferença que vai dar, né? É, lá ela tá no calor, vem pra cá no frio daí. Ai, ai, ai. Aí tem um choque térmico. Recorde, tá? Quem mais participando aqui? A Maria Madalena da Luz. Não sei se eu coloco no ar, porque ela tá gravando o áudio. Acho que eu vou colocar depois, né, Maria Madalena? Ou será que eu espero? Será que você vai mandar logo? Manda logo pra eu colocar no ar, Maria. Vamos rodar a música, depois eu coloco no ar. Eduardo Costa cantando pra gente aqui no Boteco.

0: Lourenço e Lorival cantaram pra gente, em especial pra aniversariante de hoje, a Silvia Gonçalves. Agora 6h49, eu vou para o último intervalinho comercial e já já eu volto pra gente fechar as portas do boteco.
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0: Olha, eu quero dizer pra vocês que é só piscar que já pode mudar tudo. Acabei de ver aqui, ó, que a Bélgica empatou. Tá 2-2, tava 2-0 agora há pouco. Nós aqui de papo eu perdi os dois gols, viu? 2-2, por incrível que pareça, né? Eu achei que Senegal ia ganhar da Bélgica, né? E já está nos acréscimos, viu? Do segundo tempo. E aí empatou, tá tudo igual. A Maria... Pois é, Maria Madalena da Luz... Porque, ah, parou agora, eu acho. Tava aqui aparecendo que tava gravando. Pra você tá aparecendo ainda? Ah, é verdade, pra mim também. O que que aconteceu aí, Maria Madalena da Luz? É, o áudio é 30 segundos, já faz acho que uns 15 minutos que tá, parece que tá gravando aqui. Ela tá gravando um podcast, eu acho. Só pode. A gente não colocou ela no ar ainda, né? Então vamos colocar agora. Vamos... Ela mandou um áudio mais curtinho ali de 20 segundos. Esse dá pra colocar no ar. Agora o podcast não. Vamos ouvir.
1: Boa noite, Odinei. Boa noite. Sou a Maria Madalena da Luz novamente. Quero ouvir a música com Leandro Leonardo, Maravilhas do Mundo. É bem antiga essa música, mas é linda. Ofereço para Roseli Silveira e o Jerry e a todos os seus ouvintes. Tenha uma ótima noite, meu amigo. Fica com Deus.
0: Amém. Fica com Deus você também e toda a sua família, tá? Quero só registrar também a audiência aqui da Dona Angelina, seu Valentim, que estão nos ouvindo. Se der tempo, Fabiana, não sei se vai dar tempo, né? Já tá em cima do laço. Eu fiquei devendo ontem a garota do baile, tá? Mas se der tempo, senão, aí fica pra amanhã, a gente roda aí no Bandas pra vocês. Pode ser? Então tá. Agradeço a todos mais uma vez, quem participou aqui, quem não participou, mas também estava aí em sintonia nos ouvindo. Agradeço de coração. Amanhã eu volto, se Deus quiser, e Ele quer, a partir das 4 da manhã. Se tudo correr bem, eu volto só às 4, né? Senão eu posso voltar antes. Tipo hoje eu voltei, era 7 e pouco da manhã. Aliás, eu tava dormindo, quero dizer pra vocês que o chefe me acordou hoje. Se tem uma coisa ruim nesse mundo é ser acordado por chefe. No bom do sono, tava lá babando, eu acho, no travesseiro. Aí, do nada, me aparece uma ligação do Mauro Roberto, né? Ligando desesperadamente pra eu vir trabalhar. Eu não estava preparado pra trabalhar nesse horário, mas tudo bem, né? Eu espero que o nosso colega, o Marcos Valnei, amanhã esteja bem, né? Esteja melhor da garganta. Oremos. Se ele não... será que eu deixo o celular no silencioso para o chefe não me ligar amanhã, não acordar com o chefe? Então, tá bom. Um abração a todos vocês. Fiquem com Deus e na líder. Para fechar, então, tem a música que a nossa amiga Maria Madalena da Luz pediu, As Maravilhas do Mundo. Fiquem conosco, vem aí o Teixeirinha com o Rodeio da Amizade. Tchau, tchau.

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Eu falei que eu tava aqui, né? Então, um abraço, quero agradecer. Hoje nós estamos aí com meu compadre Fabiano Machado, folga pro o nosso amigo Edmir Nunes, o Ruguinha, tá de férias. Nós estamos aqui enfrentando essa alegria aqui. Eu quero agradecer o Dinei, que deixou tudo engateadinho para a gente levar pro ar o programa, e a todos vocês que estão ouvindo o programa, que é com a graça de Deus e a Nossa Senhora Aparecida, que me traz todas as noites aqui para levar o ar programa Rodeio da Amizade, somente levar alegria e contentamento a todo esse coração maravilhoso que gosta do programa. Mas essa música aqui, Fabiano, quero oferecer pro Nelson Sutil, pro Pezinho, que tá lá em Sede de Belém, pro Gringo, também tá lá em Sede de Belém, pro Daniel Menegassi também, todo o pessoal que tá ouvindo o programa, né? O Tonho Filipim também vai ouvir essa música. Vocês, é pra vocês. É com o Tiburcio da Estância, Galinha com Polenta.

0: Ela deixou a TV desse jeito domingo lá com o sol modão. Mais ou menos desse tipo. Nós vamos catar uns pila pro patrão, mas voltamos em seguidinho.
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0: Tem problema, vamos embora, tem nada não. Então, eu quero mandar um abraço pro Zé Campagnolo, pro gringo, estão de folga nesse domingo, tá bom? Nesse domingo é o Salmodão, um abraço pro povo. 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Vamos atendendo agora, vamos lá pro bairro Nossa Senhora Aparecida. Um abraço pro pessoal do bairro Nossa Senhora Aparecida, São Vicente, Vila Rica, Rupe, Nossa Senhora de Fátima, enfim, a todo o pessoal aqui que tá. A Marisa tá ouvindo o programa, quer oferecer pro Ivo, pra dona Natália, todos amigos do bairro Nossa Senhora Aparecida. Eu reconheço que eu sou grosso, vamos lá.

Isso, a Bernardina tá ouvindo o programa, Bernardina, aqui já tem um pedido antes, viu, Bernardina do Lourenço e Lourival, e se você gostar, essa aí pode ser pra você, senão a gente depois rodemos uma outra, não de Lourenço, mas nós achamos uma outra, né? É do Ivan do Portão, pediu com Lourenço e Lourival, já tinha pedido antes, pedido de um pai, vamos ver.

0: Esse depois atendemos a Roseli lá da Vila Remor, né? Daqui um pouquinho nós vamos catar uns merretos pro patrão, mas voltamos logo.
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0: 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Ligou? Tá tudo certinho. Um abraço pra Vila Remoura, um abraço pro seu Gabriela, Filomena, também Antoninho, João do Pandeiro, lá do pessoal da Mesa Seja, Terezinha, que tá junto com ele, todo o pessoal que estão lá com ele, um abraço pra você, domingo tamo lá, se Deus quiser. A Roseli oferecendo, né, essa música pro Gerri, mas ela não esquece da mãezona, né? Né, que é a dona Carmela, o seu João Varela, que ela sempre tá lá. É, vizinho da frente são os parentes da gente, né, Rosa? E também, claro, a amigona Maria Madalena da Luz, não esquece de jeito nenhum, porque ela não esquece. E ela também, como ela oferece pro Gerri, ela também tá oferecendo pro Dica também, né, o esposo da Maria Madalena. Pediu essa aí, que tá? Só por telefone.

0: Exatamente, estamos indo facilito nomás. Eu e o compadre Fabiano Machado, o que, que nós temos? Tem alguém no... O Ivo Dutra. Ivo, boa noite, Ivo.
1: Boa noite.
0: Fala, Ivo.
1: Teixeirinha, queria ver se o senhor tocava a música O Copo do Veneno com os irmãos Osório.
0: Sim.
1: E oferecer para dona Marisa, Andressa, Valmir, César e dona Lourdes, um carpinteiro lá do São Jorge, que é muito amigo meu, agora não lembro o nome dele, e o seu Gemela, Eva Matos, e meu irmão, e a Simone Mazarino, tá bom?
0: Tomara.
1: Com meus amigos, minha esposa Natália.
0: Tomara que eu não quero tomar veneno, isso aí, se eu me oferecer pra mim, eu fico bravo. Mas tá bom. Brincadeira aí, vamos lá. Vai o coração.

0: Exatamente. Vamos catar uns pila pro patrão e voltamos em seguidinho.
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3: Também, um abraço pro Antoninho, um abraço pro João do Pandeiro, um abraço pro pessoal do RUP, Nossa Senhora de Fátima, o Gelson, alô Gelson, nem que chova canivete, já está com nós todos os domingos. E nesse domingo é só modão com nós lá, fazendo aquela festa bonita, você é o nosso convidado. E temos a televisão para assistir o Jogo do Brasil, ele vai ganhar 2-0 só.
4: Brasil!
3: Isso aí, vamos lá. Somos brasileiros, tem que torcer pro nosso campo aí. Vamos atender então a dona Bernardina, oferecendo para quem gostar da música, exemplo de humildade. Vamos lá, com Lourenço e Lourival.

0: Pediu, viu? Aqui é vocês que fazem o programa, só apresento. Vamos atender a Maria Madalena da Luz. Boa noite, Maria.
1: Boa noite, seu Teixeirinha, tudo bem?
0: Tudo.
1: Passando aqui para agradecer do brinde de ontem, já fui buscar. Muito gratidão.
0: Muito obrigado.
1: E quero ouvir a música Amigos para Sempre. Ofereço também para minha querida Roseli Silveira, para o meu amigo Jerry. E ao senhor, um abraço, e a dona Saleta também.
0: Muito obrigado, igualmente, para vocês todos. Vamos lá, pediu e vai ouvir.

0: Isso, e vamos catar a manuspila pro patrão e voltamos em seguidinho.
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2: Ei, certinho, tamo aqui. Um abraço pro Adelar, tá ouvindo o programa, Adelar? Um abraço pra você aí, todo o pessoal da Estrela Tour. 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Pediram? Vai ouvir.

0: Nós vamos catar mais uns pila pro homem, mas voltamos em seguidinho.
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0: Bem certinho. Uta, um abraço, povo. E não esquecendo que domingo é só modão com nós lá. Você é nosso convidado especial. E claro, tem uma televisão lá para nós assistir o jogo também. Fica se divertindo de dois jeitos lá. Assistindo o jogo do Brasil e balanceando os pelecos. Um abraço pro pessoal lá que estão sempre junto com nós todos os domingos. E tem aquele xixo gostoso que só o Rodrigo sabe fazer. Um abraço pessoal de Erval Velho, que tá ouvindo o programa. Muito obrigado. O Silvio lá, né? O Silvio, a esposa, assim que tem apoio. O Silvio trabalha na Reunidas, muitos anos, e mora lá em Erval Velho. Faz o trajeto da aquele Joaçaba, a Curitiba, todas as noites. Ei, bicho velho. Um abraço, Silvio, se tá ouvindo o programa, que Deus abençoe, faça uma boa viagem. E a todo o pessoal lá de Capinzal também, Barro Preto, seu Leni, a todo que o pessoal lá que estão ligadinho com a gente, vai todo o programa. Pessoal de Piratuba, pessoal lá de Marcelino Ramos, diz que calma de mês, sintoniza nós lá também. Agradecer a você lá na minha terra. Eita, só resta saudade da terra, da infância da gente, me diga, né? Trabalhava na Casa Uruguai, Casa Brumenau, do tempo de pé lá, pegar a bicicletinha lá, pegar roupa e coisa errada. Lá os Vec, Panucelli, eita, só tem saudade mesmo. Só tenho gratidão naquela terra lá. Primeiro pagamento recebi na Refrigeração Cruzeiro do Sul, 61 pila. Aquilo fez milagre aquele dinheiro pra mim. Não conhecia dinheiro. Um abraço a todo o pessoal. Um abraço pro Pezinho lá de Sérgio Belém, o gringo também, um abraço a todo o pessoal, o Menegassi, Daniel Menegassi, Terezinho, Marcelo, também o Jabuesque, né? Jabuesque tá lá ouvindo o programa também. Vai todo o programa para você lá. Vamos, eu quero mandar um abraço também lá para o Capanema, não posso esquecer, lá do meu sobrinho que estão lá ouvindo o programa, a Irene, o Dino, o seu Antônio, a Iraci, né? A Rose também está ouvindo o programa, a todo esse povo lá que está ouvindo nosso programa, a gente não lembra de tudo, a Jane também, um abraço, a Jane está com o coração velho ferido lá, que faleceu o esposo, que é o meu sobrinho, mas vou fazer o quê? Deus dá, Deus tira, a gente também passei por algumas febres maiores aí, mas estamos levando para frente, tem que pensar no que está junto com nós, né? Que Deus levou, um dia nós se encontra lá também. Vamos trazendo agora o que nós temos aí. Ah, o Tostão, ali a Irene gosta do Tostão, a Irene e o Dino. Um abraço, Dino. Vai essa moda. Hoje o Adelar não quer nada apaixonar. Vamos lá, então. Malvada.
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Isso, mas não posso esquecer do meu afilhado, o Sérgio, e a Nena lá de Capanema também. Não tem jeito de esquecer, né, Sérgio? Muito pelo presente que vocês me deram. Eita, presentão aí. Essa música vamos rodar agora. Primeira música, eu era criança, tinha uns 5, 6 anos por aí. Eu e a minha mãe, nós fomos lá, andemos bem longe lá, na casa de uma vizinha, comadre da minha mãe. E tinha um rádio lá e tava tocando essa música. Eu

0: Mas vamos catar mais uns pila pro homem, voltamos logo.
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0: Ei, certinho, Ferrari, um abraço. Estão ouvindo o programa, agradecendo o Ordinei que trouxe uma garrafa de vinho daquela do patrão lá. Então, olha pra ela, me dá vontade de tomar, depois fico pensando, acho que vou deixar mais tarde, né? Achar a ocasião. Isso aí, um abraço, Ordinei, cara muito bom. Um abraço também, que estão ouvindo o programa. Aí, do Antoninho, João, estão quietos lá, o que que deu? 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

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E agradecendo também, falando na Copa, agradecendo as farmácias São Vicente, que ontem nós deu um kit, e quem foi contemplado foi a Maria Madalena da Luz, que no fim ela agradecendo nós aí. Agradecendo a farmácia São Vicente, já veio pegar um kit da Copa. 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Um abraço. 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Quem, aquilo ali é que nem a Tramontina, velho, coisa boa. Vamos trazendo mais do que nós temos. A fama do bezerro pediu e vai ouvir, vamos lá.

E modão aí, anda com essas modas bonitas, nós vamos indo pro lado do rancho, né? Que amanhã tem mais, se Deus quiser, espero com vocês junto com nós. 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Então nós vamos indo pra casa e amanhã estamos aqui, se Deus quiser. Tchau, tchau.

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0: Prezados ouvintes da Hora Milagrosa, convidamos a todos para que venham participar das reuniões da Igreja Apostólica que são realizadas nesta cidade de Erval do Oeste, estado de Santa Catarina, com reuniões quinzenalmente aos sábados às 19h30 e aos domingos às 9h30 da manhã. O endereço é Rua Florianópolis, número 395, Centro. Serão todos muito bem-vindos. Divulgamos a seguir um depoimento de fé enviado para a sede desta Igreja Apostólica. Em janeiro de 2023, a senhora Maria Hilda Alves de Oliveira foi diagnosticada com neoplasia maligna no reto, ou seja, com uma doença cancerosa. A partir de então, ela passou a ser submetida a sessões de químio e de radioterapia, cujos efeitos colaterais a deixaram bastante fragilizada por cerca de um ano. Contudo, essa senhora manteve firme confiança no poder e na misericórdia de Nosso Senhor Jesus, da bendita Mãe Maria Santíssima, da Santa Vó Rosa e do Santo Irmão Aldo, e foi superando as reações e o desconforto daquele tratamento. Por fim, os resultados de exames periódicos de acompanhamento comprovaram que aquela grave doença fora, de fato, superada, visto a boa disposição que essa senhora, então com 75 anos de idade, vem desfrutando, como informou ela em depoimento de fé, remetido no mês de junho de 2025, de Ribas do Rio Pardo, estado do Mato Grosso do Sul. Relato que finaliza assim se expressando: agradeço a esses benditos santos por terem ouvido as minhas preces, me socorrido, e quando eu mais precisei da graça dos céus, eles me ampararam.
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0: Estão ouvindo a Hora Milagrosa e na sequência vai falar-lhes o pastor Evandro Ferreira de Cristo.
1: A todos os queridos e amados ouvintes e internautas, lhes desejo toda a bênção de Deus, o nosso Pai, e apresento a minha saudação. Que a paz do nosso Senhor Jesus esteja com o Senhor, a senhora e você jovem, junto com a bênção de nossa Santa Mãe, Maria Santíssima, da Santa Vó Rosa, o Espírito Consolador e a bênção do nosso Santo Irmão Aldo, profeta de Deus. Que esta bênção, esta graça, recaia sobre o seu viver e de sua família. Quero falar com os ouvintes internautas

nesta oportunidade sobre uma virtude vinda de Deus e do seu Espírito Santo, a virtude do perdão. O senhor, a senhora e você jovem, que muito nos honra com sua audiência, já parou em sua vida para observar o significado e o valor do perdão para si e sua família? Então agora eu lhes convido, vamos observar e analisar juntos esse assunto. Quero contar com sua agradável atenção. Pois bem, o perdão é a ação humana de se livrar de uma culpa, uma ofensa, uma dívida. O perdão é um processo mental que visa a eliminação de qualquer ressentimento, raiva, rancor ou outro sentimento negativo sobre determinada pessoa ou por si próprio. Sabendo disso, podemos analisar que Jesus foi um grande ensinador e incentivador do perdão para o bem do ser humano e para dar o direito da felicidade plena dos que forem misericordiosos e perdoadores. Tanto que ficou registrado quando São Pedro, se aproximando de Jesus, ele disse assim: Senhor, até quantas vezes pecará meu irmão contra mim e eu lhe perdoarei? Até sete? Jesus lhe disse: Não te digo que até sete, mas até 70 vezes 7. Jesus nos ensinou que devemos ser prontos em perdoar, pois só existe paz e felicidade no coração dos que sabem ser perdoadores. A criatura que não perdoa seu semelhante, um familiar, vive triste, muitas vezes isolado, abatido, sofre de desgosto no seu viver e traz para si até mesmo doenças, chegando ao ponto de morrer e perder a sua salvação. O santo irmão Aldo e a santa avó Rosa sempre nos ensinaram a ser perdoadores. Eles muito perdoaram os que se levantavam contra eles, os perseguidores. Certa vez, o santo irmão Aldo, quando passava nesta terra por grandes lutas, sofrendo calúnias e injúrias, disse para o seu povo: Quero colher na vida deste povo apostólico o que sempre lhes ensinei, os sentimentos bons, o amor, a paciência, principalmente o perdão. Ensino a todos que através do tempo Deus mostra a verdade. Palavras do santo irmão Aldo. Portanto, se os queridos ouvintes e internautas estão guardando algo que não é bom no seu coração, na sua alma, contra alguém, é chegada a hora de perdoar. Ou se fez algo contra outra pessoa, seja humilde, peça o perdão também. Tome cuidado para não agir se estiver nervoso, pois no falar, estando com raiva, preocupado, pode magoar alguém que o senhor, a senhora ou você jovem tanto ama. O filho ou filha de Deus deve vigiar para nem chegar a sentir raiva e ódio, e muito menos xingar ou brigar com outra criatura. Tem aqueles que chegam a dizer: Eu não vou perdoar porque me falaram isso, falaram mal de mim, me fizeram aquilo. Olhem para o exemplo grandioso de Jesus. Ele foi pregado na cruz, colocaram uma coroa de espinho em sua cabeça, zombavam dele, bateram nele, fizeram todo o mal contra ele, e mesmo assim ele disse: Pai, perdoa-lhes, porque não sabem o que fazem. E sua santa mãe, Maria Santíssima, também estava ali, no pé daquela cruz, e perdoou junto com seu filho aqueles homens malfeitores. Estes são exemplos nos deixados como devemos agir e ser. Também explico sobre as palavras de Jesus, quando citei anteriormente, sobre perdoar 70 vezes 7. Com isso, não devemos pensar: Ah, posso pecar, fazer errado quantas vezes quiser, e meu irmão tem que me perdoar, o nosso Deus tem que me perdoar. Nós devemos evitar as ofensas e o pecado, as discussões
e desentendimentos. Ter sabedoria, ser pacificadores. Devemos buscar o perdão, sim, e ser perdoadores, mas ser vigilantes também, evitar toda a discórdia, buscando a boa convivência e sempre o amor ao nosso semelhante. Por isso, falo a todos que me ouvem para aproveitar essa oportunidade para mudar a sua maneira de vida. Se tem algo que está prejudicando o senhor, a senhora, você jovem, de ser feliz de verdade, de ter paz, às vezes está em seu coração alguma mágoa contra o seu irmão, um familiar, perdoe. Ou algo que alguém lhe fez muito grave, peça, busque a ajuda do céu. Confie que Jesus, a Santa Vó Rosa, a Virgem Maria e o Santo Irmão Aldo está pronto para lhe ajudar a perdoar e volte a ser feliz, sentir o alívio em sua alma e ter a reconciliação com pessoas que são tão importantes em sua vida. Lembre-se também, queridos e amados ouvintes internautas, da oração do Pai Nosso que Jesus ensinou quando ele disse: Pai, perdoa as nossas dívidas, assim como nós perdoamos os nossos devedores. Necessitamos do perdão de Deus. Para isso, devemos perdoar os nossos devedores. Se é algo que os ouvintes, internautas, fizeram contra alguém, magoaram, falaram o que não deviam ter falado, façam também com humildade o seu pedido de perdão a estas criaturas que o senhor, a senhora, você jovem ofendeu. Peça também a ajuda da Santa Vó Rosa e do Santo Irmão Aldo e sejam humildes e mansos de coração e, procurando estas pessoas que ofenderam, peçam o perdão. Irão agradar muito a todos os santos e anjos e o nosso Deus, o Pai. Então aproveite a oração logo mais, que vou fazer em favor de todos, e façam também o seu clamor com sinceridade, com lealdade, e peçam ajuda para libertar o seu coração, sua alma desse sofrimento. Creia, confie que a Santa Vó Rosa e o Santo Irmão Aldo, junto com Jesus, com a Virgem Maria, vão lhe ajudar a perdoar e a buscarem o perdão para o alívio, para o consolo, para terem paz e felicidades para o senhor, a senhora, para o jovem que nos ouve e para a sua família. Passo agora a orar em favor de todos. Ó querido e amado Deus, nosso Pai Todo-Poderoso, aqui está estes ouvintes que ouviram com sinceridade, que prestaram muita atenção nestas palavras, aonde comentamos sobre a importância, o significado do

0: vó Rosa, ajude a eles, aqueles que também neste momento clamam e pedem a tua ajuda para poder conceder o perdão a alguém, para passarem a ter felicidade, para poder existir a reconciliação entre os seus familiares. Que a bênção dos céus possa estar sobre estes queridos e amados ouvintes, internautas também. Portanto, nesse instante, eles estão a clamar em favor da sua vida, em favor da sua família, querem a resolução de problemas de saúde, querem poder assim sentirem um alívio, consolo para o seu viver. Aqueles que colocaram diante deste aparelho receptor também a água, o óleo para serem ungidos pela Senhora, ó Santa Vó Rosa, pois necessitam da bênção dos céus, querem tanto que o milagre possa acontecer em suas vidas. Portanto, nesse instante, ó Santa Vó Rosa, ó Santo Irmão Aldo, ó Virgem Maria, juntamente com Jesus, abençoe a vida deles, a família, o lar deles, o trabalho, os seus negócios, que todos possam ser abençoados, guardados, amparados e protegidos. A Senhora, ó Virgem Maria, abençoe as crianças, a juventude, abençoe também os lares, as famílias. Neste momento, cremos e confiamos que a bênção do céu está sendo derramada sobre a vida, sobre o viver destes que estão nos acompanhando e ouvindo este programa com tanta fé e convicção. Queridos e amados irmãos, ouvintes e internautas, recebam para o seu viver a bênção de Deus, a bênção também de Jesus, a paz do Divino Mestre. Também recebam para o seu viver, para a sua família, o consolo da Santa Vó Rosa, Espírito Consolador, a bênção da Virgem Maria, do Santo Irmão Aldo. Sejam ricamente guardados, amparados e protegidos, e tenham consigo também as virtudes do Espírito Santo do Pai, para serem muito felizes hoje e para todo sempre. Amém.
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3: Está no ar a Voz do Brasil. As notícias do governo federal que movimentaram o país no dia de hoje.
4: Olá, boa noite.
5: Boa noite para você que nos acompanha em todo o país.
4: Quarta-feira, 1º de julho de 2026.
5: Vamos ao destaque do dia: combate ao crime organizado.
4: Prejuízo de facções criminosas ultrapassaram os R$3 bilhões após ações coordenadas pelo Ministério da Justiça.
5: E governo do Brasil inaugura o primeiro de 3 escritórios nacionais antifacção. Vanessa Casalino.
6: Os escritórios integram o programa Brasil contra o Crime Organizado. Em menos de 2 meses de programa, o país que registrou quedas nos crimes violentos e patrimoniais.
4: E ainda, anunciados R$500 milhões para fortalecer a saúde na Bahia.
5: Entre as ações está a entrega do novo Hospital Estadual Litoral Norte e a distribuição de veículos do Agora Tem Especialistas. Pablo Mundim.
7: Na educação, o governo do Brasil entregou 29 novos ônibus escolares, com investimento de R$13 milhões e R$200 mil pelo novo PAC.
4: Você vai ouvir também: Brasil Digital já levou sinal aberto e gratuito a mais de 10 milhões de pessoas.
5: O programa amplia o acesso da população brasileira à TV pública, educativa e legislativa. Márcia Fernandes.
8: Já foram instaladas 55 estações de transmissão pelo país. Para o segundo semestre, a meta é instalar outras 75 estações.
4: Hoje, na apresentação da Voz do Brasil, Mariana Jungmann e Luciano